0: Utilizado na produção de fertilizantes e essencial para a agricultura. Já os minerais estratégicos são essenciais para o desenvolvimento tecnológico com redução de emissões de gases do efeito estufa. As terras raras, por exemplo, fazem parte desse grupo e são utilizadas na produção de diferentes tecnologias, como na fabricação de celulares, carros elétricos e turbinas eólicas. O ministro de Minas e Energia, Alexandre Silveira, disse que será possível avançar no processamento desses recursos naturais.
1: A norma contribui também para a neoindustrialização, oportunidade que não está somente na extração. Reside especialmente na capacidade de instalar no Brasil as etapas de beneficiamento, de separação, de refino, de transformação e de elaboração de materiais avançados de componentes e produtos industriais.
0: Para coordenar as ações, foi criado o Conselho Nacional para a Industrialização de Minerais Críticos. O colegiado terá entre suas atribuições a definição de prioridades e o acompanhamento de projetos considerados estratégicos, como explica a ministra Miriam Belchior, da Casa Civil.
2: Que ele possa definir regras claras e a agilidade necessária nas suas decisões para que os investimentos possam ocorrer da maneira mais rápida possível. E é por essa razão que o Conselho vai contar, além de todos os ministérios envolvidos, que serão 13, também representação dos governos estaduais, municipais, do setor industrial, do setor de mineração e da academia.
0: A lei também cria um fundo garantidor, visando reduzir riscos e ampliar a capacidade de investimento no setor. E o Programa Federal de Beneficiamento e Transformação de Minerais Críticos Estratégicos. Com ele, as empresas poderão transformar em crédito fiscal até 20% de seus gastos com beneficiamento, transformação e mineração urbana. Reportagem Gabriela Noronha.
3: O Ministério dos Transportes apresentou um novo modelo de chamamento público para a exploração de trechos ferroviários ociosos, desativados ou em processo de devolução.
4: Ele permite que empresas privadas explorem a malha ferroviária pública por meio de contratos de autorização.
5: Cerca de 10 mil quilômetros de ferrovias ociosas, desativadas ou subutilizadas poderão voltar a operar no país. O Ministério dos Transportes apresentou na B3, em São Paulo, um modelo para atrair empresas interessadas em explorar esses trechos. A proposta prevê chamamentos públicos para apresentação de projetos de requalificação da malha ferroviária. Nos trechos selecionados, o interessado terá 2 anos para desenvolver o projeto e poderá propor soluções para transporte de cargas ou passageiros. Os contratos poderão ter prazo de até 99 anos. Segundo o ministro de Portos e Aeroportos, Tomé Barros, a proposta contempla o aperfeiçoamento logístico dos trechos.
6: No estudo que a gente contratou, aponta um volume de carga muito grande, que hoje está por caminhão. Então a meta nossa é diminuir o custo logístico, aumentar a participação do modal ferroviário, abrindo possibilidades. Então assim, a gente acha que vai ter muita gente interessada e vai ter, pelo menos eu vou trazer um olhar do mercado para os trechos existentes hoje. Estou dando um destino e buscando um caminho para essa quantidade de quilômetros que eu tenho em desuso no país.
5: A carteira inicial reúne 7 ferrovias de linha curta, conhecidas como short lines, além de trechos de menor extensão conectados à malha ferroviária nacional. Entre os trechos estão as ligações entre Brasília e Lusiânia e entre Campina Grande e Cabedelo, além de linhas nos estados do Rio Grande do Sul, Minas Gerais, Goiás e São Paulo. A recuperação dos trechos poderá envolver investimentos privados e recursos públicos, quando houver interesse e viabilidade. A proposta prevê ampliar a utilização da malha ferroviária e integrar diferentes regiões do país. Reportagem Pablo Mundim.
3: Eles cruzam o país de norte a sul, enfrentando o sol, a chuva e a distância da família para garantir que o Brasil não pare.
4: Seja levando o alimento que chega à nossa mesa, o combustível que move nossas cidades ou remédios que salvam vidas.
3: No Dia Nacional do Caminhoneiro, a Voz do Brasil presta uma homenagem aos mais de 4 milhões de motoristas que fazem das rodovias o seu sustento e a engrenagem que ajuda a mover o país.
4: Para celebrar a data, a Polícia Rodoviária Federal realiza ações educativas, de saúde e faz um alerta alerta.

0: caminhoneiro Senito Pereira nasceu no interior do Paraná, mas há 26 anos sua casa é todo o Brasil.
1: O ofício é quase uma tradição de família. 5 irmãos, um filho e uma sobrinha ganham a vida transportando carga nas estradas do Brasil.
0: E hoje nós preparamos uma reportagem dando dicas para viagens seguras.
1: Só para se ter uma ideia, de janeiro a julho, 1.681 pessoas morreram nos sinistros de trânsito em que caminhões estavam envolvidos. Número 4,54% maior que o registrado no mesmo período do ano passado.
2: Eu conheço cada palmo desse chão. É só me mostrar qual é a direção.
3: O sol clareia às primeiras horas da manhã, quando Senito Pereira desperta para mais um dia de trabalho. Ele deixa a boleia, acende o fogareiro e faz um café. Para ele, que passa os dias na estrada, o caminhão é um pouco de tudo. Meio de transporte, fonte de renda e casa. Antes de dar partida, o caminhoneiro, nascido em Curiúva, no interior do Paraná, sempre confere se está tudo em seu lugar.
4: Primeiro eu dou uma olhada, né? Como é que tá óleo, água, essas coisas, que é o dever da gente, né? Quando ele tem um probleminha, a gente já cuida de levar na oficina, né? Tudo tem que estar em cima, manutenção do caminhão em primeiro lugar.
3: Além dos cuidados com a manutenção do veículo, a Polícia Rodoviária Federal faz outras recomendações aos caminhoneiros para que trafeguem com segurança. A atenção deve ser redobrada com os veículos menores, por conta da grande quantidade de pontos cegos. Consumo de álcool ou drogas antes de dirigir, carga muito pesada e amarração incorreta da carga são causas de acidentes graves na estrada, segundo Estênio Pires, coordenador-geral de segurança viária da PRF. Ele também alerta para o perigo do excesso de velocidade.
5: É um veículo desse que transporta dezenas de toneladas, tem um comportamento muito diferente de um veículo de passeio, um veículo pequeno. Para se fazer a frenagem total, leva um espaço muito grande. Se estiver em excesso de velocidade, muito mais, podendo provocar grandes tragédias.
3: A Lei dos Caminhoneiros, que regulamenta a profissão no país, estabelece regras para a jornada de trabalho e para proporcionar descanso seguro a esses profissionais, há pontos de parada localizados ao longo das rodovias. Nos contratos de concessão, eles devem aparecer pelo menos a cada 400 quilômetros. Postos de gasolina e outros estabelecimentos privados também são habilitados a oferecerem um serviço, mas nesse caso podem fazer uma cobrança pela utilização da área. De acordo com Viviane S., secretária nacional de transporte rodoviário do Ministério dos Transportes, essas paradas também ajudam a prevenir acidentes.
6: A gente consegue colocar áreas adequadas e seguras para que os caminhoneiros e caminhoneiras possam descansar, cumprir a legislação que impõe aí horas de descanso e com isso seguir uma viagem mais tranquila e efetivamente isso tem um impacto então na redução no número de acidentes.

0: O caminhoneiro Senito Pereira, do início desta reportagem, conta que apesar de a vida na estrada ser marcada por vários desafios, também é uma alegria desbravar melhor o Brasil.
1: A gente conhece tudo, né? A gente ouve falar numa cidade lá, opa, mas essa eu conheço, já passei, né? E conhece todo o desenvolvimento do Brasil, né? Hoje a gente tem uma potência muito grande.
0: A lei dos caminhoneiros também determina que é direito desses trabalhadores ter acesso gratuito a programas de formação e aperfeiçoamento, contar com o Sistema Único de Saúde para atendimento e receber proteção do Estado contra ações criminosas.
2: Eu conheço as minhas liberdades, pois a vida não me cobra o frete.
0: Reportagem Márcia Fernandes.
3: Bancos e instituições de pagamento terão que adotar medidas para identificar e interromper operações ligadas a casas de

0: apostas não autorizadas.
1: A determinação está em uma portaria publicada esta semana, que também prevê o bloqueio ou encerramento de contas usadas por operadores irregulares.
2: Uma portaria do Ministério da Fazenda estabelece novos procedimentos para suspender transações financeiras relacionadas à exploração irregular de apostas de cota fixa. Entre as ações previstas estão a identificação dos meios utilizados por operadores irregulares para receber valores e a interrupção do fluxo financeiro destinado a essas atividades. A norma também permite o bloqueio de contas e o impedimento de novas transações relacionadas à exploração irregular de apostas. A medida fortalece a cooperação entre regulação, fiscalização e sistema financeiro no enfrentamento do mercado ilegal. No Brasil, somente empresas autorizadas pela Secretaria de Prêmios e Apostas do Ministério da Fazenda podem operar nacionalmente. Desde janeiro de 2025, os sites autorizados utilizam o domínio .bet.br. Todos os detalhes da portaria estão disponíveis no portal gov.br/fazenda. Thaís de Araújo, para a Voz do Brasil.
0: As plataformas digitais com mais de 1 milhão de usuários menores de 18 anos deverão publicar relatórios com informações sobre as medidas adotadas para a segurança, a privacidade e a proteção desse público.
1: As empresas têm até esta quinta-feira, dia 17 de setembro, para divulgarem essas informações.
3: Os relatórios das empresas devem mostrar uma prestação de contas à sociedade e ao poder público das medidas adotadas para a proteção de menores de 18 anos no ambiente digital. O relatório deve apresentar informações sobre denúncias e os encaminhamentos dados, moderação de conteúdos e contas, medidas de proteção de crianças e adolescentes, proteção de dados e privacidade, além dos mecanismos de consentimento parental e da avaliação e gestão de riscos à segurança e à saúde desse público. A data limite para publicar o documento é 17 de setembro. A obrigatoriedade vale para as plataformas com mais de 1 milhão de usuários cadastrados menores de 18 anos. E esse primeiro relatório deve abranger o período de 1º de janeiro a 30 de junho de 2023. Lorena Gilberte Coutinho, diretora da Agência Nacional de Proteção de Dados, a ANPD, destaca que o relatório é importante para famílias, pesquisadores e toda a sociedade, além dos órgãos de proteção.
4: Esse tipo de instrumento, ele vai possibilitar que pesquisadores, até que pais e famílias possam ter, né, um maior esclarecimento sobre, né, se essas plataformas estão recebendo muitas denúncias. É também um instrumento importante para que os próprios pais e responsáveis possam fazer escolhas, controlar mais quais aplicativos os seus filhos utilizam, né, e como fazer esse tipo de controle.
3: A plataforma Discord teve a funcionalidade de transmissão ao vivo suspensa no Brasil até que a empresa comprove a adoção de medidas para proteger crianças e adolescentes. A medida faz parte do processo de fiscalização instaurado pela ANPD para apurar possíveis falhas na proteção desse público no ambiente digital. E além do Discord, a agência segue com a fiscalização e o monitoramento, inclusive de lojas de aplicativos. É o que explica Lorena Gilberte Coutinho.
4: Para verificar a adoção de sinais de idade, né, os mecanismos de verificação de idade por parte de lojas de aplicativo e sistemas operacionais, em relação às empresas Apple, Google e Microsoft.
3: A ANPD recebe denúncias de violação pela página na internet gov.br/ANPD. Reportagem Luciana Colares de Holanda.
0: As Forças Integradas de Combate ao Crime Organizado deflagraram hoje operação em 19 estados.
1: O objetivo é o enfrentamento ao tráfico de drogas e de armas, à lavagem de dinheiro e a organizações criminosas violentas.
0: As decisões judiciais determinaram bloqueios superiores a R$508 milhões, incluindo imóveis, veículos, ativos financeiros e outros bens vinculados a organizações criminosas investigadas.
5: As Forças Integradas de Combate ao Crime Organizado, as FICOs, deflagraram nesta quarta-feira a Operação Força Integrada 4, com ações simultâneas em 19 estados. Ao todo, foram expedidos 173 mandados de busca e apreensão, além de 44 prisões em flagrante durante as diligências. A operação investiga crimes como tráfico de drogas e armas, lavagem de dinheiro, homicídios, extorsão e atuação de organizações criminosas violentas. As decisões judiciais também determinaram o bloqueio de mais de 508 milhões de reais em bens e ativos financeiros. Até agora, 29 imóveis e 18 veículos foram apreendidos, além de armas, munições e drogas. Claudimário Carvalho, para a Voz do Brasil.
1: Problemas com a marcação de procedimentos, reajustes e outras dificuldades com planos de saúde estão entre as reclamações dos consumidores.
0: Para orientar quem enfrenta esse tipo de situação, a Agência Nacional de Saúde Suplementar, a ANS, oferece canais gratuitos de atendimento. Confira na reportagem.
6: A gestora Karen Nascimento tem plano de saúde há muito tempo, mas sempre tem problemas com ele, principalmente com a marcação de procedimentos.
7: Sempre atraso de agendamentos, procedimentos que não são autorizados no tempo hábil.
6: Já o funcionário público Manuel Freire reclama dos aumentos do plano de saúde, que considera abusivos.
8: Todo ano aumenta e a oferta, você não sabe se a rede aumentou, se a rede diminuiu.
6: Para solucionar problemas e reclamações como estas, a Agência Nacional de Saúde Suplementar, ANS, disponibiliza um serviço gratuito para orientar os consumidores sobre seus direitos e as regras dos planos privados de saúde no Brasil. A diretora de fiscalização da agência, Eliane Medeiros, explica qual o primeiro passo.
9: Quando o consumidor tiver um problema com o plano de saúde, a primeira orientação é procurar a própria operadora e guardar o número do protocolo desse atendimento. Agora, se o problema não for solucionado, aí ele pode procurar a ANS e registrar uma reclamação. A reclamação é encaminhada à operadora, que tem até 5 dias úteis para solucionar problemas de atendimento de saúde, como negativa de cirurgia, exame ou consulta.
6: Eliane Medeiros alerta ainda que, ao contratar um plano de saúde, o consumidor deve ficar atento às regras pré-estabelecidas.
9: É importante que o consumidor conheça bem as características do plano que contratou. Também é importante guardar o contrato e qualquer outro documento relacionado ao plano. Conhecer previamente as regras do plano também é uma forma de exercer seus direitos.
6: Em caso de qualquer problema com o plano de saúde, o cidadão dispõe de 3 canais principais para fazer uma reclamação. Pela internet, no site da ANS, no endereço gov.br/ANS, ou por telefone, gratuitamente, no número 0800-701-9656, de segunda a sexta-feira, das 9 às 17 horas. Para pessoas com deficiência auditiva, o número é 0800-021-2105. Mas se a pessoa preferir fazer a reclamação presencial, é preciso agendar o atendimento nos núcleos de fiscalização da ANS. Reportagem Cleide Lopes.
1: O pagamento da parcela de setembro do Bolsa Família tem início nesta quinta-feira.
0: O Ministério do Desenvolvimento Social, Família e Combate à Fome informa que a greve dos bancários não vai interferir no repasse.
10: Nesta quinta-feira, dia 17, tem início os repasses do Bolsa Família de setembro. As transferências ocorrem até o dia 30 deste mês. O pagamento é feito de acordo com o último dígito do número de identificação social, o NIS, que cada beneficiário tem no cartão do Bolsa Família. Recebem primeiro famílias com o NIS terminado em 1 e assim sucessivamente até o NIS final 0. Este mês, o valor médio do benefício é de R$ 678. R$ 5,18. Para verificar a situação do benefício, extratos e valores, o beneficiário pode consultar os aplicativos do Bolsa Família e Caixa Tem. O Disque Social pelo número 121 também está disponível para atendimento ao público. A ligação é gratuita de todo o Brasil. O Ministério do Desenvolvimento e Assistência Social, Família e Combate à Fome informa que a greve dos bancários, que envolve a Caixa Econômica Federal, não afeta os pagamentos do Bolsa Família, que vão ocorrer normalmente. Reportagem Érica Brás.
1: E essas foram as notícias do Governo Federal.
0: Uma realização da Secretaria de Comunicação Social da Presidência da República.
1: Com produção da empresa Brasil de Comunicação.
0: Fique agora com o Minuto do TCU e em seguida as notícias do Poder Judiciário e do Congresso Nacional. Uma boa noite.
1: Boa noite, até amanhã.
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14: Supremo decide que venda interestadual de combustíveis não exige cancelamento de créditos de ICMS.
15: STJ fixa a tese sobre o uso de provas do inquérito e validade do testemunho indireto na pronúncia.
14: Mais de 99% dos pedidos de candidatura já foram julgados pela Justiça Eleitoral.
15: Boa noite, eu sou Arthur Filho.
14: E eu sou Walter Lima.
15: Os ministros do Supremo Tribunal Federal decidiram que a venda de combustível derivado de petróleo para outro estado não exige o cancelamento dos créditos de Imposto sobre Circulação de Mercadorias e Serviços, o ICMS, gerados nas operações anteriores realizadas dentro do estado de origem.
14: A decisão foi tomada em sessão virtual, no julgamento de um recurso extraordinário. Por se tratar de matéria com repercussão geral reconhecida, a tese fixada deverá ser aplicada pelos demais tribunais do país.
15: A situação analisada no julgamento diz respeito a empresas que compram produtos de outra empresa do mesmo estado, operação em que há cobrança de ICMS e geração de crédito para a distribuidora.
14: Quando parte dos produtos é posteriormente vendida por outro estado, não há incidência de ICMS. Assim, a discussão consistia em saber se o estado de origem pode manter o imposto cobrado nas operações internas anteriores e se a distribuidora deve estornar o crédito na operação interestadual.
15: STJ fixa tese sobre o uso de provas do inquérito e validade do testemunho indireto na pronúncia.
14: Como o julgamento foi pelo rito dos repetitivos, o entendimento valerá para casos com o mesmo tema em todo o judiciário. Fátima Uchoa.
16: A pronúncia é a decisão judicial que avalia se o acusado de crime doloso contra a vida, como matar alguém, será julgado pelo tribunal do júri. O magistrado verifica se o suposto crime ocorreu e se há indícios de que o acusado participou dele. Para o STJ, a pronúncia não pode se basear exclusivamente em provas colhidas durante o inquérito policial. Nem esse pronunciamento judicial pode ser feito só com apoio de testemunho indireto, ou seja, de quem apenas ouviu dizer que o fato ocorreu. Mas o tribunal reconheceu que o testemunho indireto pode ser mais relevante como prova em contextos como criminalidade organizada e tentativa de silenciamento da vítima ou de testemunha. O relator foi o ministro Reinaldo Soares da Fonseca.
15: Acordo de 193 milhões de reais beneficia quase 800 trabalhadores.
14: A ação faz parte da Semana Nacional da Execução Trabalhista, mutirão promovido pela Justiça do Trabalho.

0: trabalho para acelerar o pagamento de dívidas judiciais trabalhistas. Rafael Silva.
1: 761 trabalhadores fecharam por meio do Sindicato dos Petroleiros um acordo de 193 milhões de reais com a Petrobras. E eles são apenas alguns dos milhares de trabalhadores beneficiados pelo mutirão da Justiça do Trabalho. Já foram feitas quase 32 mil audiências e arrecadados 2 bilhões de reais. Entre os tribunais regionais de pequeno porte, o TRT-19, em Alagoas, é ouro no ranking de acordos. E você que ganhou uma causa, mas ainda não recebeu, pode procurar a Vara do Trabalho, onde tramita o processo.
2: Há 18 dias para o primeiro turno das eleições gerais, mais de 99% dos pedidos de candidatura já foram julgados pela Justiça Eleitoral.
0: O dado foi divulgado pelo presidente do Tribunal Superior Eleitoral, ministro Cássio Nunes Marques. Vitor Struck tem mais informações.
3: A Justiça Eleitoral já analisou e julgou 20.982 pedidos de candidatura em todo o país. O número corresponde a mais de 99% do total. O dado foi divulgado pelo presidente do Tribunal Superior Eleitoral, o ministro Cássio Nunes Marques, em sessão plenária do Tribunal. De acordo com o ministro, restam 205 processos pendentes de julgamento. Entre os casos já decididos, 980 ainda estão dentro do prazo para recurso. No caso das candidaturas à presidência e vice-presidência, todos os 13 pedidos foram julgados até o dia 11 de setembro.
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2: A você, uma boa noite.
0: E até amanhã.
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1: Eu sou Humberto Pinheiro e estes são os destaques de hoje do Jornal do Senado, que começa agora. Senado pode criar grupo de trabalho para discutir reforma do judiciário. Lei cria política nacional de conscientização sobre doença rara que afeta os pulmões. Sancionada lei que amplia financiamento para a renovação de frota de motoristas de aplicativo e entregadores. Boa noite. A Comissão de Constituição e Justiça pode criar um grupo de trabalho para discutir a reforma do Judiciário. O texto estabelece um prazo de 60 dias para que o grupo apresente uma proposta sobre a reforma. A criação do grupo ainda depende de decisão da Comissão de Constituição e Justiça. O trabalho deverá subsidiar as discussões sobre o tema no Senado. Repórter Pedro Pincer.
2: A Comissão de Direitos Humanos aprovou uma indicação para que a Comissão de Constituição e Justiça crie um grupo de trabalho para apresentar uma proposta de reforma do Judiciário no prazo de 60 dias. A indicação é um tipo de proposição legislativa pela qual se sugere a adoção de providência, a realização de um ato administrativo ou se recomenda que determinado assunto seja tratado por outra comissão. Por exemplo, a proposta de indicação feita à CCJ foi apresentada pela presidente da Comissão de Direitos Humanos, senadora Damaris Alves, do Republicano do Distrito Federal.
3: Que a Comissão de Direitos Humanos faça uma indicação urgente à Comissão de Constituição e Justiça do Senado, para que a Comissão de Constituição e Justiça do Senado crie imediatamente um grupo de trabalho onde busque todas as propostas, PECs e projetos de lei que estão tramitando de reforma do Poder Judiciário.
2: A decisão ocorreu durante reunião da CDH em que foram discutidos os desdobramentos institucionais da sessão plenária do Supremo Tribunal Federal que aconteceu nesta terça-feira. A sessão do STF tinha a finalidade de decidir se haveria ou não investigação sobre o ministro Alexandre de Moraes por supostas relações com o banqueiro Daniel Vorcaro, dono do extinto Banco Master, liquidado pelo Banco Central após a constatação de fraudes.
1: O Palácio do Congresso Nacional recebe nesta semana uma iluminação verde em alusão ao Dia Nacional de Conscientização sobre as Distrofias Musculares, celebrado em 17 de setembro. A data foi instituída em 2024, após a aprovação de um projeto pelo Senado para ampliar o conhecimento sobre o grupo de mais de 30 doenças hereditárias que podem causar enfraquecimento e perda progressiva da massa muscular. Reportagem Yasmin Rodrigues.
4: As distrofias musculares formam um grupo de mais de 30 doenças hereditárias que podem causar enfraquecimento e perda progressiva da massa muscular. A data nacional celebrada em 17 de setembro foi criada por lei em 2024. A senadora Leila Barros, do PDT do Distrito Federal, relatora do projeto na Comissão de Assuntos Sociais, destacou que a falta de informação ainda é um obstáculo para pacientes e profissionais de saúde.
5: O conhecimento de distrofias musculares ainda é limitado entre a população geral e muitas vezes até mesmo entre os profissionais da saúde. Por meio da conscientização, busca-se ampliar o conhecimento sobre os sintomas, os métodos de diagnóstico e as possíveis terapias, promovendo uma detecção mais precoce e melhor qualidade de vida para os pacientes. Outro impacto importante da instituição deste dia é o fortalecimento das políticas de inclusão para as pessoas com deficiência.
4: A legislação que criou a data também prevê campanhas de esclarecimento, eventos e materiais educativos para ampliar o acesso à informação sobre as distrofias musculares.
1: Foi sancionada a lei que cria a Política Nacional de Conscientização e Orientação sobre Lifangioleiomiomatose no âmbito do Sistema Único de Saúde. A doença, conhecida como LAM, é rara, afeta principalmente os pulmões e não tem cura. A lei prevê que o SUS ofereça às pessoas com LAM o acesso a todos os meios disponíveis para o tratamento e o controle da doença. A reportagem é de Márcio Maturana.
6: Mulheres entre a puberdade e a menopausa são as mais atingidas pela lifangioleiomiomatose, uma doença rara e progressiva, também conhecida como LAM, que causa cistos nos pulmões, nos rins e no sistema linfático, podendo levar à insuficiência respiratória. A LAM é frequentemente confundida com asma ou bronquite. Por isso, a nova Política Nacional de Conscientização e Orientação, publicada nesta terça-feira no Diário Oficial da União, prevê capacitação de profissionais de saúde para facilitar o diagnóstico precoce. A senadora Damaris Alves, do Republicanos do Distrito Federal, foi a relatora do projeto que deu origem à lei.
7: A única coisa que os pacientes da LAN querem é respirar. Estamos falando de uma doença que eles querem tão somente respirar. Ter uma política pública para acompanhar esses pacientes é mais que necessária. Ampliar a conscientização sobre a LAN, favorecer o diagnóstico oportuno, organizar o encaminhamento assistencial e aprimorar a produção de informações epidemiológicas e clínicas sobre a doença.
6: Outras ações previstas pela nova lei são a criação de centros de referência especializados e implantação de um sistema nacional de coleta de dados. A LAN não tem cura, mas pode ser controlada com medicamentos já disponíveis gratuitamente no Sistema Único de Saúde.
1: Também foi sancionada pelo presidente da República a lei que garante a continuidade do programa de renovação de frota com condições especiais de financiamento para a compra de veículos novos. A medida beneficia motoristas de aplicativo, taxistas e entregadores de aplicativos. O programa permite o financiamento de carros, motos e bicicletas elétricas zero quilômetro. O Congresso Nacional também ampliou as possibilidades de uso dos recursos, incluindo veículos leves para transporte escolar e transporte de cargas. A lei resulta da unificação de duas medidas provisórias aprovadas pelo Congresso. Mais informações com a repórter Patrícia Oliveira.
8: A nova lei garante até 30 bilhões de reais para financiar veículos novos para motoristas de aplicativo com no mínimo 6 meses de atividade, além de taxistas e cooperativas de taxistas. Cada motorista poderá financiar um veículo. A lei também possibilita o uso de recursos para renovação de frotas e infraestrutura do transporte escolar e do transporte urbano de passageiros ou de cargas. Aprovada no Senado, a lei unificou duas medidas provisórias. O senador Camilo Santana, do PT do Ceará, destacou que a iniciativa pode beneficiar cerca de 1.400.000 trabalhadores.
9: Agora terão condições mais dignas para conquistar seu próprio veículo, gerar renda com mais autonomia e melhorar sua qualidade de vida.
8: A lei também permite que motoristas com habilitação na categoria B conduzam veículos elétricos ou híbridos de até 4.250 quilos de peso bruto total.
10: Eleições 2026.
1: Eleitores que não votarem nas próximas eleições marcadas para 4 de outubro precisam justificar a ausência. A justificativa pode ser feita por duas formas: pessoalmente, em uma sessão eleitoral ou pelo aplicativo do Tribunal Superior Eleitoral. Se o eleitor estiver fora do município que vota, é possível baixar o aplicativo e-título no celular e justificar a ausência por lá no dia e horário em que ocorre a votação. Em caso de ausência, é preciso apresentar uma justificativa para cada turno da eleição. Os eleitores que não votarem nem justificarem ficam sujeitos às penalidades, como impedimento de emitir documentos e de participar de concursos públicos, além do pagamento de multa. Um projeto quer incentivar navios-tanque e embarcações de apoio marítimo que utilizem biodiesel, etanol ou a mistura desses combustíveis. A proposta em análise na Comissão de Infraestrutura prevê cotas adicionais de depreciação acelerada. Isso significa que as empresas poderão contabilizar mais rapidamente a perda de valor de um bem e reduzir custos fiscais. O benefício terá duração de 5 anos. O senador Fernando Dueire, do PSD de Pernambuco, relatou a medida na Comissão de Assuntos Econômicos. Para ele, a proposta poderá estimular a renovação da frota e a sustentabilidade.
11: Porque nós queremos fazer com que o combustível sustentável seja incorporado à frota de navegação com mais agilidade.
1: Com trabalhos técnicos de Eliseu Caires, o Jornal do Senado fica por aqui. Acompanhe agora as notícias da Câmara dos Deputados. Boa noite e até amanhã.
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13: Câmara dá mais transparência à verba destinada a mulheres no orçamento.
14: Plenário pode alterar regras de herança em casos de assassinato na família.
15: Pais de pessoas com deficiência poderão usar meia entrada em eventos.
16: Comissão aprova proposta que incentiva a exportação da moda brasileira.
17: Boa noite. Avança na Câmara projeto que cria um programa de incentivo à exportação da moda brasileira sustentável. A repórter Maria Neves tem mais detalhes da proposta.
18: A Comissão de Meio Ambiente da Câmara dos Deputados aprovou o projeto que institui o programa Moda Brasileira no Mundo. A proposta prevê ações governamentais integradas para adaptar a indústria da moda às novas exigências sociais e ambientais dos principais importadores de produtos brasileiros. O texto também prevê medidas para promover as marcas nacionais no mercado externo. Dentre as ações propostas estão, por exemplo, a realização de campanhas internacionais de promoção da moda nacional, participação em feiras e eventos, assim como a criação de selos e ações coordenadas de comunicação internacional. A proposta sugere ainda parcerias com plataformas internacionais de moda sustentável e de moda indígena. A inclusão da moda produzida por indígenas e povos tradicionais, assim como da utilização de conhecimentos e técnicas dessas populações no texto, foi proposta pela relatora, deputada Célia Chacriabá, do PSOL Mineiro. A parlamentar argumenta que o sucesso de inúmeros estilistas indígenas atesta a habilidade dos povos tradicionais para a moda contemporânea. Apesar disso, sustenta que, ao que parece, a indústria ignora os saberes ancestrais em aspectos como técnicas têxteis, fibras naturais e tingimentos. De acordo com Célia Chacriabá, apenas 2% dos 1,5 milhão de indígenas que vivem no país atuam na indústria criativa.
19: Estilistas como Veena Ticuna, Patrícia Camaiurá, Dai Molina, que demonstra que moda indígena já ocupa espaço em destaque no Brasil e no exterior. Assim também como Cildo Rick, veste grandes artistas como Anitta, assim como Marina Sena, mulheres Awanawá, mulheres Axaninca, mulheres Machacali, Chacriabá, Ludmila Pataxó, Daru e, sobretudo, a experiência que tive a oportunidade de conhecer, que são mulheres quilombola, porque sabemos que a única ferramenta que mais impulsiona para que as mulheres saiam da situação da zona de violência se chama autonomia financeira.
18: Célia Chacriabá explica que o projeto nasceu da necessidade de que a indústria da moda brasileira se adapte às exigências de importadores, principalmente da União Europeia, que, de acordo com ela, é o maior comprador de produtos nacionais de maior valor. Célia Chacriabá explica que o projeto nasceu da necessidade de que a indústria de moda brasileira se adapte às exigências de importadores, principalmente da União Europeia, que, de acordo com ela, é a maior compradora de produtos nacionais de maior valor. A deputada explica que o Bloco Europeu editou uma norma em 2024 que passa a exigir o passaporte digital de produto para têxteis. Para receber o documento, o exportador tem de garantir a rastreabilidade completa da cadeia produtiva, desde a matéria-prima até o consumidor final. Célia Chacriabá relata ainda que a União Europeia vai exigir que as empresas monitorem impactos em direitos humanos e meio ambiente em toda a cadeia de fornecedores. Além disso, o bloco vai passar a pedir comprovação das medidas adotadas para destinação de resíduos têxteis. Ainda, segundo a deputada, todas as demandas entram em vigor em abril de 2028. O projeto, que visa criar incentivos para a exportação de moda brasileira sustentável, ainda será analisado por 4 comissões da Câmara. Da Rádio Câmara de Brasília, Maria Neves.
20: desenvolvimento regional.
21: Pastor Diniz, do União, propõe que parte da economia obtida com a integração de Roraima ao Sistema Interligado Nacional seja usada para reduzir a conta de luz dos consumidores do estado até 2030.
22: Pela proposta, uma parcela da redução dos gastos da conta de consumo de combustíveis seria destinada à modicidade tarifária em Roraima. Pastor Diniz afirma que a medida evita aumentos nas tarifas e corrige uma desigualdade histórica enfrentada pelo estado.
20: Economia.
21: A Câmara aprovou a criação do Orçamento Mulher. O projeto pretende dar mais transparência aos recursos destinados a políticas públicas para as mulheres no Orçamento Federal. A repórter Silvia Munhato explica.
23: A Comissão de Constituição e Justiça da Câmara dos Deputados aprovou a criação do Orçamento Mulher. A proposta, que deve ser enviada agora ao Senado, obriga o poder público a dar transparência aos programas e ações voltados ao atendimento das mulheres, por meio de quadros anexos nas propostas e nos relatórios de execução orçamentária. O projeto é de autoria dos deputados Laura Carneiro, do PSD do Rio de Janeiro, e Ricardo Aires, do Republicano de Tocantins. A deputada Laura Carneiro explicou o sentido do texto.
24: Não adiantam as políticas públicas se nós não tivermos o dinheiro para arcar com essas políticas. O Orçamento Mulher vai, a partir do plano plurianual, a partir da Lei de Diretrizes Orçamentárias, organizar todos os recursos a serem gastos com as mulheres brasileiras.
23: A relatora da proposta na Comissão de Defesa dos Direitos da Mulher, deputada Flávia Moraes, do MDB de Goiás, citou exemplos de ações orçamentárias.
25: E como exemplo, a gente pode citar aqui para a educação os CMEIs, né, que vão atender as crianças para que as mulheres possam trabalhar, as clínicas especializadas em atendimento à saúde da mulher, as ações de enfrentamento e combate à violência contra a mulher, enfim, então são muitas ações específicas que precisam ter investimento, ter orçamento e que, nesse caso, aprovando o orçamento mulher, vão ter prioridade, orçamento bem definido e claro para investimento nessas políticas.
23: De acordo com o texto aprovado, os orçamentos da União, dos estados e dos municípios deverão trazer dois quadros detalhados. O primeiro, chamado de Orçamento Mulher Proposta, deve ser entregue junto com o planejamento anual das ações orçamentárias. O segundo, Orçamento Mulher Execução, será publicado regularmente para que qualquer cidadão possa conferir quanto desse dinheiro foi efetivamente usado. Deverão constar desses documentos as despesas com educação, saúde, assistência social e outras ações em que as mulheres sejam as beneficiárias diretas. O projeto também prevê que o governo federal reúna os dados de todo o país anualmente para avaliar se os esforços dos estados e municípios estão sendo efetivos. Da Rádio Câmara de Brasília, Silvia Minhato.
20: Saúde.
22: Domingos Neto, do PSD do Ceará, é autor de projeto que cria a assistência de transição de cuidados no SUS. O objetivo é garantir que pacientes que receberam alta hospitalar continuem recebendo acompanhamento especializado antes de voltarem definitivamente para a rotina em casa.
21: A proposta de Domingos Neto prevê atendimento em unidades de transição ou por assistência domiciliar monitorada, com foco na reabilitação, cuidados paliativos e treinamento de cuidadores. Na visão dele, a medida evita reinternações desnecessárias, além de liberar leitos nos hospitais.
20: Ciência e tecnologia.
22: Bandeira de Melo, do PV do Rio de Janeiro, apoia a criação da Frente Parlamentar Mista em defesa do Programa Espacial Brasileiro. O colegiado terá como missão acompanhar e propor iniciativas voltadas ao fortalecimento do setor espacial no país.
21: Bandeira de Melo ressalta que o Programa Espacial envolve soberania nacional, inovação tecnológica e desenvolvimento econômico. A frente também pretende estimular políticas públicas ligadas à defesa, comunicações, previsão climática, monitoramento territorial e aplicações ambientais.
20: Cultura.
22: A Comissão de Cultura aprovou a meia entrada para os pais e responsáveis legais por pessoas com deficiência em eventos culturais e esportivos, mesmo sem a condição de acompanhante. A reportagem é de Luiz Cláudio Canuto.
26: A Comissão de Cultura aprovou o projeto que assegura a meia entrada a mães, pais e responsáveis legais por pessoas com deficiência em eventos culturais e esportivos. Pela proposta, cuidadores de baixa renda inscritos no Cade Único com renda familiar de até 2 salários mínimos também teriam esse direito. O texto final foi elaborado pela relatora deputada Érica Cocai, do PT do Distrito Federal, com base em um projeto da deputada doutora Alessandra Haber, do MDB do Pará. A proposta altera a lei que regula o benefício da meia entrada no Brasil. A exemplo da autora da proposta, a relatora afirma que essas pessoas necessitam de apoio do Estado para usufruir de seu direito à cultura, o que este projeto de lei pretende garantir com o direito ao benefício da meia entrada.
0: É fundamental que nós possamos assegurar a mais plena acessibilidade. É fundamental que nós possamos ter parcerias com a iniciativa privada, com a sociedade civil. Sem inclusão, a gente não tem direito pleno à cidade. Sem inclusão, a gente não tem direito a mergulharmos e vivenciarmos a nossa humanidade na sua plenitude.
26: A Comissão de Cultura acrescentou um único parágrafo à lei para assegurar o direito. O benefício vale para o acesso a salas de cinema, cineclubes, teatros, espetáculos musicais e circenses e eventos educativos, esportivos, de lazer e de entretenimento. A legislação vigente já garante meia entrada às pessoas com deficiência e, quando necessário, a seus acompanhantes. No entanto, pais, mães e responsáveis legais que não estejam na condição de acompanhante no momento do evento não têm direito ao benefício. A autora da proposta, doutora Alessandra Haber, afirma que estudos apontam casos elevados de estresse, ansiedade e depressão entre cuidadores, sobretudo entre mães de baixa renda, que compõem a maioria desse grupo. E barreiras financeiras restringem o acesso dos cuidadores a essas oportunidades, comprometendo um recurso terapêutico de comprovada relevância. A proposta ainda vai ser analisada pela Comissão de Constituição e Justiça. Da Rádio Câmara de Brasília, Luiz Cláudio Canuto.
2: Justiça.
3: Sônia Guajajara, do PSOL de São Paulo, defende a realização de um debate com representantes do governo, do sistema de justiça, de organizações indígenas e de especialistas sobre a criação da Comissão Nacional Indígena da Verdade.
4: Para Sônia Guajajara, a iniciativa pode fortalecer políticas de memória, verdade, reparação e justiça voltadas aos povos indígenas. A deputada afirma que a proposta busca aprofundar a investigação de violações de direitos humanos e ampliar as garantias de não repetição.
3: Rodrigo Valadares, do PL de Sergipe, apoia projeto que define o antissemitismo na legislação brasileira para orientar políticas públicas de prevenção à discriminação. A proposta adota como referência a definição da Aliança Internacional para a Memória do Holocausto.
4: De acordo com Rodrigo Valadares, a proposta estabelece que o antissemitismo é uma forma de racismo, mas não impede críticas ao Estado de Israel. O congressista também garante que o projeto não cria mais tipos penais.
3: Projeto de Rodrigo Gambale, do Podemos de São Paulo, estabelece medidas para garantir o pagamento de pensão alimentícia. A matéria prevê retenção de valores em contas bancárias, restituição do imposto de renda e prêmios de apostas para quitar débitos.
4: De acordo com Rodrigo Gambale, a proposta cria um cadastro nacional de devedores e prevê, de forma subsidiária, a apreensão de passaporte e da carteira de habilitação. Para ele, as medidas dão mais eficácia para garantir o sustento dos filhos.
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2: Segurança Pública.
3: A
2: A proposta que impede um condenado por homicídio de receber herança de parentes da mesma família está pronta para análise do plenário. A repórter Paula Bittar acompanhou a votação da chamada Lei Suzane von Richthofen na Comissão de Constituição e Justiça.
6: A Comissão de Constituição e Justiça da Câmara aprovou uma proposta que impede herdeiros condenados por homicídio de receber, por vias indiretas, o patrimônio de outros parentes da mesma família. A proposta estende o chamado Instituto da Indignidade aos parentes colaterais até o quarto grau. Pela regra atual, a perda do direito à herança por crime doloso só vale quando o crime é cometido contra o dono dos bens, seu cônjuge, companheiro, pais ou filhos. O projeto foi apresentado com o objetivo de criar a Lei Suzane von Richthofen. Richthofen foi condenada a 39 anos de prisão por planejar o assassinato dos próprios pais em 2002 e hoje cumpre a pena em regime aberto. O caso voltou a repercutir pela possibilidade legal de ela herdar parte do patrimônio de um tio falecido. O texto aprovado estabelece que seguro de vida também não poderá ser pago nesses casos. Segundo a relatora da proposta na comissão, deputada Laura Carneiro, do PSD do Rio de Janeiro, essas modificações, além de trazerem mais segurança jurídica ao evitarem longas discussões judiciais em inventários, garantem que o patrimônio familiar permaneça com aqueles que respeitam a solidariedade inerente aos vínculos de sangue e afeto, compatibilizando a norma aos valores que informam o direito civil contemporâneo. A proposta que impede herdeiros condenados por homicídio de receber por vias indiretas o patrimônio de outros parentes da mesma família ainda precisa passar pelo plenário da Câmara antes de seguir ao Senado. Da Rádio Câmara de Brasília, Paula Bittar.
7: Projeto de Gilvanda Federal, do PL do Espírito Santo, propõe reforçar o Fundo Nacional de Segurança Pública com recursos das loterias federais. Pelo texto, 10% da arrecadação bruta das loterias, que hoje ficam com a União, passariam a ser destinados à segurança pública.
2: Gilvanda Federal também incluiu no projeto uma nova regra para eventos culturais de médio e grande porte que recebam dinheiro público. Segundo o deputado, pelo menos 25% desses recursos teriam que ser usados obrigatoriamente para pagar a segurança do próprio evento.
7: Kim Kataguiri, do Missão de São Paulo, é favorável ao projeto que proíbe condenados por pedofilia de se aproximarem de escolas, creches, parques e de manterem contato com menores de idade pelas redes sociais. Ele explica que a iniciativa visa ampliar a proteção a crianças e adolescentes.
2: O texto prevê que a justiça estabeleça um perímetro mínimo de distância entre condenados por pedofilia e locais frequentados por crianças, além das próprias vítimas.

0: tido contato com uma criança, vai preso.
1: Felipe Beccari, do Podemos de São Paulo, é autor de projeto que proíbe a distribuição de animais como prêmios em rifas, sorteios e outras ações promocionais. Segundo o parlamentar, a medida busca evitar abandonos e maus tratos decorrentes de adoções sem planejamento.
2: A rifa pode ser legítima para ajudar uma pessoa, alguma questão de saúde, mas os animais não podem ser rifados, porque aquela família que ganha geralmente comprou os números da cartela para ajudar a rifa, o propósito da rifa, e não estava preparada para receber aquele animal no seu seio familiar, com uma estrutura, com tempo, com financeiro. Então, animais, esperamos que no Brasil, em breve, não possam ser mais distribuídos como brindes de festas ou qualquer tipo de rifa ou sorteio.
3: Felipe Beccari informa que a proposta surgiu a partir de denúncias envolvendo animais abandonados ou mortos após serem entregues como brindes. O projeto já teve a urgência aprovada e está pronto para votação no plenário da Câmara.
1: Termina agora o jornal Câmara dos Deputados, produzido pela Rádio Câmara, com trabalhos técnicos de Wellington Teles e a apresentação de Luciana Vieira e Val Monteiro. Boa noite.
3: A Voz do Brasil volta amanhã. Uma boa noite para você.
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0: 23 horas.
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2: 23 horas e 58 minutos.

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0: Meia-noite 58.
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0: Salve, Sorriso Maroto!
1: Toma no pagode!
2: Obrigado!
3: 1h57.
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6: O WhatsApp começou a liberar uma nova versão da interface para iPhone, que leva o visual Liquid Glass para a tela de conversas. O recurso deixa elementos da interface translúcidos, com aparência de vidro, e também muda o formato dos balões de mensagens, menus e barras de navegação. A atualização está gradual para usuários do WhatsApp para iOS e faz parte de uma mudança visual que começou a chegar ao aplicativo nos últimos meses.
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10: 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Ela se desenvolve em ambientes quentes e úmidos. 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

2:30.

0: 12:59.
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3: Durante as consultas médicas, sempre tire todas as suas dúvidas sobre os medicamentos receitados e formas de administração. Também é importante informar ao profissional os remédios que você já utiliza, inclusive os naturais, vitaminas e anticoncepcionais, pois o uso simultâneo de diferentes substâncias pode interferir na eficácia dos tratamentos.
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0: 10h57.
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7: Quem faz atividade física e pensa na saúde, pode apostar na Peteca. Sua maior vantagem é justamente para o coração, já que durante a execução das atividades, ele bate mais rápido e tem seu músculo fortalecido como consequência de um maior bombeamento de sangue.
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2: Oi, gente, meu abraço, meu carinho. Bom dia aqui do Valdevino Júnior, quinta-feira, né? 17 de setembro do ano 2026. Temperatura tá na marca dos 16 graus. 16 graus.

0: 5 horas mais 1 minuto.
1: Prezados radiovintes, saúde, paz, felicidade, alegrias, melhores bênçãos de Deus a todos vós e aos vossos lares. Que no silêncio desse dia que amanhece, você tenha toda a sabedoria, a paz, a força do alto. Que você possa olhar o mundo com os olhos cheios de amor. Que você tenha paciência, seja compreensivo, manso e prudente. Que você possa ver além das aparências teus filhos, teus amigos, teus irmãos. E assim, não ver senão o bem em cada um. Que os teus ouvidos estejam fechados a toda calúnia. Guarda a tua língua de toda maldade, que só de bênçãos se encha o teu espírito. Que você seja tão bondoso e alegre, que todos quantos se achegarem a ti, sintam a tua presença, ó meu Deus. Senhor, cubra de proteção cada ouvinte nesse momento.

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1: 5 e 6.
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Shalom. Aí, 5:09. Bom dia, né? Deixa eu mandar alusão pro Claudinho Padeiro, né, Claudinho? Aquele abraço aí pra você. Uma ótima quinta-feira, rapaz. Pra Marta Guidolin, né, Marta? Preparando o café aí. É, o Renato também. Né, Lorencine, São Luís, a Doca. Aquele abraço pra vocês aí. Obrigado pelo carinho, né? O pessoal gosta de levantar cedo. O Rondinei Balduino, que já tá lá, tô cuidando do gado, né? Tirando leite, leite de boi, né? Tá tirando leite de boi, né? Um abraço aí, obrigado também pela sintonia. É, vamos que vamos!

0: 5:13.
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0: Aí, Guatupé e Guaratuba, né? Saudade de Deus, gente. 5:16, 5:16, temperatura 16 graus.
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13: 5:22.

0: Ei, Paulinho e Carlinho Bartolomeu que gosta, né? Gosta de cobra, né? Eles têm conhecimento, trabalham na roça, sabe tudo. Um abraço para a Neidinha, para ter curtido a gente também, a Nice. Eu, obrigado pelo carinho de vocês aí, tá certo? Abraço, Aldevino, que música bonita, né? É o Luiz Mora, né, Luiz? A Leila Mara também, nunca vi gostar de um forró, rapaz, do jeito também. Que música bonita, Aldevino, é para animar a gente. Daí, obrigado, Ney. Vamos trabalhar, gente. Vamos que vamos. Até às 7, né? É isso? Eu acho que sim. 5h29.
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1: 5 horas e 30 minutos.
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0: 5:34.
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0: Aí, 23 para 6. Paulão, um abraço a todo o pessoal. É o Paulo, né? O Paulo Silvestre.
1: Bom dia, Vino. Ô, Vino, manda um modão pra nós aí. Manda aquela do Rio Negro, São Irmãos. A casa tá cheia. Manda pra nossa galera aqui que tá finalizando a noitada hoje. E pros ouvintes da Difusora também. A Linguiceira. Todo o povo aí. Alô, menino.
0: Alô, Linguiceira. Tá certo, obrigado. Alô, Roberto. Roberto de Verne e Antônia também com a gente. Obrigado aí pelo carinho, viu?
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4: De vez em quando, tudo bem, mas prender os cabelos molhados todos os dias vai favorecer o aparecimento das caspas e também enfraquecer a raiz, provocando a queda dos fios.
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5: Diabetes. Cuidados no seu dia a dia.
4: Um dos principais problemas do diabetes é que ele pode se desenvolver de forma assintomática. Quando os primeiros sinais de alerta começam a aparecer, o quadro já está estabelecido. O ideal é não esperar os sintomas surgirem para procurar um médico. Com exames periódicos, é possível diagnosticar o aumento da glicose e iniciar o tratamento precocemente. Casos de diabetes na família são sinais de que o acompanhamento periódico é recomendável, pois o problema pode ser herdado.
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10: Vodevino, que horas são agora?
11: 5:40.
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0: 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É, bom dia. Oh, bom dia também a Priscila Biardi. Bom dia.
7: Bom dia, Vino. Bom dia a todos os ouvintes, que todos tenham um dia abençoado, blindado por Deus. Hoje eu venho aqui pedir a misericórdia de Deus, as orações de todos que estão nos ouvindo, não importa a religião, Deus é único e onipotente. E eu venho pedir orações para minha mãezinha de coração, Maria Helena Arantes Lima, que amanhã vai passar por uma cirurgia. É, nós estamos fazendo campanha para arrecadação, para doação de sangue no Hemocentro de Ribeirão Preto. E eu gostaria de pedir que todos orassem para Deus alcançar essa graça na nossa vida. Em nome dele, em nome da nossa família, eu agradeço de coração.
0: Obrigado aí, Priscila. A gente vai colocar a Maria Helena, né, Arantes aqui, Maria Helena Arantes, na oração. E com o futebol, né, o campeonato, Claudinho, Valdevino, eu trabalhei, dormi, tenho que levantar cedo. Como é que ficou os jogos? Jogos, ó, o Corinthians foi eliminado, né, da Libertadores, é, né, por 1-0. Deixa eu ver aqui, o Santos também foi eliminado nos pênaltis na Sul-Americana. Né, o Palmeiras foi para os pênaltis aí, né, conseguiu reverter a situação aí. Só o meu Palmeiras, né? Só o meu Palmeiras, rapaz. Isso é incrível.

0: bom dia, Fabinho. Pode comer uma bananinha aqui, rapaz, aí, ó. Banana que eu ganhei do outro. Sou gasolina, sou Sebastião Gasolina, que né, mandou as bananas pra gente aí. Alô, Sebastião Gasolina, a dona Colair também com a gente. Obrigado aí pelo carinho. Ó.
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0: Aí, 4 minutos para vocês. Mandar oração pro Márcio Bavira e toda a família, né? É, mandar aqui também pro João Viana, né? O João Viana que tá em sintonia com a gente. Pro Juninho Bavira, né? O Juninho Bavira Brito, né? O Juninho Bavira Brito também, que está aí. Em sintonia com a gente, para Priscila Mendonça Sandrin, aí também a Priscila Biagi está mandando para Maria Helena Arantes, né, Maria Helena? É, que você tenha uma ótima recuperação, viu? É, mandar também lá para o pessoal lá na moradinha, Luísa Bavira, o esposo Moacir Ribeiro e toda a família também, mandar para Marta aqui do ateliê. Né? A Marta na coisa e a Marta e a lá do Altirarantes e para Edilma, né, do ateliê, Paulo Maurinho, enfim, para toda a família que está em sintonia com a gente, para Maria Cristina Silva Mero, para o Marco Antônio de Aguiar e toda a família, para o Renato Baviera, o que é Baviera hoje, hein, gente? Vamos pedir paz e proteção em mais um dia com o Padre Nelson.

0: Jesus.
1: Prezados radiovintes, saúde, paz, felicidades, alegrias e as melhores bênçãos de Deus a todos vós e aos vossos lares na manhã deste novo dia que renasce. É muito bom começar o dia falando com Deus, na oração que fortalece a nossa fé.
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1: Volte o seu pensamento para as coisas do alto, para aquele que é o nosso tudo em todos. E juntos vamos rezar assim. Em nome do Pai que me ama, em nome do Filho que sofre comigo e do Espírito Santo que ilumina. Amém. Vamos, nesse instante, pedir as luzes do Espírito Santo para todo o nosso ser. Vinde, Espírito Santo de Deus, enchei os corações dos vossos fiéis e acendei neles o fogo do vosso amor. Enviai o vosso Espírito e tudo será criado. E renovareis a face da terra. Oremos, Deus que instruísse os corações dos vossos fiéis com a luz do Espírito Santo, fazei que apreciemos retamente todas as coisas, segundo o mesmo Espírito, e gozemos sempre da sua consolação. Por Cristo, Senhor nosso. Amém.

0: que o Deus Todo-Poderoso volte o seu rosto para ti e te dê a sua bênção para este novo dia. Em nome do Pai, do Filho, do Espírito Santo. Amém. Tenha você muita luz e paz neste seu coração. E até amanhã, neste mesmo horário.
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1: Bom dia, 6:02, 6:02. Hoje é quinta-feira, 17 de setembro do ano 2026. Temperatura 16 graus.
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0: Bom dia para você. Obrigado aí pelo o carinho de vocês aí. Chamando a alusão também aí para Everaldo, né, Everaldo? Aquele abraço, muito obrigado aí pelo carinho. Tanásio, Tanazinho, vamos acordar aí também, né, Tanazinho? Tá aí curtindo a gente. E quem que tá aí, Juninho? O Juninho Baviera também. Tá com a turma aí, hein? Tá com a turma pesada, hein, rapaz? Tá com uma turma pesada aí.
1: Bom dia, Vino. Bom dia, meu amigo.
0: Bom dia, tudo bem?
1: Bom, me correria. Obrigado pela bênção. Que Deus abençoe a nós todos, viu? Muito obrigado. É, gostaria que você mandasse um bom dia pra galera aqui no rancho. Tá aí o Zé Roberto, o Valim e o Policeno. Tá bom? E o Amauri Gandolfo. Tá aqui. A família Salgado tá aqui pra pescar.

0: Pesca nada, né? Você sabe quem pega peixe, porque eles só comem, só comem, comem, comem. Tá tudo gordo. Tá bom? Manda um musicão pra nós aí. Deus abençoe a todos, viu? Fica com Deus.
1: Amigo, o Juninho, ó, é só não deixar a família Salgado, o Zé Carlos, o primeiro, né? Não deixa ele entrar. Entrar, o barco realmente vai afundar. Agora eu quero saber o quê? O que está fazendo aí, meu amigo? O Policeno. Policeno, deixa o trabalho, Policeno. Você deixa o trabalho, meu amigo, para ir pescar. Você vai ser mandado embora, rapaz.
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1: Um abraço aí para vocês, turma de desocupados.

0: 10, 6 e 12.
1: Você viu, né, Fabinho? Você viu? O Policiano, né? O Policiano, não, o Fabinho, o Policiano pegou férias. Então, o Fabinho pegou, o Policiano pegou férias. Maurício Gandol. Faltou o Terra Fria. Cadê o Terra Fria? Que é o Terra Fria, que é o Eduardo Milan, né? Não pode plantar porque a terra está fria, né, Eduardo? Que bom. Deixa eu ver aqui também, deixa eu ver o pessoal da Polícia Militar. Aqui, caminhonete com placa irregular é registro de roubo apresentado aqui em Batatais, é apreendida. Uma caminhonete Volks Amarok foi apreendida pela Polícia Militar após uma fiscalização realizada na região central da cidade, né? Segundo os policiais, o que a policial militar, a Bruna, mandou aqui para a gente, né? Que a caminhonete circulava com uma placa de identificação argentina. Com o apoio de autoridades argentinas, foi realizada uma consulta, né, no país, que apontou divergência entre placa e chassi do veículo. Aí, levantando todo, puxando o número do chassi, a caminhonete possui um registro de roubo ocorrido em 2012 na província de Tucumã, na Argentina, né? E o apresentou ali, ele foi conduzido até o plantão policial. Vamos ver aqui, né?
2: A equipe estava em patrulhamento pela Avenida 9 de Julho, visualizou uma caminhonete Amarok estacionada, ostentando placas do país da Argentina. Devido à suspeita aí do veículo de fora do país, foi pedido o apoio aí da polícia argentina para realizar a consulta do emplacamento. Voltou a numeração do chassi, não conduzia com o chassi que ela ostentava. Não tornou a informação da caminhonete ser roubada no ano de 2012 por Buenos Aires. A informação que foi obtida aí pela consulta, o indivíduo que se identificou como proprietário da caminhonete foi conduzido aqui à delegacia e elaborado o boletim de adulteração de sinais identificadores do veículo. Ele vai responder pelo crime de adulteração de sinais identificadores de veículo automotor e vai seguir os procedimentos de investigação. O veículo vai permanecer apreendido pela delegacia.
1: Tá aí, bom, informação, né? Vou mandar um alusão pro pastor Barbieri. Fábio, o pastor Barbieri tá fazendo milagre agora, viu? Eu acho que ele tá fazendo milagre porque me parece, né? Que ele fez até cobra sumir esse dia. Depois eu explico certinho aqui. O pastor fez até cobra sumir. Eu vou contar a história. 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
6: O preço dos alimentos subiu em agosto na CEAGESP, a Central de Abastecimento de São Paulo, que trabalha com a compra e a venda de mercadorias de todo o país. Na média, o avanço foi de 3,14%. Alguns itens, porém, tiveram altas bem maiores, como alho, tomate e o limão, cuja cotação quase dobrou. O preço médio dos alimentos, aliás, poderia ter crescido mais, se não fossem itens como a batata lavada, com queda de 17%, e a cebola nacional, que ficou 10% mais barata, uma vez que a oferta, nos dois casos, esteve acima da demanda. A cotação do café arábica caminha para fechar setembro em queda. Nos últimos dias, a saca foi vendida pouco abaixo dos R$ 1.600, o que dá um tombo de quase 10% do começo do mês para cá, indicam dados do CPEA. O avanço da colheita em algumas regiões fez crescer a oferta de café, o que puxa os preços para baixo. Assim como a chuva dos últimos dias, que trouxe boas projeções para os cafezais que ainda não foram colhidos. O frango ficou mais caro até agora em setembro. Balanço do CPEA indica que no atacado de São Paulo, o quilo do animal congelado subiu de pouco mais de R$ 7,30 para quase R$ 7,90. Movimento parecido com o registrado no caso do frango resfriado. A demanda aquecida, principalmente depois do pagamento de salários e do feriado de 7 de setembro, é a explicação. Resta saber se o consumo vai perder fôlego na segunda metade do mês.
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7: Valdevino, que horas são agora?
8: 6:18.
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1: Aí 6:21. É, beleza. Alô, Zetinho, Zetinho, né? Tá aí sempre curtindo a gente, lá no Antônio Romaioli.
16: Oi, Valdevino. Bom dia, tudo bom? Bom dia, Valdevino. Tem como você dar com uma música bonita pra nós aí? Guilherme Arantes, cheia de charme. Obrigado, Valdevino. Ofereço para todos os ouvintes.
1: Obrigado, cheia de charme, Guilherme Arantes. Zetinho, sempre buscando, matando saudades aí, né, Zetinho? Obrigado.

0: Beleza, deixa eu mandar um alôzão aí pro Zeba, né? O Zeba tá curtindo a gente, a doutor Larissa, o Ricardo, né? Aliás, o Ricardo, a Larissa, a Clara, né? Um abraço aí para todos vocês, né, Zeba? Obrigado pelo carinho. Eu falei que o pastor Barbieri estava fazendo milagre, né? Pastor Barbieri, fazendo cobra subir. Ele, vamos ver se ele está dando sinal de vida aqui, o pastor Barbieri.
1: Bom divino. Bom dia.
0: Bom dia, vixe.
1: Obrigado pelas palavras, viu? Foi muito bonita. Mas mesmo assim, Deus abençoe você, essa língua sua, viu? Entendeu? E a dona Célia Benzedeira tem razão mesmo de abençoar você toda sexta-feira, viu? Você merece, entendeu? Milan merece também, entendeu? Aquele trabalhador. Sabe o que ele está dizendo por aí, o Milan? Por que que está chovendo? Quando chove, tem que trabalhar para plantar, preparar a terra. Se não chovesse, não precisava trabalhar. É uma coisa incrível, né? Um abraço para você, viu?
0: Obrigado.
1: Muito abençoada.
0: Precisando de mim aqui, eu estou aqui, viu, pastor? Tá bem? O Milança não está plantando, ele, o Geraldo de Matador, porque a terra está fria, viu? A terra está fria, ele, o Ronaldo Caminiti também, né? Alô, Marina. Marina, curtindo a gente. O Zé Canaves, o Jorge, né? A Marlene também. Alô, Eurípides, o rei do panfleto, curtindo a gente. A Cida Câmara, o Messias, João Touro, a Deolinda. 6 horas e 32 minutos.

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1: Beleza, bom dia para você que está em sintonia comigo nesta manhã gostosa, né? 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Bom dia pra você, não, Fabi, esse cafezinho fica ou não fica pronto, rapaz, hein? 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

Ei, beleza. Alô, Reginaldo Angola, né? Aniversário ontem, né, Reginaldo? Um abraço, obrigado pelo carinho. Alô, a Maurícia Luciano e Edilma aí do ateliê. Vamos bater uma viola aí, vamos curtir aí, ó. Tchau, Carreira e Pardinho, Boi Soberano, ó.

0: Aí 997. É, o Eduardo Milan acordou, rapaz, o Terra Fria.
1: Ô, oh, que tropa que tá lá no Bavieira, hein? Ainda bem que o Sargadão não foi, porque senão o barco não ia sair do lugar. Tinha que chamar um batelão. Rapaz do céu, Policeno, isso nunca trabalhou na vida, rapaz. Mauri Gandolfo. Ô, mas vocês, pastor Barbieri, também tem uma língua aí, vocês não tem o que fazer, não? Nossa, esse pastor, eu ouvi falar mesmo que ele tá fazendo cobra sumir.
0: Ele é mágico, rapaz, ele é mágico.
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0: Ei, correria. Dona Elza, bom dia, Dona Elza Pavão. Valéria também com a gente. Vem aí, gente, aqui é horário político. E depois vem aí Café com Notícias. Tchau, até amanhã, se Deus quiser.

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0: São 7h30, bom dia, Batatais, bom dia, Brasil. Quem tem o prazer em cumprimentá-los com as graças de Deus nesta manhã gostosa da estância turística de Batatais é compadre Batista, Lubis, bom dia, tranquilo, Lubis. Então tá bom, bom dia, Fábio Alexandre. Eu sei que não é um bom dia hoje para você e para muitos que esperavam um pouquinho mais, mas está muito bom, bom dia.
1: Nem para nós e nem para os santistas, né? O Santos ontem, enfim, levou chumbo, o Corinthians levou chumbo, então...
0: Só o Palmeiras que se salvou.
1: Passou apertado, mas salvou, chegou aí às semifinais da Taça Libertadores. E o Corinthians foi eliminado em casa ontem da Taça Libertadores.
0: Pior é em casa, isso que...
1: Pois é. Teve um pênalti a favor, né? No finalzinho, mas... O Memphis Depay chutou para fora, né? Se empata, ia para os pênaltis. Mas não foi isso que aconteceu. O Corinthians está eliminado da Taça Libertadores da América.
0: Eu fico pensando, Fábio, como que alguém que ganha aí 1 milhão por mês, ou até mais, né? É um gol que a largura do gol é quase mais grande do que a distância para chutar o pênalti, né? E eles... erra o pênalti, chuta fora, chuta no goleiro. Ó, é uma brincadeira. Mas interessante foi as meninas sub-20, né? Que ganharam, né? Contra os Estados Unidos. E foi para os pênaltis, mas bateram direitinho. Não perderam um pênalti. E a goleira Thaís, né? Na primeira bola que foi chutada pelos Estados Unidos, ela saiu e pegou. Com tranquilidade, né? Grande goleiro.
1: Coisas do futebol, né, Batista? Pois é. Bom, hoje vamos receber aqui no programa a Silvia Limilan, da Clínica Uniterapias. Essa semana, os vereadores estiveram reunidos na última terça-feira em sessão ordinária e aprovaram um projeto de lei enviado pelo Executivo sobre as emendas impositivas. Ontem, eu falei com o vereador Reginaldo de Oliveira Sabará. Daqui a pouco ele explica aqui sobre o projeto, que é o projeto que foi enviado essa semana pelo Executivo e foi aprovado em primeira discussão. Vamos aos fatos históricos que marcaram essa data. O dia 17 de setembro, hoje é Dia Nacional do Transportador Rodoviário de Carga, homenageia os profissionais que transportam mercadorias pelas rodovias do país. Dia da Compreensão Mundial, promove a paz, o respeito e o entendimento entre os povos. Dia Mundial da Segurança do Doente ou do Paciente, conscientiza sobre a segurança nos cuidados de saúde. 1985, ocorre o primeiro grande apagão no Brasil. 1991, a primeira versão do núcleo do Linux 0.01 é lançada na internet. 2001, a China adere à Organização Mundial do Comércio. 2001 ainda, a Bolsa de Valores de Nova York reabre para renegociação após os ataques de 11 de setembro, o fechamento mais longo desde a Grande Depressão. 2015, efeitos de um terremoto no

Chile, são sentidos em São Paulo. No ano de 2015 ainda morre Carlos Manga, montador, roteirista, diretor de cinema e televisão brasileiro. 7:33. Lembrando que o PPI, que é o Programa de Parcelamento Incentivado 2026, da Prefeitura de Batatais, está em andamento, oferecendo condições especiais para que pessoas físicas e empresas regularizem seus débitos municipais. O programa conta com descontos de até 100% em juros e multa e possibilita a possibilidade de parcelamento em até 72 vezes. Interessados em aderir podem procurar a Secretaria Municipal de Finanças, ali no antigo prédio, no antigo Banespinha, de segunda a sexta-feira, das 8 da manhã às 15 horas. O programa contempla débitos tributários municipais vencidos, inscritos ou não em dívida ativa e ajuizados ou não, exceto os gerados durante o exercício de 2026. Entre eles estão tributos como IPTU, ISS e tarifa de água e esgoto, além de outros débitos municipais enquadrados nas regras do programa. Os descontos conforme a forma de pagamento: até 5 parcelas, 100% de desconto em juros e multas; até 10 parcelas, 90%; até 15 parcelas, 80%; até 24 parcelas, 70%; até 48 parcelas, 60%; até 60 parcelas, 50%; até 72 parcelas, 40%. O valor mínimo de cada parcela é de R$ 50,00, tornando o parcelamento mais acessível para quem deseja regularizar sua situação fiscal. Não poderão ser incluídos no programa multas de trânsito, débitos de natureza contratual, indenizações devidas ao município, débitos do Simples Nacional e débitos gerados durante o exercício de 2026. Para manter os benefícios, será necessário permanecer em dia com o parcelamento, sob pena de cancelamento do acordo em caso de inadimplência. 7:35. Intervalo.

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0: 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E a quinta loja da rede, na cidade de Altinópolis. 7:41, em sessão ordinária realizada na última terça-feira, 15 de setembro de 2026, o Poder Legislativo Batataense aprovou em primeira discussão e votação com modificação o projeto de lei enviado pelo Poder Executivo que regulamenta os procedimentos para a proposição, a execução, controle e a arguição de impedimentos técnicos das emendas parlamentares individuais e da outras providências. A reportagem da Difusora Batatais entrevistou o vereador Reginaldo de Oliveira Sabará, que dá mais detalhes sobre o referido projeto.
1: Esse projeto, Fábio, ele trata das emendas impositivas. Emendas impositivas é um recurso que os vereadores, os parlamentares, o legislativo têm para fazer parte da execução. O orçamento participativo foi aprovado pela Constituição, ele fala isso. Por exemplo, nós temos 2% da receita corrente líquida que a gente pode destinar às entidades, sendo 50% desses 2% tem que ir impreterivelmente para a saúde e 50% você pode ser destinado para as outras entidades. Esse ano foi um pouco mais de 400 mil, o ano passado, aliás, um pouco mais de 400 mil, 200 mil tem que ir para a saúde e eu indiquei, por exemplo, dos meus 200 mil, 160 mil para a Abadef. Para a Abadef e fazer, por exemplo, fisioterapia. Nós tínhamos um gargalo de fisioterapia e eu indiquei para esses fins, 160 mil. Os outros 50 mil, que é 200 e poucos mil, 210 mil, eu indiquei para o CASE, para o Centro de Referência do Idoso. Esses são a minha parte da saúde. A outra parte, eu indiquei para o Cantinho do Futuro, eu indiquei para o Lar São Vicente de Paulo, eu indiquei para o Movimento Batatais, eu indiquei para a Associação Protetora dos Animais, eu indiquei, enfim, eu fiz uma indicação ampla. O que ocorre? Por que é que nós estamos fazendo esse projeto de lei? Esse projeto de lei trata-se de uma regulamentação que, para mim, parece óbvia, transparente, mas por conta do Congresso Nacional, da Câmara dos Deputados, que, à época do governo passado, criou o orçamento secreto. O que era o orçamento secreto? Eram essas emendas impositivas que não tinham transparência nem rastreabilidade. O Tribunal de Contas e o Supremo Tribunal Federal, através do ministro Flávio Dino, mandou que todas as emendas tenham rastreabilidade. Ou seja, na hora que eu indicar, por exemplo, para uma entidade, qualquer cidadão vai entrar lá e vai ver o rastro do dinheiro. Para onde foi, por que foi, o que fizeram e o que não fizeram.
2: Aquela questão, né? Começo, meio e fim.
1: Isso, é começo, meio e fim do dinheiro público, que eu acho mais que justo. Então, para fazer com que a legislação dê conta dessas orientações, dessa regulamentação, nós precisamos mudar, fazer um projeto de lei orgânica, inclusive um projeto de resolução, para que possa contemplar o que a legislação está pedindo, que é a rastreabilidade e transparência, que eu acho justo. O problema que eu vejo é assim: nós não podemos fazer uma lei mais restritiva do que eles preconizam, porque senão a gente vai indicar as emendas impositivas e no final das contas as entidades não vão poder pegar. Então vai ficar aquele negócio de fingimento, né? Eu finjo que dou e eles fingem que recebem. E aí, por isso a gente fez esse projeto de lei. E tem um negócio legal no projeto de lei que a gente colocou, que todo parlamentar, quando indicar, por exemplo, eu vou indicar uma emenda para o Lar São Vicente de Paula. Na hora que eu indicar a emenda para o Lar São Vicente de Paula, eu tenho que colocar lá o objeto dessa... Ó, eu vou lá conversar lá com o pessoal do Lar São Vicente de Paula, ó, é para ajudar na aquisição de equipamentos para manutenção do Lar dos Velhinhos lá. Eu preciso colocar lá na minha emenda para tornar público que o dinheiro eu mandei para aqueles fins. Na hora que o Lar São Vicente de Paula for prestar conta, tem que estar aquele objeto descrito na prestação de conta do Lar São Vicente de Paula. Eu não sei se eu me fiz entender, mas é que precisa ter rastreabilidade. E pasme, Fábio, na arguição de preceitos fundamentais que o Flávio Dino tem apresentado, tem município lá para o Nordeste, por exemplo, que tem 2 milhões, por exemplo, de orçamento anual e recebeu uma emenda ou emendas de parlamentares de 20 milhões, 10 vezes o orçamento da cidade. O que é que foi feito desse dinheiro? Porque você não tinha rastreabilidade. Por que é que chamava orçamento secreto? E chamava orçamento secreto e chama orçamento secreto justamente por isso. Porque ninguém sabe quem foi o parlamentar que mandou, quem foi que, o que fizeram com o dinheiro e para onde foi. Ah, peraí, onde é que está o dinheiro? Não mandou. E quando você tem uma emenda que é notoriamente muito elevada, aí você já pode ficar de orelha em pé, que aí tem problema.
2: Samara, e diante desse projeto que foi enviado, desta rastreabilidade de emendas impositivas, haverá também uma cobrança do Tribunal de Contas?
1: Sim, o Tribunal de Contas, principalmente o Tribunal de Contas do Estado de São Paulo, né? O Tribunal de Contas do Estado de São Paulo, ele é mais restritivo, por exemplo, do que os outros tribunais de contas de Minas, do Pará, do Rio de Janeiro. O Tribunal de Contas do Estado de São Paulo, ele é muito restritivo. E ele tem pegado no pé. E eu acho que com razão, sim, eu tenho certeza que é com razão, porque nós não podemos brincar com dinheiro público. Só que nós temos alguns problemas. A lei, ela está sendo instituída agora para frente. E como é que fica para trás? Para trás, nós indicamos as entidades de Batatais, são todas sérias, todo mundo conhece as entidades de Batatais, e as entidades de Batatais precisa receber o recurso, porque eles estão contando com esse dinheiro. Eu faço aqui até um apelo ao prefeito Juninho para ele cumprir com as entidades. Ele tem dito que ele não pode fazer por conta das orientações do Tribunal de Contas e da preconização da legislação. Eu sempre falo que é assim, a gente está aprendendo na escola de direito que lei nova, ela não retroage para prejudicar. A gente precisa pensar o que fazer. Eu espero muito que o prefeito, junto com a procuradoria, consiga entender que esse recurso já está dentro do orçamento dessas entidades, que se não for pago, elas terão muita dificuldade. E, diga-se de passagem, que as entidades, elas prestam serviço que muitas das vezes o município não dá conta. Eu acabei de falar aqui agora das fisioterapias. Eu mandei o dinheiro para a PAI, para a BADEP, desculpa, para a BADEP, justamente porque a gente tem visto várias reclamações, as pessoas procurando a gente, que não consegue agendar fisioterapia. E aí eu mandei para a saúde contratar mais serviço, mais fisioterapeuta, através da Abadef. Então as emendas impositivas é isso. Tem uma questão também que nós estamos discutindo com o Figueiredo, quero mandar um abraço Figueiredo aqui, e para o corpo jurídico da Câmara também, que nos ajudou a discutir, e o corpo jurídico da Prefeitura também, os procuradores. Nós sentamos e estamos fazendo a quatro mãos. O que eu acho legal no governo do prefeito Juninho é isso, é você ter possibilidade de fazer essa discussão conjunta. Uma das coisas que a gente está discutindo é que, assim, eu indiquei o recurso para a entidade tem os documentos para cumprir. Ela mandou lá, faltou documento, ela tem prazo para organizar. No final das contas, ela não deu conta de fazer e de preencher todos os documentos necessários. O vereador que indicou o recurso, ele é avisado e ele pode indicar para outra entidade. Lembrando, as entidades precisam cumprir todas as regras, porque quando se trata de dinheiro público, é preciso ter transparência e rastreabilidade. Você precisa saber, você precisa ver onde é que foi o dinheiro e o caminho que ele fez. Para não ter desvio, para não ter... Isso não se trata de desconfiar das entidades aqui de Batatais, não é nada disso. É, a gente está cumprindo rigorosamente o que manda a lei. É, eu fico muito contente que a gente pense dessa forma, para a gente, quando a gente for falar com os munícipes sobre as emendas impositivas, a gente poder dar essa explicação que eu estou fazendo aqui agora.
2: Com o envio desse projeto para a Câmara Municipal, que vocês já votaram em primeira discussão, Batatais sai na frente?
1: Eu acredito que sim, sai na frente. Tem outras cidades também que estão discutindo a mesma coisa. Batatais sai na frente porque Batatais está cumprindo exatamente o que manda a Constituição. Dinheiro público não é brincadeira. Dinheiro público não é playground de ninguém. É playground da sociedade. A sociedade tem que servir a sociedade. A sociedade, ela precisa saber o que está sendo feito o dinheiro público. O dinheiro público está indo para onde? E Batatais cumpre a legislação, nada mais, nada menos que a nossa obrigação, tornar as coisas transparentes.
0: 7h51, vereador Reginaldo Oliveira Sabará. Antes do intervalo aqui, duas ocorrências registradas em Batatais. Uma, a Polícia Militar foi acionada na tarde de terça-feira, dia 15, após uma denúncia de que um indivíduo estaria exibindo uma arma de fogo em via pública com o objetivo de intimidar pessoas, além de manter uma possível plantação de entorpecentes em sua residência. Durante a averiguação realizada na região da Praça Santa Luísa, em Batatais, os policiais abordaram um homem com as características informadas na denúncia. No local, foram localizados 5 pés de maconha, além de um simulacro de arma de fogo semelhante a uma pistola. O indivíduo foi conduzido à autoridade policial, onde prestou esclarecimentos. Após os procedimentos, ele foi ouvido e liberado. A ocorrência foi registrada e os objetos apreendidos foram apresentados à autoridade competente. Também uma outra ocorrência, essa registrada ontem. Uma caminhonete com placa irregular e registro de roubo é apreendida em Batatais. Uma caminhonete Volkswagen Amarok foi apreendida pela Polícia Militar na quarta-feira, dia 16, em Batatais, após uma fiscalização realizada na região central da cidade. Durante a abordagem, os policiais constataram que a caminhonete circulava com uma placa de identificação argentina. Com o apoio de autoridades argentinas, foi realizada uma consulta aos sistemas oficiais do país, que apontou divergências entre a placa e o chassi do veículo, ali a numeração. Ainda segundo as informações levantadas durante a ocorrência, a consulta pelo número do chassi indicou que a caminhonete possuía registro de roubo ocorrido em 2012, na província de Tucumã, na Argentina. O veículo e a documentação apresentada foram encaminhados à delegacia de polícia, onde o caso será investigado. A caminhonete permaneceu apreendida para a realização da perícia. O homem que se apresentou como proprietário do veículo foi ouvido e liberado após análise das autoridades ou da autoridade policial. Naquele momento, segundo a polícia, não havia elementos suficientes para responsabilizá-lo criminalmente. A caminhonete Amarok, de cor preta, né, com placas da Argentina, que foi apreendida em Batatais na tarde de ontem, 7h54.
3: Ô, Fábio, como que não tem objeto para segurar o elemento? Ele comprou de quem? Comprou na Argentina? Ele é argentino? Sabe, é pego com uma caminhonete roubada.
0: Ué, Batista, às vezes você vai e compra algum objeto, é roubado e você não sabe.
3: Mas...
0: E aí?
3: Ele foi da Argentina comprar?
0: Não, aqui não falo, fala que o homem que se apresentou...
3: Não, mas a pergunta é que tinha que fazer, né? O senhor foi na Argentina? Não tem Amarok no Brasil? Não tem, né? Lindas, maravilhosas... caminhonete. Então, está ficando muito fácil. Foi ontem ou eu hoje que vai ter a saidinha?
0: Não estou sabendo.
3: Ontem, não, a coisa está complicada. Parece que está tendo 4 saidinhas por ano agora. Daqui a pouquinho vai ser o contrário. Eles vão ficar do lado de fora, que dia que nós vamos fazer uma visitinha. Porque virou moda saidinha de preso. Ontem mesmo teve preso que saiu. E acabou roubando também uma caminhonete, foi preso e fez uma bagunça danada, levaram de volta para a cadeia. Então, está muito fácil para o bandido. Muito, muito fácil. Chega na delegacia, né? Você está com produtos, aí pronto. Vai ouvir, eu sou gente boa, está aqui meus documentos, não tem passagem, né? Não tem passagem, mas a primeira vez que chega lá está com uma caminhoneta roubada. Pronto. Né? Como é que comprou? Por que foi comprar lá? Porque era mais barato. Agora está virando também outra coisa, né? Aqui os ladrões estavam roubando aqui para vender no Paraguai. Agora o pessoal da Argentina está vendendo no Brasil. Está tudo certo, está tudo em casa. É tudo América Latina.
0: 7h56, intervalo.

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0: para nos compreender ou para evitar as relações humanas? Silveli, obrigado, bom dia.
1: Bom dia, Fábio, bom dia, Batista, bom dia a todos. Então, estamos usando a inteligência artificial para as duas coisas. É interessante a gente olhar, né, que a tecnologia ela vem aí para nos ajudar, e é o que eu sempre trago aqui no programa, e também nos atendimentos e todo o contexto e o conteúdo que eu trago durante as minhas atuações. Tudo tem um lado positivo e um lado negativo. Tudo tem aquilo, né? De que ajuda.
0: Infelizmente, a IA está sendo utilizada não só para o bem, né? Mas,
1: exato,
0: infelizmente, para o mal também.
1: E tudo tem dois lados, Fábio. Vamos olhar de polaridade, né? O positivo e o negativo. Nós não estamos falando aqui de bom ou ruim. Só que tudo que nós vivemos, todas vamos dizer assim, as experiências que nós vivenciamos, tem um lado bom, um lado que contribui e um lado que não contribui. E nós temos, nós seres humanos, que eu digo, nós temos uma tendência muito fácil e muito forte para pender para o lado que não é muita contribuição. E o que, que atrapalha a nossa vida? O extremo disso, tá? O extremo daquela situação. Então, nós estamos usando a tecnologia para as duas coisas. E pode sim, ela ajuda nós organizarmos os nossos pensamentos, sentimentos, você ter algumas informações. Antigamente, está uma trend aí no Instagram, né, de 1980 e tal. Em 1980, para nós fazermos uma pesquisa para a escola, onde a gente ia? Para a biblioteca. Então, eu lembro que, às vezes, você passava a tarde toda dentro da faculdade, né, do Claretiano, dentro da biblioteca, para fazer pesquisas e fazer o teu trabalho, era trabalho em grupo, para levar na outra semana ou no outro dia para a aula. Hoje, você tem essa ferramenta em mãos, que é o celular, e você pesquisa ali o tempo todo. Então, está muito fácil isso. Então, a tecnologia, ela vem sim, ela vem para contribuir para essa rapidez, para essa facilidade. Porém, ela também pode se tornar uma forma de evitar conversas difíceis, de evitar frustrações e o encontro real com a outra pessoa. Então, hoje está vindo aí uma informação, né, dentro do campo terapêutico, a preocupação, e em todas as áreas, a preocupação do como a pessoa está utilizando a tecnologia. Principalmente, nós vamos voltar hoje à atenção para a IA, para os chats. Então, como que essa pessoa ela está utilizando essa ferramenta? Então, hoje, muitas pessoas, ela conta para a inteligência artificial aquilo que não consegue dizer para o companheiro, para a companheira, para o chefe, para a família, para o filho e até mesmo para o terapeuta. Então, muitas vezes, a pessoa ela não tem dificuldade de expor seus sentimentos. Ela tem dificuldade de ouvir o que o outro vai falar. Tá? Então, a questão aqui que a gente fala, né, ficou muito mais fácil falar com uma máquina do que sustentar uma conversa com outro ser humano. Porque o outro ser humano, gente, ele vai pensar, ele também tem uma história, ele também tem uma vivência, e muitas vezes ele vai te julgar, ele vai te contrariar. A máquina, ela, primeiro, ela está disponível o tempo todo, ela responde rapidamente, não demonstra nenhum tipo de sentimento ou irritação, ela não te frustra, tá? E não faz cara de julgamento. Então, você pode escrever, você pode apagar, você pode reformular e nada vai acontecer. Você não vai ser confrontado. Então, ficou mais fácil.
2: Silvio,

0: O que você acha?
1: Você falou uma coisa que era bonito, bom, aprendia, e tinha, você falou, era uma equipe, uma turma de amigas.
2: Isso.
1: Que sentavam, ficavam a tarde toda estudando, lendo, verificando,
2: pesquisando.
1: Né? Pesquisando. Agora, hoje, o cidadão que usa IA, ele é individual, ele é sozinho. E será que ele vai aprender igual vocês aprendiam, como nós aprendíamos na época?
2: Aprende. O que ocorre, Batista, é que não tem essa questão da união, da parceria, da comunidade. E mesmo antes da IA, a gente já estava nesse processo de isolamento. Eu acredito, dentro do meu interessante ponto de vista, que a pandemia, né, o Covid ali, ele intensificou esse isolamento. Então, as pessoas, elas começaram a ficar mais isoladas. Então, ela tem que resolver um problema. Não é que ela não consegue falar sobre aquilo. Ela até consegue. Mas o que acontece? Será que se eu contar a minha situação para o Fábio, ele vai me julgar? Será que ele vai me magoar? Ele vai discordar ou concordar comigo? Então, eu prefiro ficar calado. E a máquina não vai fazer isso. Então, o aluno, o adolescente, até está tendo uma pesquisa dentro vamos dizer assim, de pessoas, né? Tem um nome, eu me esqueci agora, que faz todo o acompanhamento das questões ali, do que pode ser passado para a internet, o que não pode, respeito a dados, né, dados pessoais e tudo mais. E eles estão percebendo que a maioria dos jovens ficam totalmente conectadas a telas, recebendo ali informações, recebendo muitas notícias. Então, ele fica no celular, você pode ver, passando. Né? Ele fica passando ali e alguma coisa chama atenção, ele para ver. Então, tem a sua contribuição, tem a sua parte de contribuição, porque você começa a ficar muito mais informado, você tem as notícias, as informações, você quer pesquisar, dependendo ali algum determinado assunto, você já tem a resposta na hora. O que ocorre é quando isso passa do equilíbrio, do controle. A pessoa, tudo que ela vai fazer, ela precisa consultar a internet, consultar a IA. Então, isso está ficando muito intenso. E já há uma preocupação perante essas pessoas que coordenam isso, perante os jovens e adolescentes, como que eles estão utilizando toda essa rede social e, principalmente, a IA.
1: Tem países já proibindo abaixo de 13 anos, né? Ontem mesmo, mais um país proibiu, fez lei proibindo celular para menores de 13 anos.
2: Exato. Aqui no Brasil a gente já tem, né? Pelo menos dentro da escola já é proibido usar
1: o celular.
2: Então, assim, quando você tem algum assunto muito intenso, perdão, muito difícil de ser expressado, verbalizado, muitas vezes a pessoa ela cala. Por quê? Porque ela tem medo da reação da outra pessoa. Por exemplo, às vezes, mesmo na terapia, muitas vezes, você percebe que tem algo, principalmente na sessão de psicanálise. A pessoa ela fala uma coisa, o corpo expressa outra. Tem algo incomodando. E por mais que você busca, a pessoa ela traz, mas ela traz com muita repreensão. Por quê? Porque ela tem um medo, ela tem um receio de falar sobre aquilo. Porque ela não sabe como que vai ser a reação do outro. E o profissional, gente, ele vai te ouvir sem te julgar. Ele não vai querer saber se isso é verdade, se isso é mentira. A partir do momento que você traz, é verdadeiro. A verdade é sua. E ele vai ajudar você a analisar aquilo ali. Ele vai te fazer perguntas específicas para você começar uma elaboração. É diferente da IA. Muitas vezes eu vou fazer algumas pesquisas, principalmente quando a gente vai montar um conteúdo e tudo mais. Eu coloco no final, não concorde comigo. Me traga o que vai ser maior contribuição. Por quê? Porque a IA ela vai fazer, ela vai responder dentro daquilo que você quer ouvir.
1: Exatamente.
2: Tá? Então, é uma ferramenta eficaz? É, mas a gente precisa saber usar.
1: Mas tem outro lado.
2: Tem o outro lado, tudo o, tem o outro
1: uma
2: lado.
1: Uma coisa,
2: né,
1: que eu esse dia estava lendo, 50 anos atrás, não tinha a questão de suicídio. Era muito difícil, numa cidade ou numa região, alguém que colocava a corda no pescoço. E hoje isso tá, parece que está virando moda, chove, suicidando. Então, precisa haver um estudo mais profundo a respeito
2: mais
1: disso.
2: Mais profundo. E a questão, Batista, a gente já trouxe aqui no programa anterior a respeito do Setembro Amarelo, que foca muito nessa questão da preservação da vida. É... O suicídio ele está relacionado a um sofrimento. E é um sofrimento tão intenso que a pessoa ela só vê uma saída. Então, é como se, assim, dentro dos cursos de psicanálise, especializações que a gente faz dentro da psicanálise, dentro dessa coisa da psique, né, os estudos mais aprofundados, é como se fosse para uma interrupção, um freio, um parar o sofrimento. Só que não para. O sofrimento ele vai continuar de uma outra forma. Então, quando você tem uma pessoa que você percebe que ela está com comportamentos totalmente contraditórios, não está mais sendo aquela pessoa que ela sempre foi, gente, orienta, escuta, procura por ajuda, porque há um sofrimento silencioso. E aí, muitas vezes, a pessoa faz o quê? Vamos supor aí uma pessoa totalmente insatisfeita no casamento. Vamos pegar o casamento, que eu acredito que dentro dos pilares que eu atuo dentro da Uniterapias, saúde, relacionamento, dinheiro, tá? E o relacionamento, ele tá num... Eu coloco ele até primeiro que a saúde. Porque quando você tem uma relação com qualquer pessoa que você admira, que você ama, que você considera aquela pessoa, e aquela relação ela está muito desafiadora, e você está muito insatisfeita nessa relação, pode ser um casamento, pode ser um namoro, pode ser uma relação afetiva, da forma que você estiver vivendo. E ela... está passando ali por uma situação muito triste. E ela vai lá e fala sobre isso com a inteligência artificial. Ela organiza, ela vai organizar os seus sentimentos, ela vai entender algumas coisas. Isso pode ser útil em determinados momentos. A questão é que, quando você está passando por uma situação assim, depois que você consegue conversar com a IA, você vai conseguir conversar com a outra pessoa? Você vai conseguir levar essa conversa para o teu marido, para a tua esposa, para o teu cônjuge, para a tua namorada, para o teu namorado? Porque em algum momento, gente, a vida conversa além da fala. Então, o que, que você vai conseguir isso? E aí existe também aquela segurança. O quanto que você vai se sentir segurança? E às vezes a pessoa ela revela para uma tecnologia algo que ela sente vergonha de contar para alguém. E aí isso traz uma pergunta que eu considero muito, muito importante e interessante. O que, que eu consigo contar para uma máquina que ainda não consigo contar para o ser humano? Reflita sobre isso. O que está te impedindo de falar? O quanto que você está na disposição e na permissão de enfrentar as situações do teu dia a dia? De ter o controle, não do outro, mas de você. Então, quando você vai ali, faz, né, essa pergunta para si, só isso já vai revelar muita coisa sobre você e sobre os sentimentos e emoções que você está vivendo no teu dia a dia. Então vamos parar, vamos pensar, vamos analisar. Ontem mesmo eu fiz várias postagens ali no Instagram a respeito. Até convido você a participar ali do Instagram, que é Silveli Milan Uniterapia. Nos stories eu estou trazendo bastante contribuição. E ontem eu tive uma consciência assim: gente, na hora do banho você tem contato com você. É o momento que você está em total conexão com você mesmo. Você se toca. Então, nesse momento, o quanto que você volta a atenção para você? Ou você toma um banho também no automático? Porque as pessoas hoje, elas estão tão no automático, mas tão no automático, que elas não conseguem.

0: conseguem perceber o que elas estão escrevendo, o que elas estão falando. Então, na hora do teu banho, eu convido você, saia do automático, perceba o teu banho, se abrace, se toque. E diga para você mesmo, nossa, como eu me amo, como eu te amo, corpo, e gratidão por você estar comigo todos os dias. Aí você olha para mim e fala assim, ah, isso é papo de louco. E aí eu até coloquei lá, eu falei, não precisa acreditar em mim, só experimenta. Experimenta fazer isso um dia, e depois você me conta como foi o resto do teu dia.
1: Oh, interessante, Sivele. Se eu vou lá fazer uma consulta com você, e eu passo tudo para você, certo?
0: Uhum.
1: E vou fazer uma consulta com a máquina. Olha, a diferença é muito grande. Por quê? É, primeiro, a máquina não tem coração.
0: Exato.
1: Quem tem coração é o outro ser humano.
0: E outra
1: e
0: coisa...
1: E que viveu, talvez, momentos daquele paciente e se resolveu. Isso. Então, é muito séria essa questão de máquina. Eu não gosto muito. Aliás, eu brigo, né, Fábio? Meu celular, que eu não consigo dominar ele.
0: Ele domina você. É assim, ó.
2: De vez em quando dá umas escapadas.
0: E é assim.
1: Começa a falar sozinho.
0: Então. É, ainda mais para nós, né, que não nascemos na geração da tecnologia, estamos aprendendo a viver com ela, fica bem desafiador, né, Batista?
1: Exatamente.
2: 8h20, intervalo.

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11: 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Intervalo.

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11: 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Falamos hoje sobre a Maria Luísa Médica. A Silvele mandou aqui: bom dia, parabéns, Silvele Milan. Conhece com propriedade o universo humano. Bom dia. Obrigado, Maria Luísa, pela participação e pela audiência. E sobre a Silvele, essa semana, os grandes das Big Techs, né, dos Estados Unidos, eles pediram ao mundo para dar o quê? Uma freada,
12: exato,
11: uma pausa na utilização da IA.
12: Exato, Fábio. E até por isso que eu trouxe esse tema. Primeiro, gratidão à Maria Luísa.
11: Isso.
12: Por esse carinho. Eu tenho recebido muitas mensagens das pessoas. Ah, eu te ouço na rádio. Nossa, você traz com muita verdade os assuntos. Você aborda, você traz de uma forma que a gente entende. Então, assim, eu quero agradecer muito pelo carinho e pela contribuição de todos. E falando nisso, Fábio, por isso que eu trouxe esse tema, tá? Porque tá muito rápido. Essa é a questão. E como nós estávamos falando aqui no intervalo, requer um equilíbrio, requer uma consciência do como nós vamos utilizar e do como nós estamos utilizando a tecnologia.
11: E quando eu falo dos grandes, né, são eles. É o Dario Amodei, que é o CEO da Anthropic, o Sam Altman, que é o CEO da OpenAI, e o Elon Musk, o trilionário, o homem mais rico do mundo.
12: Exato. E você vê a importância disso tudo, né? E os nossos órgãos aqui do Brasil, eles estão analisando muito o quanto que os jovens estão ficando. E eles relataram, né? Esses jovens, eles fizeram uma pesquisa, e esses jovens relataram que eles estão ficando muito mais dentro aí da internet, muito mais do que eles gostariam. Tá? Então, quando vê, eu tenho mesmo pacientes dentro da clínica que eles me trazem, eles falam: nossa, eu entro para ver uma postagem que eu fiz, de repente eu já estou fazendo outras coisas e ainda nem olhei a minha postagem, a postagem do meu comércio, a postagem ali do meu conteúdo. E eu estou vendo outras coisas que não tem nada a ver com aquilo que eu fui ver. Então, tem muitos, vamos dizer assim, profissionais que trazem aí vivências, workshopping, e eles falam muito para a gente analisar o quanto tempo que você fica online e o quanto tempo você fica offline. Então, tem aquelas pessoas, gente, que precisa do celular e trabalha com o celular. Eu mesma sou uma, eu atendo online. E além de atender online, requer ali todo um manuseio das questões de redes sociais para o meu negócio. Mas dali 8, 9 horas da noite, eu encerro, eu não pego. Não dá para você ficar interagindo o tempo todo, sabe? Então você precisa ter o quê? Um discernimento, você precisa ter um equilíbrio, você precisa ter consciência até aonde você consegue usar. Tem pessoas que chegam, Fábio, e diz o seguinte:
11: trabalhos de escola também, só pegando um gancho, né? Às vezes o professor passa o trabalho de escola e os alunos vão lá onde? Na IA.
12: Na IA. Até essa semana, né, teve uma pessoa que chegou para mim e falou assim: nossa, eu queria ver o que, que os professores estão fazendo agora na faculdade com a IA. Como que os alunos estão trabalhando dentro disso. Então, tem pessoas que chegam e dizem assim: ah, a IA ela me entende. Eles não falam nem a IA, né? Eles falam o chat. Não, o chat me entende. Então, ele fala assim: eu converso com a inteligência artificial, eu converso com o chat, porque ele me entende. O que, que acontece aí? Existe uma diferença importante nisso. Quando uma pessoa ela pode realmente se sentir compreendida pela resposta que recebeu, esse sentimento é verdadeiro? É. Só que nós precisamos esperar duas coisas disso: sentir-se compreendido e estar em uma relação humana. A relação humana existe troca. Existem perguntas que vai fazer com que você comece a pensar. A inteligência artificial, gente, coloca uma coisa na tua cabeça. A inteligência artificial, ela trabalha com linguagem. Ela não trabalha com o emocional, com o sentimento. Exato. Quando você está fazendo uma terapia com um profissional, Batista, você vai lá, até pegando um gancho do que você trouxe no outro bloco, você vai lá no profissional, você vai trazer uma situação da tua vida, aquele profissional, ele vai começar a mostrar o caminho com você, ele vai te acompanhar naquilo ali. Você vai voltar daqui 10, 15, 20 dias e você vai trazer o mesmo assunto, ele vai continuar aquele processo. A máquina não. A máquina, você precisa lembrar. O profissional que vai te lembrar, não é você que vai lembrar a máquina. Então, a gente precisa reconhecer que há uma diferença quando você tem a troca com um profissional ou com outro ser humano. Existe essa emoção envolvida. Então, muitas vezes, o paciente passa ali um mês e ele está vivenciando a mesma situação. Qual é o papel do profissional? Olha, você se lembra que há 30 dias atrás você trouxe essa mesma situação, nós conversamos, e aí como seria você olhar dessa forma? Aí o paciente que está na tua frente, ele fala assim: nossa, eu não tinha visto por esse lado. Isso, gente, não vai acontecer.

0: parecendo uma conversa com um computador.
1: Porque o computador, aliás, ele, às vezes ele não sabe perguntar. Ele não sabe contar.
0: E você precisa lembrar ele que há um mês atrás aquilo já aconteceu.
1: Exatamente.
0: Só que a nossa mente, ela, muitas vezes, ela recalca aquilo ali, ela guarda aquilo ali para você não sofrer. Então você não vai se lembrar. Por isso que a terapia ela não funciona em uma única sessão. Você não muda uma vida de 30, 40, 50, 60 anos, 70 anos em duas, três sessões. Requer um acompanhamento, requer um aprofundamento. E quando você traz ali, você troca com um ser humano, como uma pessoa, aquela outra pessoa que você está realizando essa troca, ela tem uma história, ela também tem desejos, ela tem emoções, ela tem limites, ela tem pontos de vista, opiniões, sugestões, ela também passa por dificuldade e experiências próprias. Então, por isso que há uma troca. Sabe? Então, dentro da psicanálise, nós observamos muito aquilo que acontece de um encontro para o outro. Então, nós carregamos a história desse paciente, nós olhamos profundamente. Então, quando, por exemplo, a pessoa ela chega dentro do sete analítico, ela fala assim, ó, ninguém me escuta. Sim, durante a terapia, percebemos que ela também interrompe constantemente porque ela não consegue se ouvir.
1: Essa pergunta que você falou aí, ninguém me ouve, muita gente, ninguém me compreende.
0: É, né? Ou então, todo mundo me abandona.
1: Exato.
0: E aí você tem esse sentimento e aí nós começamos a perceber como ela reage quando sente medo de ser abandonada. Então, isso não vai ter, não, a máquina ela não vai permitir uma intimidade, tá? E essa relação que algumas coisas começam a aparecer, a dificuldade que você tem de confrontar ou enfrentar outra pessoa, tá? Para falar ali sobre os seus sentimentos. Então, uma relação humana, gente, não serve para nos confirmar. Ela serve, ela revela ali partes de nós que sozinhos talvez não consigamos reconhecer e perceber. E a máquina ela não vai te ajudar a isso. O que você pode fazer, né? Você pode ir lá, você faz uma consulta no chat, você busca ali, pega aquilo que a IA, que a inteligência artificial te trouxe e leva para a sessão terapêutica. O terapeuta vai ajudar você a aprofundar aquilo ali e você a elaborar aquilo ali. Percebe? E aí, especialmente quando nós estamos falando, porque assim, ó.
2: O chat GPT é companheiro de muita gente em todos os dias.
0: Exato. Então, assim, ó, a pessoa acredita em tudo que a inteligência artificial diz sobre ela.
1: É.
0: Sim, ela acredita. Especialmente quando nós estamos falando de um diagnóstico psicológico, decisões médicas, situações de risco ou até mesmo interpretações mais profundas daquilo que a pessoa está passando, da tua própria história. E dentro disso, a IA ela vai te oferecer o quê? Hipóteses e informações, certo? Isso não significa que toda a resposta esteja correta pelo processo que você está passando. E aí que existe a diferença enorme entre analisar uma frase e conhecer a história completa de uma pessoa. O que funciona e o que conta aí, gente, é o contexto. O contexto é a história que aquela pessoa vive. Então, a inteligência artificial, às vezes a pessoa pergunta assim, ela pode ajudar emocionalmente? Não. Não pode. Ela não pode. Tá? A tecnologia ela faz parte da nossa vida. A questão é o como estamos utilizando essa ferramenta. Ela pode, sim, ser útil para organizar os pensamentos, colocar sentimentos em palavras, escrever aquilo que está confuso, estruturar uma ideia, refletir sobre uma situação. Então, vamos pegar aqui um exemplo muito simples e rápido, tá? Uma mulher

0: mulher discute com o marido. Ela está muito irritada. E ela escreve para a inteligência artificial assim, ó: estou com muita raiva. Me ajude a organizar o que estou sentindo antes de conversar com ele. Isso pode ser um uso interessante. Você pode ter uma ajuda ali. Porque a tecnologia, ela vai te ajudar a voltar para a relação de uma maneira mais consciente. Agora, imagine outro movimento. Não, você vai lá e escreve para a IA: não vou conversar mais com meu marido, vou conversar somente com a IA porque ela me entende melhor. Percebe a diferença? Então, como nós estamos utilizando essa ferramenta que conta? E aí vem a importância de você ter consciência do como você está usando a tecnologia, tá bom? A tecnologia, ela pode ser ponte. O problema aparece quando ela começa a virar um esconderijo. O quanto que você está se escondendo através da IA.
1: O Jefferson mandou aqui uma... participando aqui. Obrigado, Jefferson, pela participação e pela audiência. Ele mandou aqui: ótima dica, Silveli. Como diminuir a ansiedade na terapia? No banho, de manhã, o pensamento fica mais rápido. Penso na tarde. Se a tarde nem chegou. Banho à noite, já penso na segunda-feira, né? E a segunda-feira ainda está longe. Correndo muito, minhas pernas não acompanham. Ou seja, o cérebro manda, o cérebro mais as pernas já não acompanha mais, né? E mandou aqui também: terapia pode ajudar na agliofobia? E o que é agliofobia? Então, eu dei uma pesquisada aqui. Agliofobia ou algofobia é o medo irracional, excessivo e persistente de sentir dor física ou emocional, não é? E é um transtorno também de ansiedade em que a pessoa evita qualquer situação que possa causar sofrimento ou dor. Ele disse aqui que ele não pode ver faca, né, lâmina ou agulha. Obrigado, Jefferson. Okay.
0: Jefferson, gratidão pela sua pergunta. Sim, a terapia pode te ajudar muito, muito, muito. Claro que eu vou trazer aqui a minha atuação. Eu atuo com a psicanálise, mas eu também atuo com técnicas e ferramentas que trabalham essa ansiedade, e a gente busca a causa desse medo, a causa dessa emoção e desse transtorno, tá? E quando a gente encontra a causa, a raiz desse medo, a raiz desse comportamento, desse sentimento e dessa emoção, com certeza você vai ter uma qualidade de vida muito, muito melhor, tá bom? Então fica aqui meu convite, caso você queira conhecer, estarei à disposição, é só me chamar pelo WhatsApp. Agora, da ansiedade, é questão de um medo, ou uma agonia, ou até mesmo um receio pelo futuro, tá? Então, a depressão, ela te leva, o teu pensamento te leva para o passado. A ansiedade, o teu pensamento te leva para um futuro incerto. Então, o que vai acontecer no amanhã? O que vai acontecer à tarde? O que vai acontecer na segunda-feira? Eu já vou te dar um exercício aqui. A hora que você entrar no banho, é interessante você fazer isso, relaxar, voltar mesmo. É como se você fechasse seus dois olhos físicos e abrisse seu olho da alma. O teu olho da alma, ele fica entre as duas sobrancelhas. Fecha seu olho físico debaixo do chuveiro, porque a água, ela limpa. E imagine, nesse fechamento e abrindo esse terceiro olho, que fica no meio das suas sobrancelhas, abre ele e imagine essa água levando toda a sujeira para o ralo abaixo. Logo depois que você fez isso, saia do chuveiro e faça uma respiração em três. Como que você faz isso? Você, com o olho fechado, você puxa o ar pelo nariz e só bem, enchendo bem o pulmão, e faça bastante força e solta pela boca. Vou fazer aqui, vamos ver se você vai entender. Você puxa o ar. É desse jeito. Faça por três vezes com o olho fechado. Você vai alinhar na hora os seus chakras. Nesse momento, fica assim atento para você não cair, porque às vezes pode dar uma tontura, porque você está alinhando os seus corpos energéticos. Outra coisa, começou a vir pensamentos possessivos e compulsivos, pensamentos de medo, de ansiedade, de frustração, de tudo que vai te trazer um desconforto, para e respira. Só você pode ter esse controle. Respira, volta atenção para a sua respiração. Perceba o movimento que o teu corpo faz, isso por uns 3, 4, 5 segundos. E depois você continua o teu dia. Dentro da terapia eu dou ferramentas para você verbalizar. Você pode estar tomando banho, cozinhando, trabalhando, dirigindo. Vai ter ferramentas para você verbalizar ou uma conversa mental. Tá? Você não precisa verbalizar com a voz, mas você fala internamente. E essas frases, ferramentas, por experiência própria, me ajudaram muito, muito, muito, muito. Tá? Então fica aqui a minha orientação para essa questão do Jefferson e gratidão pela contribuição, por expor uma questão tão delicada.
1: Sueli, 8h54, obrigado, um bom dia, uma boa semana.
0: Bom dia, Fábio, gratidão. Qualquer assunto que vocês queiram que eu aborde aqui, pode entrar em contato, pode me mandar pelo WhatsApp 16 991 764853, que será um prazer aqui contribuir 9, com vocês. 991 764853, e no Instagram arroba Silveli Milan Uniterapias.
1: 8h55, falamos com a Silveli Milan, da Uniterapias. Uma última informação, o Fabiano nos passou aqui. Uma determinada marca de tintas, ela realizou um concurso em São Paulo e convocou pintores residenciais de todo o país para participar desse concurso. Não é? Foi no último sábado. E três profissionais de Batatais estavam lá e foram, né, participar do concurso. De acordo com o Fabiano me passou, que são eles: Carlos Rafael, Ricardo e Carlos. E eles ficaram em primeiro lugar, ganharam uma premiação de R$150 mil, né? E os melhores pintores residenciais do Brasil são aqui de Batatais, os três profissionais que estiveram lá participando. Repito, foi uma marca de tintas que convocou pintores de todo o Brasil para esse concurso, e os três aqui de Batatais que representaram a nossa cidade, o Carlos Rafael, o Ricardo e o Carlos, foram os campeões, ficando em primeiro lugar, ganhando troféu, ganhando medalha e um prêmio de R$150 mil. Ou seja, os melhores pintores residenciais do Brasil são de Batatais. Parabéns aos três que representaram muito bem a nossa cidade. E parabéns pela premiação, ficando aí em primeiro lugar.
2: O teste, como foi feito? Uma casinha, né? Tinha um tempo para pintar, não podia ficar o dia inteiro lá.
1: Sim, sim. Né?
2: E dentro daquele prazo, daquele tempo, eles fizeram, pintaram a casinha, e com a qualidade que quem analisou foi o pessoal que, da fábrica de tintas, sim, não foi, sim, outros, né? Foi gente que conhece, engenheiro, pintores famosos, né? Empregado da própria indústria. E eles faturaram. Parabéns, parabéns mesmo, viu? E eles estão trabalhando, o Carlos, quem é o Carlos? Filho da Ana Lúcia, aqui da rádio.
1: Ah, sim, exatamente, exatamente.
2: Pintou na casa dele.
1: A loja também é de Batatais, o Fabiano mandou aqui. Obrigado, viu, Fabiano? Parabéns aos três, repito, o Carlos Rafael, o Ricardo e o Carlos, que foram os campeões nesse concurso realizado aí por uma marca de tintas, e o concurso foi em São Paulo no último sábado. E assim encerramos o programa Café com Notícias desta quinta-feira. Na sequência, Luciano Canelli, o Difusora Rádio Show. Café com Notícias volta amanhã a partir das 7h. Bom dia.
2: Bom dia.
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Norte, tudo bem, tudo certinho, tudo na paz, tudo as mil e uma maravilhas, com as graças do nosso papaizão do céu, estamos nós aqui, né? Chegando na quinta-feira e final de semana que se aproxima, com as graças do nosso papaizão do céu. Hoje é quinta-feira, dia 17 de setembro, hoje é o Dia Mundial da Segurança do Paciente, hoje é o Dia Internacional da Música Country. É a música sertaneja americana. Hoje também é um dia nacional.

Batatais, Altinópolis e Brodowski. E no decorrer do nosso rádio show, eu vou destacar aí as grandes ofertas, as grandes promoções, tá bom? Vamos começando? Trazendo aí Ferrugem, Arrependidaço, Ana Castela, Olha Onde Eu Tô.

0: essa homenagem à minha diva, à minha amiga. Pedi autorização pra cantar essa música.
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0: Existe uma teoria que se chama 90-10, onde uma pessoa tem 90% daquilo que você procura em alguém, só que você foca naqueles 10% que falta. Aí você sai pra rua, se aventura, e realmente você encontra aqueles 10%, mas não se deu conta que perdeu os 90%.
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10: Toda dor emocional tem um pedido oculto. Me compreenda. Quando você tenta calar a dor, ela cresce. Quando você foge dela, ela volta. Quando você acolhe, ela se reorganiza. A psicanálise mostra que a dor não existe para te paralisar, e sim para te levar até a raiz do que ficou esquecido. Uma emoção reprimida, uma memória antiga, um afeto não vivido. Olhe para a dor com gentileza, nomeie o que sente, dê espaço ao sentir. A dor não quer punição, quer reconhecimento. E quando você a reconhece, ela se dissolve e abre espaço para consciência, leveza e maturidade emocional. A dor fala e quando você escuta, ela deixa de doer como antes.
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0: isso aí, são 9h24. Vamos lá, a partir de agora as previsões astrais. João Bidu, Camila Ravanelli chegando e caprichando. Alô, Áries, Touro e Gêmeos.
1: Bom dia, muito bom dia pra você, minha amiga. Bom dia pra você, meu amigo. 17 de setembro, quinta-feira, lua nova em Sagitário. Amanhã ela se torna crescente, hein? Estamos aqui mais uma vez, sempre agradecendo a sua companhia, né? E querendo também ter a sua companhia nas minhas redes sociais, beleza? Agora Camila Ravanelli vai trazer o horóscopo do seu signo. Bom dia, Camila.
2: Bom dia, João. Bom dia pra você que acompanha aqui todos os dias o horóscopo do João Bidu. É um prazer conversar com você. Vamos lá, então, né? Quinta-feira já. Já estamos com um pezinho aí no final de semana. E vamos saber o que que o seu signo tem pra você hoje com o horóscopo do João Bidu. Pra você do signo de Áries, seu jeito diplomático no trabalho fortalece relações e abre portas para alianças importantes, hein? No bem-estar, use o bom senso para encontrar equilíbrio e evitar extremos. No amor, a comunicação fica mais espontânea e cheia de trocas estimulantes. Aproveite para planejar algo especial com quem você gosta. Hoje a sua cor é azul e os palpites são 52, 11 e 7. Touro. Alô, Touro! Sua praticidade e comunicação afiada impulsionam o sucesso no trabalho e nas negociações, hein? Mudanças financeiras trazem oportunidades para decisões. No amor, a energia aumenta, fortalecendo conexões e potencializando o romance. Aproveite o dia para construir algo sólido em todas as áreas. Hoje a sua cor é amarelo e os palpites são 10, 52 e 9. Gêmeos. Oi, Gêmeos! Hoje é dia de fortalecer parcerias, apresentar ideias e aproveitar o networking para abrir novas portas, tá? Sua criatividade e comunicação atraem boas oportunidades, enquanto o amor promete momentos divertidos e românticos. Aproveite o dia para se conectar, se divertir e explorar novas emoções ao lado de quem você gosta. Hoje a sua cor é goiaba e os palpites são 37, 3 e 19.
0: Bom, daqui a pouquinho, Câncer, Leão, Virgem, deixa eu falar das ofertas, das promoções dos supermercados Nori, novo jornal, hein? 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Mais três signos pintando. Alô, Câncer, Leão, Virgem.
2: Canceriana, canceriano, hoje, ó, mantenha o foco no trabalho e use a sua criatividade para se destacar e também conquistar reconhecimento. Cuide da saúde com atenção aos sinais do seu corpo, hein? No amor, pode acontecer uma paquera rápida ou o começo de um romance intenso. Aproveite o momento com leveza, combinado? Hoje a sua cor é cinza e os palpites são 36, 54 e 11. Pra você que é do signo de Leão, seu charme e diplomacia abrem portas no trabalho, impulsionando oportunidades e momentos de destaque, tá? A criatividade fica em alta para apostas certeiras e novidades surpreendentes. No amor, a confiança e a ousadia podem conquistar paixões intensas e planos promissores. Hoje a sua cor é magenta e os palpites são 34, 25 e 54. Virgem, hoje é um excelente dia para organizar as suas finanças, negociar dívidas e abrir oportunidades de ganho.
0: Ok.
2: No aspecto familiar, a lua em Sagitário traz liberdade e novidades, facilitando conversas e decisões. No amor, alguém especial promete ir além da atração física, potencializando o seu desejo de ficar junto.
0: Tá vendo, viu?
2: Hoje a sua cor é azul claro e os palpites são 8, 23 e 5.
0: E tá chegando agora...
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0: Fernanda do São Gabriel, obrigado pela escolha. Vamos recordar sim com ele. Gilberto Gil, Andar com Fé.

0: Casa Bis, hoje com Gilberto Gil. Essa foi Vamos Fugir e também Andar Sempre com Fé, não é? Valeu, Fernandinha do São Gabriel, obrigado aí pela audiência, obrigado pelo carinho. 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Libra, Escorpião e Sagitário.
1: Libra. Atenção para você do signo de Libra. Você fica com uma mente afiadíssima e ótima para convencer, hein? Reuniões e parcerias podem abrir novas portas. No amor, o seu charme fica em alta e conversas sinceras podem fortalecer vínculos e transformar interesses em romance sério. Aproveite o dia para se conectar e conquistar. Hoje a sua cor é lilás e os palpites são 22, 49 e 41. Escorpião. Alô, você do signo de Escorpião, dia de foco e disciplina no trabalho, valorizando o seu esforço para alcançar reconhecimento. Uma surpresa financeira pode chegar com a lua na sua casa da fortuna e investir em ideias novas garante ganhos extras, hein? No amor, flertes e novidades trazem diversão ao seu dia. Hoje a sua cor é preto e os palpites são 31, 60 e 33. Sagitário. A sorte fica ao seu alcance hoje, Sagitário. Basta acreditar e agir com responsabilidade. Com energia elevada e bons momentos com pessoas queridas, suas forças se renovam. No amor, a lua favorece conquistas e seu charme pode transformar um flerte em algo especial. Aproveite cada momento. Hoje a sua cor é violeta e os palpites são 50, 32 e 49.
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0: Fala, Juliano.
3: Fala, Luciano.
0: Tá tudo bem?
3: Tá tudo daquele jeito.
0: Boa,
3: bom demais.
0: Quinta aí pra você, tá certo?
3: Isso, pra você também.
0: E vamos lá informar os nossos amigos ouvintes, amantes do esporte.
3: Gostei dessa, hein? Daqui a pouquinho no Momento Esportivo, bafo perto de virar SAF. Bom, Jürgen Klopp inovou em sua primeira convocação como técnico da Alemanha e divulgou uma lista com 44 jogadores. É o que você ouviu, 44. 24 para os dois primeiros jogos da próxima data FIFA e outros 20 para os últimos dois compromissos previstos para o mesmo período. O jornal espanhol Marca tratou a inovação de Klopp como uma loucura em sua chamada principal. Na manchete interna, manteve o tom. Revolução Klopp com a Alemanha. 44 jogadores e dois times totalmente diferentes para quatro jogos. Em ambas as listas, Klopp mistura jogadores experientes com garotos que ainda nem estrearam pela seleção alemã. O Conselho Deliberativo do Comercial aguarda a apresentação de uma proposta formal por parte do empresário Eliel Fraga para iniciar análise técnica e jurídica sobre a eventual criação da Sociedade Anônima do Futebol, a famosa SAF. O tema entrou na pauta das discussões dos conselheiros em reunião realizada de forma remota na última segunda-feira. O encontro do órgão administrativo teve como pauta principal a votação e aprovação das contas da gestão de Gustavo Guerra à frente do Conselho. Após o encerramento da pauta financeira, o avanço das conversas com o grupo investidor virou assunto entre os membros do colegiado. Segundo Guerra, qualquer encaminhamento do projeto depende do envio do prévio ou do envio prévio da minuta do contrato para a convocação de uma nova reunião do Conselho Deliberativo do Bafo.
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3: Segue ele, Luciano Canelli, e o difusor da Rádio Show.
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2: Vamos lá, fechando aqui a participação de João Bidu, Camila Ravanelli nas previsões astrais. Claro, os três últimos signos, Capricórnio, Aquário, Peixes.
3: Oi, Caprica! Hoje é um dia excelente para apresentar ideias, fazer contatos e fortalecer vínculos familiares. Aproveite para refletir sobre suas emoções e intensificar o relacionamento amoroso. Use sua diplomacia e intuição para criar conexões mais fortes e viver momentos de harmonia e crescimento. Hoje a sua cor é azul marinho e os palpites são 51, 53 e 8.
1: Aquário.
3: Alô, Aquário! Dia excelente para impulsionar suas ideias no trabalho, combinando criatividade com planejamento, hein? Momentos com amigos e novas conexões prometem boas conversas e possibilidades. No amor, sua vida social está todo vapor, facilitando encontros e momentos leves. Então, ó, aproveite as oportunidades, tá? Hoje a sua cor é rosa e os palpites são 18, 54 e 29. Pisciana, pisciano, o sucesso bate à porta hoje, hein? Com a lua favorecendo negociações e novas oportunidades. As finanças também ganham força para organizar dívidas e melhorar sua situação, hein? No amor, o coração fica inspirado a sonhar e compartilhar desejos. Aproveite o dia para se conectar. Hoje a sua cor é pink e os palpites são 15, 33 e 24. E o horóscopo do João Bidu fica por aqui. A gente se encontra amanhã, hein? Vamos sextar juntos. Opa, beijo. Até amanhã. Tchau, tchau.
2: Até amanhã, Camila. Valeu, valeu. 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Faltando 10 minutinhos para as 10 horas da manhã, uma notinha aqui que o SBT, ele definiu o domingo como o novo dia de exibição do The Voice Brasil. A segunda temporada do reality musical estreia em 27 de setembro às 18 horas e terá transmissão simultânea na TV aberta e também no Disney+. Com a mudança, Thiago Leifert disputará o público com Luciano Huck, que apresenta, né, o Domingão no mesmo horário na Plim Plim. A mudança na programação foi revelada pelo SBT em um comercial exibido na noite da última terça-feira. Bom, as gravações da temporada já começaram. Thiago Leifert retorna à apresentação, enquanto Gabi Cabrini ficará responsável pelos bastidores e pelas histórias dos participantes. O time de técnico será formado pela sertaneja Lauana Prado, o roqueiro Paulo Ricardo, o pagodeiro Diogo Nogueira e a dupla Matheus e Cauã, os únicos jurados remanescentes da primeira temporada da competição no SBT. Tá aí, será aos domingos, às 18 horas, portanto, The Voice Brasil no SBT.
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2: É sucesso, toca aqui na Difusora. Vamos curtir essa de Danilo e Davi. Não, não mexe nas minhas gavetas.
4: Se

0: Não mexe não, hein? Não pode mais de jeito nenhum, já sabe, né? Se mexer, vai voar cadeira, vai voar um monte de coisa. Deixa a gavetinha quietinha ali. Agora, faltando 6 minutinhos para as 10 horas da manhã, zap zap da Difusora 99996-1080 ou no 37612505. Deixa eu mandar uns abraços aqui, rapidinho. Minha amiga, a Sheila Rosa, né, Sheila? Tá ligada? Anair lá na Vila Lídia, Marta Freitas lá no Altino Arantes, oi Mariana Fracaroli, quem mais? Cristina Melo, né? É, também a Vera Lúcia Alves, a Odila, a Neuza trabalhando ali no estacionamento, né, da Drogaria Fernando, ela sempre está ligadinha, né, Neuza? Yara De Caroli do Alvorada, um forte abraço. Cida Boldrin, minha amiga Cida, bom dia, tudo de bom para todos aí que estão acompanhando aqui a nossa Difusora. E agora tá chegando...
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0: Planos de saúde terão que cobrir mamografia digital para todas as idades a partir agora de outubro, hein? Mês que vem. Reportagem de Milena Abreu.
2: A partir do mês que vem, os planos de saúde serão obrigados a cobrir exames de mamografia digital para todas as pessoas que tenham indicação médica, independentemente de gênero e idade. A determinação é da Agência Nacional de Saúde Suplementar, a ANS. A nova regra entra em vigor em 1º de outubro. Atualmente, a cobertura obrigatória desse exame é restrita a mulheres entre 40 e 69 anos. Com a mudança, a exigência de faixa etária deixa de existir, ampliando o acesso a um dos principais exames utilizados para a detecção precoce do câncer de mama. A mamografia digital é considerada uma versão mais avançada do exame convencional. Entre as vantagens do procedimento estão a menor exposição à radiação, o menor tempo de compressão da mama durante o procedimento e a possibilidade de o armazenamento digital das imagens, o que facilita o acompanhamento clínico e a avaliação por diferentes especialistas. Segundo a ANS, a mamografia digital já está consolidada como padrão de cuidado oncológico e a restrição por idade pode atrasar o diagnóstico da doença. De acordo com estimativas do Instituto Nacional do Câncer, o INCA, o Brasil registra cerca de 73.600 novos casos de câncer de mama por ano. Como na maioria dos casos de tumores malignos, o diagnóstico precoce aumenta as chances de sucesso no tratamento e pode reduzir a necessidade de procedimentos mais invasivos. Da Rádio 2, Milena Abreu.
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0: Agora faltando 4 minutos para as 10 horas da manhã, 4 para as 10, vamos abraçar os aniversariantes deste dia 17 de setembro, hein? É! Hoje, portanto, é o seu aniversário? Ah, comemore bastante, mas esta oportunidade que Papai do Céu está dando a você, aniversariante. Começo abraçando aqui o meu filho, gente, o Luiz Felipe Garcia Leal Molta, que hoje está completando mais um ano de vida, né? Quantos anos? Só 36 aninhos hoje, né? Tempo passa, o tempo voa, né, Lipe? Parabéns pra você, tudo de bom, que Papai do Céu te proteja, te ilumine e continue sendo esse filho aí maravilhoso, né? Sempre prestativo aí, coisa boa. E recebendo os abraços também dos amigos, também aí, né, do pessoal que vai no consultório com ele lá, porque ele é dentista, né, e de todos os seus clientes aí. Parabéns, felicidades, que Deus te abençoe sempre, sempre, sempre, e receba os abraços aí, né, de todos nós aí. É muita gente para abraçar e recebendo os cumprimentos aí, Luiz Felipe Garcia Leal Molta. Felicidades para você, filhão. Comemore bastante. Eu sei que tá curtindo aí, tá passeando, é isso mesmo. Passeia bastante, curta bastante aí, aproveite bastante o seu passeio, tá certo? E feliz aniversário. Hoje a Sueli Beato está aniversariando. Parabéns, parabéns, viu? É Maria Sueli Beato, recebendo os abraços dos filhos, a Fernanda, o Márcio, a neta Ana Laura e todos os amigos e familiares. Parabéns, Maria Sueli Beato, hoje pelo seu aniversário. Alô, André Ferreira, também completando mais um ano de vida. Guilherme Moraes, parabéns para você, Guilherme. Hoje é o aniversário da Maria Aparecida, completando mais um ano de vida. Felicidades para Ângela Modesto. Alô, Sérgio Lázaro Santos, felicidades para você. A Kelly, gente, a Kelly Toledo hoje está completando mais um ano de vida. A Kelly, ela que vem nas segundas-feiras aqui, né? Falar de saúde, falar de alimentação. Ela que é nutricionista. Kelly Toledo hoje completando mais um ano de vida. Abração do maridão Marcelão Toledo e do filho João, não é? Tudo de bom pra você, viu, Kelly? Parabéns também pra Bruna Monteiro, né, Bruna? Felicidade, só coisas boas. Quem mais está completando idade nova? É você, é? Então, um beijo no fundinho do seu coração, tá? Um abração aí e que Deus te abençoe sempre, sempre, sempre. Felicidades para todos os aniversariantes. 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
0: Irídio Irineu, o meu poço já secou. Onde eu fui? 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

0: 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São 10 horas e 6 minutos e o concurso 3.059 da Mega Sena pode pagar hoje um prêmio de mais de 102 milhões de reais para os apostadores que acertarem as 6 dezenas. O sorteio acontece logo mais às 21 horas em São Paulo. As apostas podem ser realizadas até às 8 horas da noite em qualquer lotérica do país ou por meio do site aplicativo Loterias Caixa. Lembrando que a aposta mínima 6 números para a Mega Sena custa R$ 6,00. Boa sorte para você. E o presidente dos Estados Unidos, o Donald Trump, acusou o Brasil de ter falhado no combate às facções criminosas, Primeiro Comando da Capital, o PCC, e o Comando Vermelho, o CV. As informações estão em um documento divulgado pelo Departamento de Estado nesta quarta-feira. No relatório enviado ao Congresso dos Estados Unidos, o presidente pede que o governo Lula adote com urgência medidas energéticas para enfrentar os grupos. PCC e CV foram incluídos recentemente pelos Estados Unidos na lista de organizações terroristas. O documento diz ainda que enquanto outros governos do hemisfério ocidental estão tomando medidas corajosas para erradicar cartéis, o Brasil não está enfrentando o PCC e o Comando Vermelho. Segundo o relatório, as facções criminosas brasileiras transformaram o país em um centro para o fluxo global de cocaína.
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sou eu, felizão da vida. Agora são 10 horas e 11 minutos. Estamos aqui, firmes e fortes. Difusora Rádio Show, quintou dia 17 de setembro, o ano 2026. Estamos aí, vivendo os últimos dias do inverno brasileiro, né? Na semana que vem, na terça-feira, já começa a primavera brasileira. É isso aí. Bom, a temperatura aqui na casa da Difusora tá gostosinho, tá fresquinho. 23 graus, temperatura externa aqui no centro de Batatais, na marca dos 24

0: graus, a umidade relativa do ar 64% e o tempo tá bom. 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
1: manda um abraço
0: sempre.
1: Aqui pra mim, o Marcos Xavier.
0: Ô Marcão, tá, beleza Marcão, um abraço então pra você, um abraço aí pra toda a família, tá certo? Conceição, eu me lembro muito bem. Oi, Conceição, um abraço pra você. Maria José do São Gabriel, oi Maria, mandando um abração pro Lipe, né, que hoje está aniversariando, filhão Lipe, hoje, parabéns, tudo de bom aí, as amigas, desejando muitas e muitas felicidades pro Luiz Felipe, que hoje está completando mais um ano de vida, e pra todos aí aniversariantes, não é mesmo? Tudinho de bom pra vocês. Vamos de música, vamos abrindo aqui a última hora com sucesso. João Bosco e Gabriel com Humberto e Ronaldo. Alô, ex-amor!

É o Gustavo Lima, termina comigo antes, a 10 horas e 19 minutos, 10 e 19, é o nosso Difusor Rádio Show. Rapidinho aqui, sabe a cantora Vanessa Camargo? Ela contou que enfrentou uma grande crise, ó, financeira, e precisou fazer até empréstimos após participar do Big Brother Brasil em 2024. A cantora diz que foi uma fase difícil, mas a experiência a deixou mais forte e ajudou a entender que são seus amigos de verdade. Quem são seus amigos de verdade, né? E de acordo com a filha de Zezé de Camargo, pessoas que a conheciam há mais de 20 anos, ó, viraram a cara para ela por lacração. Eu estava cancelada, as pessoas não entendiam, não queriam me ouvir, não me chamavam. Poucos amigos me deram a mão, fiquei sem fazer renda. Meu custo continuou aqui no alto e de repente eu tive que fazer assim, diminuir e taca-lhe empréstimo, revelou a Vanessa Camargo, né? E de acordo com a cantora, ela topou o desafio do confinamento para mostrar ao público quem ela era de verdade e não por questões financeiras. Fui para um lugar que eu não precisava e me, ó, ferrei financeiramente. Acontece com muita gente porque você para de trabalhar. Se você for olhar pelo lado prático, teve vários pontos negativos, avaliou a cantora Vanessa Camargo. Tá vendo? É, passou por crise aí a Vanessa, precisou pegar empréstimo. Aqueles que ficavam em volta dela, os amigos, quando ela tinha, né, a graninha ali pra bancar e tal, ó, todo mundo se afastou da Vanessa e ela ficou sozinha aí. Mas agora deu uma restabelecida, né, a Vanessa Camargo. Mas tá vendo, é, não pediu nada pra Zezé, não, né? Não, ela, pra mãe dela, não. Fez empréstimo, tal, voltou a fazer os seus shows e agora, né, tá, como se diz, tá levando a vidinha dela, a cantora Vanessa Camargo. Às 10h21, não adianta, pode ter pai rico, ter pai que tem dinheiro, a mãe tem dinheiro e tal, mas ela não dependeu aí, não é? Como muitos aí dependem dos pais para a sobrevivência. E o dia que faltar o pai e a mãe? Hã? Aí vai ter que correr atrás, não é verdade? Bom, vamos pro intervalinho, já já, gente.

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1: Pronto, vamos lá, às 10h25. Denise Camargo, tudo bem?
2: Bom dia, bom, bom dia, dia, bom dia. Tá tudo bem, graças a Deus, bom, né? Estamos vivos, isso. Ok? Então isso já é 100%.
1: É verdade.
2: Concorda, Lubis? Legal? Claro. E aí, Lubis?
1: Abrimos os olhos, estamos de pé. Vamos, né? Seguindo aí a vida com amor, com gratidão a Deus.
2: Que a vida sempre. Não é um morango, todo mundo já sabe,
1: verdade.
2: Né? Então, vamos seguir em frente,
1: é isso aí.
2: Que atrás vem gente.
1: Acontecimentos aí, algumas coisinhas fazem
2: acontece,
1: parte da nossa vida. Acontece,
2: né? A gente respira.
1: Mas não
2: fundo.
1: Pode desanimar, não.
2: Não,
1: pelo
2: a gente
1: amor
2: respira.
1: Desanima, não.
2: O pessoal não tá entendendo nada em casa, gente. É que o meu filhote tá lá no UPA internado, tá? Por conta de uma pedra no rim. Então, meu
1: e
2: maior,
1: falou
2: tá?
1: Que é dolorido quem tem pedra
2: então,
1: no rim,
2: então, quem é mãe sabe que mais ou menos eu estou sentindo. Mas tudo bem, Deus mandou, a gente assina embaixo. E o pessoal do UPA, sensacional, vamos combinar?
1: Isso aí.
2: Maravilhoso. A equipe toda do UPA tá sentindo, nossa, de parabéns. Eu não tenho o que falar, é muita presteza, é muita informação. Estamos lá, esperando a nossa vaga no Cross, tá? Porque a vaga é a filé única e não tem como ninguém passar na frente.
1: É.
2: Não é para passar na frente, né? É, os casos urgentes. Gente, parece que sim, passam, né? Mas é caso de vida ou morte. Então, vamos que vamos, tá, gente? Então, quem puder orar aí, agradeço de montão, tá bom? Bom, bom, bom, que bom. Vamos que vamos, Denise Camargo. Vamos pro nosso pãozinho de cebola. É a nossa receita de hoje. Uma receita maravilhosa. Pãozinho fofinho, gostoso, saboroso, amiga. Vai ter que ter neste final de semana, tá? Então, hoje é quinta-feira, prima da sexta. Já vai se organizando aí na cozinha, combinado? 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Bom, vamos então ao nosso pãozinho de cebola, só se for agora. Que receita, hein? Pãozinho de cebola, Lubis, com requeijão, presunto e queijo, frango desfiado? Ah, então bora lá. Vamos anotar os ingredientes? Bora lá. Vamos precisar de um ovo, uma xícara de chá de leite, ou então água morna, tá? Isso, na temperatura ambiente. E eu colocaria o leite, tá? Então, uma xícara de chá de leite. 1/4 de xícara de chá de óleo, 1/4 de xícara de chá de óleo, 3 colheres de sopa de açúcar, 3 colheres de sopa de açúcar, meia colher de sopa de sal, meia colher de sopa de sal, meio pacotinho de fermento biológico seco ou meia colher de sopa, tá bom? Então, meio pacotinho de fermento biológico seco ou meia colher de sopa. Mais ou menos farinha de trigo, tá? Mais ou menos meio quilo. Aí depende muito da farinha, né? Use uma farinha mais leve, mais branquinha, mais saudável, tá? Que o pão fica bem melhor. E também vamos precisar de cebola picadinha a gosto, tá? Cebola picadinha a gosto. Quanto mais cebola, mais acentuado será o sabor do seu pãozinho de cebola, ok? Modo de preparo chegando. Vamos reservar a cebola. Em uma bacia, vamos juntar todos os ingredientes, sim, deixando a farinha de trigo por último, que deverá ser colocada aos poucos, enquanto você sova a massa, dá aquela surra na massa, até a massa ficar macia, elástica e desgrudar das mãos. Sovar é amassar até ficar a massa assim super maleável, tá legal? Você vai colocar para crescer por uma hora. Fica aí, massinha, fica quietinha, até você dobrar de volume, tá? Sempre no lugar aquecido. Pode ser no sol, tampadinho, lógico, né? Com ali com um plástico filme ou um pano de prato, né? Ou no forno, né? Isso. Pode ser no forno com uma lâmpada acesa em cima. Fica bacana também, tá? Se bem que hoje tá calor, né, gente? Hoje acho que a massa vai crescer numa boa, tá legal? Depois da massa crescida, você vai colocar ela em uma bancada e vai misturar a cebola. Aí sove mais um pouquinho para misturar e modelar esses pãezinhos. Coloca para crescer de novo, numa forma untada, por uma hora até dobrar novamente o volume, ok? Aí chegou a hora de você fazer os pãezinhos, tá? Pincelar gema de ovo e polvilhar orégano. É opcional, mas na minha opinião, não é opcional não, é bem importante, tá? E aí você vai assar em forno médio até dourar por cerca de 20 minutinhos. Ai, que delícia! Você pode também usar banha de porco, tá? Substituindo aí o óleo, tá? Então, a banha de porco seria 2 colheres de sopa de banha. Tem gente que prefere, né? Acha mais saudável. E a cebola, gente, não se preocupem, tá? Ela some na massa assada e o pão fica sensacional. Pãozinho de cebola foi a nossa receita do dia. E bora pro nosso beijo gigante. Gente, beijo gigante hoje é pro filho do Canelli, né? O Lipe, que tá fazendo aí aniversário. Como que o tempo passa, né, Lipe? Olha só que maravilha, hein? 36 aninhos, não é isso? Canelli tá todo orgulhoso, pudera, né? Um filhão maravilhoso, dentista, não é isso? Gente boa pra caramba, super mega responsável. É isso aí, Lipe, saúde e paz, e o resto continua correndo atrás. É, tem que ser, né? Como eu sempre digo, né? A vida não é um morango. Então, bora. Deus dando saúde, Deus dando paz, é isso, é o que vale. E também o meu beijo, o meu respeito ao pessoal do UPA, que eu mencionei agora mesmo, né? Então, faço questão, sim, de mandar, porque a correria ali é grande, hein, gente? E é o que eu falo lá, eu não sei, cada um tem um dom, né? E eu não serviria para trabalhar ali por uma hora. Não. Não seria realmente nada válido a minha presença, tá? E o pessoal encarando com alegria, com leveza, dando informações preciosas e atendendo da melhor maneira possível. Pessoal do UPA, beijo pra vocês. Obrigada, ok? Bom, vou ficando por aqui, volto mais tarde com qualificação em ação, já conto com a sua audiência, combinado? Forte abraço a todos, fiquem com Deus, porque eu, opa, já estou com ele. E eu amo vocês, e é sempre, e é pra sempre.
1: Agora são 10 horas e 38 minutos, vamos recordar essa? Você lembra? The Car Drive
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de saudade aqui nos 88 The Car com Drive. Agora são 10 horas e 41 minutos. 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
14: Juliano Rodrigues.
15: Luciano Canelli.
14: Vamos lá, mais informações esportivas.
15: Vamos embora agora no Momento Esportivo. Brasil em busca de vaga na Copa Davis. Com João Fonseca de um lado, Stan Wawrinka do outro, Brasil e Suíça vão se enfrentar pela terceira vez na história. Com uma vitória para cada, o embate entre os países vale vaga na fase qualificatória, o Qualifiers, do Grupo Mundial da Copa Davis de Tênis na temporada do ano que vem. Quem vencer no Rio de Janeiro avança para disputar, no início de 2027, um lugar entre as melhores seleções do planeta que brigarão pelo título. Brasil e Suíça vão se enfrentar pelo Grupo Mundial I da Copa Davis. Entre os dias 18 e 19 de setembro, na Farmácia Arena, no Rio de Janeiro, João Fonseca, Rafa Matos, Orlando Luz, Gustavo Redi e Matheus Pucinelli vão entrar em quadra pela classificação do país à fase qualificatória, que será disputada no ano que vem. Para chegar no primeiro round das eliminatórias do ano que vem, Brasil e Suíça vão disputar 5 partidas. No primeiro dia, amanhã, serão realizados 2 confrontos de simples, iniciando a partir das 15 horas. No sábado, o duelo de duplas abre a programação às 14 horas, seguidos por 2 jogos de simples.
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14: Quantas horas? Agora faltando 12 minutos para as 11 horas da manhã. 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

0: 7 minutos para as 11, o amor de trem, Tchãozinho, Alessandro, de Paulo e Paulino, Gorete dos Espanholas, bom dia querida, minha amiga Célia Leopoldino também, lá no Jorge Nazar, sempre ligada, sempre curtindo, aqui os 88,3, Supermercados Nório, seu novo jornal, as promoções, filtro de papel Melita número 103 com 30 unidades, original, R$3,75. 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Por hoje é só, amanhã, sexta-feira, a gente volta com uma nova edição e agradecendo desde já, não é, Neia? 90 lá do Santo Antônio, o carinho de todos vocês que participaram, sempre estão aí ligadinhos com a gente e vão continuar, porque já já o Fábio Alexandre vem do Jornalismo Jornal das 11 com as informações. Para fechar aqui a edição de hoje, vamos de Safadão, Wesley Safadão com o Rei Vaqueiro Displicente. Valeu, valeu, valeu.
1: Ah, canção Rei! Isso aqui tem que ter sentimento. Displicente. Conta essa história pra nós, pai.
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0: Na estância turística de Batatais, 11 horas 2 minutos, Casarão Arte e Café de Batatais vai promover no sábado, dia 19, a segunda edição do Bazar de Achados e Desapegos. Justiça suspende registros de agrotóxicos à base de glifosato. Alunos do primeiro ao quinto ano do ensino fundamental da Rede Municipal de Ensino de nossa cidade participam da edição 2026 do concurso de leitura Elefante Letrado. Polícia Militar apreende pés de maconha e simulacro de arma de fogo em Batatais. Veículo com placa irregular e registro de roubo é apreendido em nossa cidade. Hoje é quinta-feira, 17 de setembro de 2026. Estamos no inverno brasileiro. Temperatura no centro de nossa cidade na marca dos 25 graus. O tempo é bom. Umidade relativa do ar na marca dos 58%.
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0: 11 horas 3 minutos, bom dia. A Polícia Militar foi acionada na tarde de terça-feira, dia 15, após uma denúncia de que um indivíduo estaria exibindo uma arma de fogo em via pública, com o objetivo de intimidar pessoas, além de manter uma possível plantação de entorpecentes em sua residência. Durante a averiguação realizada na região da Praça Santa Luísa, em Batatais, os policiais abordaram um homem com as características informadas na denúncia. No local, foram localizados 5 pés de maconha, além de um simulacro de arma de fogo semelhante a uma pistola. O indivíduo foi conduzido à autoridade policial, onde prestou esclarecimentos. Após os procedimentos, ele foi ouvido e liberado. A ocorrência foi registrada e os objetos apreendidos foram apresentados à autoridade competente. Em sessão ordinária realizada na última terça-feira, dia 15 de 2026, o Poder Legislativo Batataense aprovou em primeira discussão e votação com modificação o projeto de lei enviado pelo Poder Executivo que regulamenta os procedimentos para a proposição e a execução, controle e arguição de impedimentos técnicos das emendas parlamentares individuais e da outras providências. A reportagem da Difusora Batatais entrevistou o vereador Reginaldo de Oliveira Sabará, que dá mais detalhes sobre o projeto.
2: Esse projeto, Fábio, ele

0: pouco mais de 400 mil é ir para a Abadef. Para a Abadef fazer, por exemplo, fisioterapia. Nós tínhamos um gargalo de fisioterapia e eu indiquei para esse fim, 160 mil. Os outros 50 mil, que é 200 e poucos mil, 210 mil, eu indiquei para o CASE, para o Centro de Referência do Idoso. Esses são a minha parte da saúde. A outra parte, eu indiquei para o Cantinho do Futuro, eu indiquei para o Lar São Vicente de Paulo, eu indiquei para o Movimento Batatais, eu indiquei para a Associação Protetora dos Animais, eu indiquei... Enfim, eu fiz uma indicação ampla. O que ocorre? Por que é que nós estamos fazendo esse projeto de lei? Esse projeto de lei trata-se de uma regulamentação que, para mim, parece óbvia, transparente. Mas por conta do Congresso Nacional, da Câmara dos Deputados, que, à época do governo passado, criou o orçamento secreto. O que era o orçamento secreto? Eram essas emendas impositivas que não tinham transparência nem rastreabilidade. O Tribunal de Contas e o Supremo Tribunal Federal, através do ministro Flávio Dino, mandou que todas as emendas tenham rastreabilidade. Ou seja, na hora que eu indicar, por exemplo, para uma entidade, qualquer cidadão vai entrar lá e vai ver o rastro do dinheiro. Para onde foi, por que foi, o que fizeram e o que não fizeram.
1: Aquela questão, né? Começo, meio e fim.
0: Isso, é começo, meio e fim do dinheiro público, que eu acho mais que justo. Então, para fazer com que a legislação dê conta dessas orientações, dessa regulamentação, nós precisamos mudar, fazer um projeto de lei orgânica, inclusive um projeto de resolução, para que possa contemplar o que a legislação está pedindo, que é a rastreabilidade e transparência, que eu acho justo. O problema que eu vejo é assim: nós não podemos fazer uma lei mais restritiva do que eles preconizam, porque senão a gente vai indicar as emendas impositivas e no final das contas as entidades não vão poder pegar. Então vai ficar aquele negócio de fingimento, né? Eu finjo que dou e eles fingem que recebem. E aí, por isso a gente fez esse projeto de lei. E tem um negócio legal no projeto de lei que a gente colocou, que todo parlamentar, quando indicar, por exemplo, eu vou indicar uma emenda para o Lar São Vicente de Paula. Na hora que eu indicar a emenda para o Lar São Vicente de Paula, eu tenho que colocar lá o objeto dessa... Ó, eu vou lá conversar lá com o pessoal do Lar São Vicente de Paula, ó, é para ajudar na aquisição de equipamentos para a manutenção do Lar dos Velhinhos lá. Eu preciso colocar lá na minha emenda para tornar público que o dinheiro eu mandei para aqueles fins. Na hora que o Lar São Vicente de Paula for prestar conta, tem que estar aquele objeto descrito na prestação de conta do Lar São Vicente de Paula. Eu não sei se eu me fiz entender, mas é que precisa ter rastreabilidade. E pasme, Fábio, na arguição de preceitos fundamentais que o Flávio Dino tem apresentado, tem município lá para o Nordeste, por exemplo, que tem 2 milhões, por exemplo, de orçamento anual e recebeu uma emenda ou emendas de parlamentares de 20 milhões, 10 vezes o orçamento da cidade. O que é que foi feito desse dinheiro? Porque você não tinha rastreabilidade, por que é que chamava o orçamento secreto? E chamava o orçamento secreto e chama o orçamento secreto justamente por isso, porque ninguém sabe quem foi o parlamentar que mandou, quem foi que, o que fizeram com o dinheiro e para onde foi. Ah, peraí, onde é que está o dinheiro? Não mandou. E quando você tem uma emenda que é notoriamente muito elevada, aí você já pode ficar de orelha em pé, que aí tem problema.
1: Samara, e diante desse projeto que foi enviado, desta rastreabilidade de emendas impositivas, haverá também uma cobrança do Tribunal de Contas?
0: Sim, o Tribunal de Contas, principalmente o Tribunal de Contas do Estado de São Paulo, né? O Tribunal de Contas do Estado de São Paulo, ele é mais restritivo, por exemplo, do que os outros tribunais de contas de Minas, do Pará, do Rio de Janeiro. O Tribunal de Contas do Estado de São Paulo, ele é muito restritivo. E ele tem pegado no pé. E eu acho que com razão, sim, eu tenho certeza que é com razão, porque nós não podemos brincar com dinheiro público. Só que nós temos alguns problemas. A lei, ela está sendo instituída agora, da agora para frente. E

0: que fica para trás? Para trás, nós indicamos, as entidades de Batatais são todas sérias, todo mundo conhece as entidades de Batatais, e as entidades de Batatais precisam receber o recurso, porque eles estão contando com esse dinheiro. Eu faço aqui até um apelo ao prefeito Juninho para ele cumprir com as entidades. Ele tem dito que ele não pode fazer por conta das orientações do Tribunal de Contas e da preconização da legislação. Eu sempre falo que é assim, a gente está aprendendo na escola de direito que lei nova, ela não retroage para prejudicar. A gente precisa pensar o que fazer. Eu espero muito que o prefeito, junto com a procuradoria, consiga entender que esse recurso já está dentro do orçamento dessas entidades, que se não for pago, elas terão muita dificuldade. E, diga-se de passagem, que as entidades, elas prestam serviço que muitas das vezes o município não dá conta.
1: 11 horas, 11 minutos. Uma mulher de 51 anos foi encontrada morta após um incêndio atingir uma casa em construção em Jardinópolis na madrugada desta quinta-feira, dia 17. De acordo com o portal G1 Ribeirão, segundo a família, Verônica Rodrigues dos Santos estava em situação de rua e usava o imóvel no bairro Maria Regina como abrigo. O Corpo de Bombeiros informou que encontrou o corpo dela depois que o fogo foi apagado. De acordo com a Polícia Militar, Verônica teria entrado na construção para dormir e acendido uma fogueira dentro da casa para se aquecer. As chamas teriam se espalhado e atingido o imóvel. A Polícia Científica fez perícia no local. As causas do incêndio ainda serão investigadas. O Corpo de Bombeiros foi acionado por volta das 4 horas da manhã para atender a ocorrência. Na rua Célia Corrêa Felipe, às 5h51, a corporação informou que o fogo estava extinto e que o local estava em segurança. Os bombeiros encontraram o terreno e a parte dos fundos da construção em chamas. O corpo de Verônica estava no canto de um cômodo que ela usava como quarto. O imóvel não foi concluído e estava abandonado havia algum tempo. As imagens gravadas no local mostram grande quantidade de lixo no terreno e também na construção. Depois do combate ao fogo, a área foi isolada. Policiais militares permaneceram no local à espera da perícia. Uma irmã de Verônica contou que ela estava em situação de rua. Havia pelo menos 5 anos. Nos últimos tempos, segundo a irmã, Verônica vivia da coleta de materiais recicláveis. Familiares estiveram no local para acompanhar a remoção do corpo. O Casarão Arte e Café de Batatais, localizado na rua Celso Garcia, 186, no centro da cidade, estará realizando neste sábado, agora dia 19 de setembro de 2026, a segunda edição do Bazar de Achados e Desapegos. Tatiane Cristina Rosa, integrante do Casarão, fala da segunda edição e convida a população para prestigiar o evento.
2: Isso mesmo, a primeira edição foi um sucesso, foi muito bacana. Acho que o pessoal gosta dessas feiras que promovem aí várias ações, vários achados aqui. E o Casarão, acho que a gente tem tudo a ver, a temática e tal. Então a gente fez a primeira edição, foi um sucesso. Agora a gente vai fazer a segunda edição com muito mais novidades.
3: Como que é, Tatinha?
2: Nós convidamos algumas pessoas, né, brechó, semijoias, roupas usadas. Vamos ter agora o Gasparzinho, né, é uma loja muito conhecida aqui na cidade. Infelizmente, como eu comentei no vídeo que eu fiz na internet, após 55 anos de comércio, eles estão encerrando o ciclo deles, mas o estoque deles está muito bacana, tem muita coisa boa, um preço legal. Então eles estarão junto com a gente lá também nesse sábado, próximo dia 19. Então nós vamos ter muita coisa boa, muita novidade, tá? Então para quem quer fazer uma pechincha, comprar algo, negociar nos valores legais, aí é a oportunidade aqui no Casarão.
3: Outras pessoas podem também participar, levarem os produtos.
2: O que, que a gente faz, Fábio? Todas as ações que a gente promove são para promover o espaço e também o artesanato dos expositores permanentes. Algumas situações a gente convida artesãos de fora para poder participar, mas de via de regra a gente tenta manter os artesãos que estão lá de forma definitiva para a gente poder também contemplar eles, né, uma vez que eles são parceiros nossos, né, nesse evento, no Bazar do Achados e Desapegos. A gente está contando só com os artesãos que expõem de forma definitiva lá, de forma fixa lá durante os meses. O que acontece? Os convidados são outros temas, que é o brechó, as semijoias, vamos ter doces também lá, vamos ter o Gasparzinho com os calçados, mas os artesãos, que já são bastante, nós temos cerca de 30 artesãos que expõem lá. Então, vamos ter um pouquinho de cada coisa lá. Mas os artesãos, dessa vez, para exporem lá no casarão, são os que são parceiros nossos, que expõem lá no espaço de forma permanente.
3: Produtos, itens bem variados?
2: Um pouquinho de cada coisa. Nós temos peças usadas, tem algumas antiguidades, vamos ter calçados, roupas, semijoias. Vai ter bastante coisa legal, vai ter muitas opções. Então, vale a pena conferir aí no próximo dia 19, a partir das 9 da manhã, lá no Casarão Arte Café.
3: Quem que bolou esse nome aí, Achados e Desapegos?
2: Fábio, eu gosto bastante dessas feiras, eu acho que isso promove muita economia local e é uma forma também de a gente atrair outros públicos que de repente gostam de artesanato, mas que não tem o hábito, né, de frequentar o casarão, ou que às vezes não conhece o espaço ainda. Então é uma forma da gente articular algumas ações para atrair o público para conhecer o espaço e também lembrar, né, o tanto de variedade que nós temos de artesanato lá. E trazendo essas outras opções é uma forma da gente manter o lugar sempre ocupado, ser atrativo. E lembrando também que teremos uma música ao vivo. Então, a partir das 10 horas da manhã também vamos contar com a apresentação musical do Matheus Nascimento.
3: A população gosta de algo diferente, novidades, né?
2: Isso, exatamente. A gente tenta sempre inovar, sempre trazer ações diferentes. E sobre o nome do evento que você comentou, a gente envolvendo o bazar, a gente às vezes falar bazar só roupa, mas se você coloca achados e desapegos, aí você amplifica um pouco mais, né? Então a ideia é
3: curiosidade também, né? Machar, como que vai ser? Não, eu vou lá para ver.
2: Isso, para também contemplar não só a questão do bazar da roupa, mas também muitas outras peças e outros produtos que podem ser encontrados lá nesse próximo sábado.
3: Qual horário, Tatinha?
2: A partir das 9 horas, ficaremos até as 13. Lembrando que teremos uma música ao vivo, não cobramos cover, tá, do espaço. Então, para quem for lá contemplar esse dia, dá para tomar um cafezinho, dá para comprar um artesanato e dá para garimpar também nesse bazar que nós vamos ter lá muitas opções.
3: Que já faz parte também do calendário de eventos ali do casarão,
2: exatamente,
3: né?
2: Exatamente. Todo mês a gente tenta inovar, trazendo um ativo diferente para o espaço, sempre pensando aí em promover a economia criativa aqui na cidade.
3: Tatinha, ainda está aberto o convite para aquele artesão, artesã, que ainda não faz parte do Casarão Arte Café, para estar lá com vocês?
2: Sim, com certeza. A gente criou uma dinâmica dentro do espaço que a gente consegue sempre ter espaço disponível. A gente está ampliando cada vez mais o número de artesãos. Então, para você, artesão, que tem vontade de expor no espaço, que tem dúvidas sobre como que poderia expor, é só procurar a gente está sempre aberto aí para poder explicar tudo certinho, como que funciona, e para você aí poder expor seu trabalho dentro do Casarão Arte Café.
3: E para sábado, bom trabalho e que a população possa estar presente prestigiando.
2: Muito obrigado mais uma vez pela oportunidade. Fica aí nosso convite. Sábado, a partir das 9 horas, no próximo dia 19, no Casarão Arte Café, na rua Celso Garcia, 186, Bazar de Achados e Desapegos.
1: 11 horas 19 minutos. A seguir, alunos do primeiro ao quinto ano do ensino fundamental da Rede Municipal de Ensino de Batatais participam da edição 2026 do concurso de leitura Elefante Letrado.

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7: Você sabia? A maior obra-prima da pintura de todos os tempos, Mona Lisa, de Leonardo da Vinci, foi um dos primeiros retratos da história da arte ocidental a incluir as mãos do modelo. Até então, os retratos mostravam as mulheres apenas do busto para cima.
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9: 11 horas 22 minutos. Taxa Selic sofre quinta redução seguida e fica em 13,75%. Quem traz os detalhes no Jornal das 11 é Eduardo Amaral.
10: O Comitê de Política Monetária, Copom, anunciou nesta quarta-feira o corte de 0,25 ponto percentual na taxa básica de juros do país, a Selic. Com a decisão, a taxa passa para 13,75%, a menor desde o período entre janeiro e março de 2025, quando a Selic estava em 13,25%. Depois deste período, o Copom aprovou sucessivas altas na taxa básica de juros, até ela se estabilizar em 15% durante 6 reuniões consecutivas. Para o economista e professor da PUC de São Paulo, Antônio Carlos Alves dos Santos, a decisão se justifica pelo cenário interno da economia brasileira no momento atual.
11: Analisando o IPCA, quer dizer, o seu núcleo, e principalmente particularmente cada alimentos e bens industriais, você percebe que há espaço para você reduzir a Selic. Então, quer dizer, a dinâmica interna permitia que essa redução ocorresse, tá ok? Então, isso é uma questão interna, que internamente, perfeitamente compatível a redução nesse momento, assim como é perfeitamente compatível que você tenha mais uma redução na Selic.
10: Este foi o quinto corte consecutivo da Selic definido pelo Copom. Santos avalia que, no momento, os fatores externos são os que colocam em risco a questão inflacionária do país, que já está com o índice acima da meta definida pelo Banco Central.
11: O risco que existe é do lado externo, quer dizer, a evolução do conflito no Oriente Médio, a evolução do conflito na Ucrânia, principalmente os ataques dos ucranianos no setor de petróleo da Rússia, que acaba tendo impacto na oferta do óleo diesel, isso acaba aumentando o preço do diesel no mundo como um todo. Então, quer dizer, o setor externo é complicado, mas internamente não há risco de você ter um aumento significativo do nível de preço, não. Okay?
10: Apesar do corte na taxa de juros, Santos não prevê um aquecimento da economia. Isso é porque, além de o crédito seguir caro, fatores externos devem manter a cautela por parte dos investidores. Outro fator apontado pelo economista são as eleições. Segundo ele, a incerteza quanto ao próximo presidente gera uma cautela ainda maior por parte do mercado. Ele acredita que, seja quem for o próximo presidente do país, a questão fiscal terá de ser encarada no próximo governo.
11: Particularmente espero que a questão fiscal vai tornar-se uma questão importante. Dois, que caso você tenha um agravamento do cenário internacional, quer dizer, um aumento do conflito na Ucrânia e no Oriente Médio, aí tem uma outra variável, que é o El Niño. Se o El Niño for muito forte e gerar um impacto na oferta de alimentos, por exemplo, isso aí sim poderá gerar um aumento da inflação.
10: A próxima reunião do Copom está agendada para acontecer entre os dias 13 e 4 de novembro. A expectativa do mercado é de um novo corte na Selic, na casa também de 0,25 ponto percentual. Produção e reportagem, Eduardo Amaral.
9: Os alunos do primeiro ao quinto ano do ensino fundamental do ensino fundamental da rede municipal de ensino de Batatais estão participando da edição 2026 do concurso de leitura Elefante Letrado, uma iniciativa da Prefeitura de Batatais por meio da Secretaria Municipal de Educação, que incentiva o hábito da leitura de forma prazerosa, interativa e envolvente. Lançado no início de setembro, o concurso segue até o dia 15 de novembro de 2026, proporcionando aos estudantes a oportunidade de mergulhar em diferentes histórias, ampliar o aprendizado, fortalecer a compreensão leitora, estimular a criatividade, desenvolver a imaginação e conquistar cada vez mais autonomia por meio da leitura. Ao longo do período do concurso, o tempo de leitura dos participantes é registrado na plataforma digital, transformando cada livro em uma nova experiência de descobertas. Ao final da edição, os três estudantes de cada ano escolar que obtiveram os melhores resultados serão homenageados em uma cerimônia especial de premiação. Além disso, as turmas, os professores e as escolas com os melhores tempos médios de leitura também serão premiados. A premiação será no dia 2 de dezembro de 2026. Ler é viver novas histórias, descobrir novos conhecimentos e construir um futuro com ainda mais possibilidade. Boa leitura a todos os participantes. Justiça suspende registros de agrotóxicos à base de glifosato. Quem traz os detalhes é Rafael Silva.
12: A Justiça do Trabalho determinou a suspensão por 90 dias de novos registros e autorizações de agrotóxicos à base de glifosato. Trata-se do ingrediente ativo mais vendido no Brasil e no mundo e que é utilizado em agrotóxicos. Um produto perigoso para seres humanos, em especial trabalhadores, conforme ressalta o procurador do Trabalho, Leomar Daroncho, autor da ação do Ministério Público do Trabalho sobre esse tema.
13: Na ação, além de uma série de estudos, uma revisão de estudos científicos que apontam os efeitos dessa substância em relação à saúde e à vida dos trabalhadores, são apresentados também dados do Ministério da Saúde que indicam pelo menos 28 tipos de doenças crônicas que se manifestam e têm correlação com essa exposição a essa substância, incluindo aí câncer, Alzheimer, autismo, depressão, intolerância ao glúten e dentre outras enfermidades, são várias.
12: Ao analisar o pedido do MPT, a Justiça considerou necessária a adoção de uma medida de contenção enquanto são reunidos novos elementos técnicos, científicos, epidemiológicos, ambientais e sanitários. A decisão da Sétima Vara do Trabalho de Brasília analisou um pedido de tutela de urgência do Ministério Público do Trabalho.
13: Com uma decisão de abrangência nacional que determinou especialmente tutela antecipada parcial, quer dizer, uma espécie de uma liminar, ainda não é o mérito da ação, por cautela, em atenção aos princípios da prevenção e da precaução em defesa da saúde e da vida, a decisão judicial determinou a suspensão temporária de novos registros e novas autorizações para a produção ou exportação, importação, comercialização dessa substância. Então foi determinado, em princípio, por 90 dias.
12: A decisão também determina que a Agência Nacional de Vigilância Sanitária analise uma possível desconformidade nas bulas de produtos à base de glifosato. Também foram solicitadas informações à União, à Anvisa, ao IBAMA e diferentes ministérios sobre os impactos sanitários, trabalhistas, ambientais, sociais e econômicos relacionados ao uso do glifosato. Produção e reportagem, Rafael Silva.
9: 11 horas 30 minutos, última nota. Uma caminhonete Volkswagen Amarok foi apreendida pela Polícia Militar na quarta-feira, dia 16, em Batatais, após uma fiscalização realizada na região central da cidade. Durante a abordagem, os policiais constataram que a caminhonete circulava com uma placa de identificação argentina. Com o apoio de autoridades argentinas, foi realizada uma consulta aos sistemas oficiais do país, que apontou divergências entre a placa e o chassi do veículo. Ainda segundo as informações levantadas durante a ocorrência, a consulta pelo número do chassi indicou que a caminhonete possuía registro de roubo ocorrido em 2012, na província de Tucumã, na Argentina. O veículo e a documentação apresentada foram encaminhados à delegacia de polícia, onde o caso será investigado. A caminhonete permaneceu apreendida para a realização de perícia. O homem que se apresentou como proprietário do veículo foi ouvido e liberado após análise da autoridade policial. Naquele momento, segundo a polícia, não havia elementos suficientes para responsabilizá-lo criminalmente. 11 horas 32 minutos, termina aqui o Jornal das 11 desta quinta-feira. Na sequência, Juliano Rodrigues com Difusora nos Esportes. A todos um bom dia.

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3: Um ótimo dia a você de Batatais, a você de toda a região. Pessoal, está começando mais uma edição de Qualificação em Ação, exatamente. E você aí começando a sua faculdade ou fazendo um curso para abrir as portas do mercado de trabalho, é possível, não é mesmo, Júlio César? Bom dia!
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3: E você ouviu Qualificação em Ação com o meu amigo Júlio César Morotti. Não se esqueça de fazer uma visita, fazer a sua matrícula. Afinal de contas, conhecimento não ocupa espaço. Pense nisso. Combinado? Um forte abraço e um bom dia.
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11h37. Alô, gente, bom dia. Tá no ar Difusora nos Esportes, quinta-feira, 17 de setembro. Que beleza! A seguir, Libertadores Sul-Americanas, eliminações de Santos e Corinthians, a classificação do Verdão. A gente volta já.

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0: 11h43, vamos chamar ele? Vambora, Humberto Ferretti na bola.
1: Eu sou Humberto Ferretti e esse é o podcast Na Bola. O atual campeão da Libertadores entra em campo hoje em busca de uma vaga na semifinal da edição de 2026. 9h30 da noite no horário de Brasília, o Flamengo recebe o Del Valle no jogo de volta das quartas de final. Como venceu na ida por 2-0, o rubro-negro poderá até perder por 1 de diferença que estará classificado. Caso passe de fase, o Flamengo terá pela frente o Estudiantes, que ontem eliminou o Corinthians na Arena, em Itaquera. O time argentino venceu por 1-0 em uma partida com um final dramático. No último lance, o Corinthians teve a oportunidade de empatar e levar a decisão para os pênaltis. Mas Memphis, ainda no tempo normal, bateu um pênalti para fora. A outra semifinal da Libertadores será entre o Fluminense, que já estava classificado, e o Palmeiras, que também teve uma noite dramática, mas passou de fase. O Verdão sofreu 2 gols nos últimos minutos e perdeu para a LDU por 3-2, resultado que levou a disputa para os pênaltis. Aí brilhou a estrela do goleiro Carlos Miguel, que pegou 2 cobranças. Por fim, o duelo brasileiro pela Sul-Americana também teve emoção de sobra e pênaltis, após o Atlético Mineiro vencer o Santos por 4-2. Aí quem brilhou foi o goleiro do Galo, Gabriel Delfim, que pegou 3 cobranças. O adversário do Atlético na semifinal sairá do duelo de hoje entre Montevidéu Cirítorque e Cienciano.
0: Tá aí as informações da Libertadores da América pra você. Pois é, gente. Ai, ai, ai, que situação, viu? Bom, falar da Vila, vamos pra Vila. Lateral Rodinei e o meia Rolaser lamentaram a eliminação do Santos na Sul-Americana. O clube caiu nas quartas ao perder os pênaltis para o Atlético Mineiro ontem na Arena MRV. Santos chegou para a partida com a vantagem após vencer a ida por 2-0. Aí foi superado pelos mineiros por 4-2, tendo sofrido o último gol já nos acréscimos do segundo tempo. Que coisa, hein? O que levou para as penalidades é o Atlético foi lá 3-1. O Gabigol, hein? O Gabigol com a sina de pênaltis, hein? Que é isso? No Cruzeiro, ele errou contra o Corinthians na semifinal. Corinthians foi para a final no ano passado, lembra, torcedor? É, Corinthians e Cruzeiro. Gabigol errou a cobrança dele. E agora pelo Santos. Ele errou também. É, Gabigol, hein? A publicação nas redes sociais, Rolaser disse que é difícil assimilar a derrota, mas que é preciso levantar a cabeça para a disputa do restante da temporada. Tem que agora, né, juntar os caquinhos e correr atrás do que resta, né, pro final do ano, né? Ou outra vaga pra Sul-Americana no ano que vem, né? Ou ganhar 10 partidas, fazer 30 pontos e ir pra Libertadores também. Bom, Bobadilha, né, São Paulino, completou 1 mês de desfalque, tá? Apesar da justificativa oficial do clube ser dores no joelho, a imprensa apurou que o meia tem um problema no ligamento colateral medial, tá? E ele jogou no sacrifício a Copa do Mundo. Ele já estava com este problema no São Paulo, foi para a Copa do Mundo com este problema, jogou 4 jogos, 2 como titular e 2 como reserva, tá? E com este problema ainda, ligamento colateral medial. O São Paulo fala, uma dor no joelho. Aí vem lá, né? E o São Paulo acusa o Paraguai de não ter dado o tratamento que o clube julga como o melhor. Então agora, Bobadilha tá esperando para ver se o São Paulo vai fazer um tratamento convencional ou se vai para cirurgia, se ele vai passar pela faca, porque se passar pela faca, se passar por cirurgia, aí já não joga o restante da temporada. Com poucos meses de recuperação, né, o mais provável é que ele jogue os últimos jogos do Brasileirão, né? No Palmeiras, Carlos Miguel. Gente, agora ele justificou a sua contratação pelo Palmeiras. Sim, né? Que ele estava, havia tido um começo meteórico muito bom no Corinthians, foi para o futebol europeu, não ficou muito tempo lá, o Palmeiras aproveitou e... Vem cá, neném, vem, né? Porque você vai ser a sombra do Everton. O Everton falou, o quê? Eu tô indo embora. E aí o Carlos Miguel completa. Um ano de Palmeiras, 63 jogos, e ontem foi o herói da partida contra a LDU, ao pegar as duas cobranças, uma delas, a última, de Segovia, no canto direito dele, foi lá, tchum, espalmou e garantiu a classificação verde. Outro também que passou na Bacia das Almas, hein? Jogar na altitude de Quito não é fácil, jogar na altitude é complicado, o Verdão sofreu muito ontem, e aí, meu amigo, se não fosse o Carlos Miguel... A vaca ia pro brejo, viu? A vaca ia pro brejo. Quem foi pro brejo foi o Corinthians. A vaca do Corinthians tá no brejo faz, ó, já faz um tempão, viu? Torcedor corintiano, contente-se, tá? Contente-se porque este 2026, Corinthians ganhou um título só, que foi a Supercopa Rei, e contente-se, vai ser só, viu? Tá? Não vai mais nada. Corinthians ontem foi eliminado na Libertadores, né? E com poucas chances de conquistar uma vaga na Libertadores da América do ano que vem, né? Pode tentar aí uma vaga na Sul-Americana, quem sabe, né? E aí, gente, os muros do Parque São Jorge foram pichados hoje, né? Ou na madruga, né? Após a eliminação. O atacante Memphis Depay, que perdeu o pênalti, para variar, foi o principal alvo do protesto em forma de vandalismo. Fora Memphis, salário de milhões, futebol de centavos, foram as mensagens pichadas. Olha, rapaz, que isso, hein? Com a queda, Corinthians terá apenas o Brasileirão para disputar até o final do ano. A equipe está na 14ª colocação, apenas 4 pontos acima da zona de rebaixamento. E pega o Fluminense domingo na Neoquímica Arena, hein? Pega o Fluminense. Será que a Fiel estará presente? Será que a Fiel vai abandonar o Corinthians? Será, hein? E o Memphis? Como será que vai reagir ao primeiro jogo pós-eliminação? E quis o destino que fosse em casa, hein? Que coisa! 11h51 para a gente encerrar o Difusora nos Esportes. Amanhã é aniversário do nosso fantasma da Mojana. É! 107 anos de história do Batatais Futebol Clube. Uma paixão que passa de geração para geração. E amanhã, para comemorar essa data tão especial, né? O Batatais quer celebrar ao lado de quem faz parte dessa trajetória, a torcida. Porque no sábado, às 14h30, no Campeonato Paulista Sub-11, tá? Última rodada, no Escatenão, os meninos têm um jogo decisivo contra a Francana, valendo vaga a classificação para a próxima fase, tá? Então, no sábado, vai ter essa festa especial, né? Dos 107 anos do Fantasma, jogo do Campeonato Paulista Sub-11 e Sub-12, né? Às 14 horas tem, às 14h30, né? Tem Batatais e Francana. E às 16 horas, pelo Sub-12, Batatais e Francana, tá? 14ª e última rodada da primeira fase. No Sub-11, o Batatais está lutando pela classificação. Já no Sub-12, o Batatais é o 7º colocado do Grupo 3, com 17 pontos ganhos, tá? E aí vai ter pipoca, suco, cerveja para celebrar. E ó, e agradecimento pelas doações, né? O pessoal que doou cerveja, suco, tal. Vai ter também sorteio de uma moto elétrica, viu? Mais detalhes a gente fala durante a programação aqui da Difusora. Final do Difusora nos Esportes desta quinta-feira. A seguir, Padre Nelci com Palavra de Vida e horário eleitoral gratuito. Tchau, gente!
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8: trocar. Olá, meus amigos e minhas amigas. Estamos começando mais esse programa Palavras de Vida. E muito obrigado por você permitir que eu chegasse até a sua casa nesse momento para deixar essa mensagem e, acima de tudo, uma palavra amiga de muita esperança e fé para você. E a reflexão de hoje é o seguinte: eu quero trazer a virtude da prudência. Prudente é aquela pessoa que busca o verdadeiro bem e sabe escolher os meios adequados para realizá-los. A pessoa prudente sabe examinar tudo e ficar com o que é bom. Sabe distinguir o que presta e o que não presta. Não se deixa enrolar pelo que é mentiroso, falso, indigno ou malicioso. Fica com o que é verdadeiro, digno, justo, honesto, virtuoso. Prudente é aquela pessoa que sabe discernir entre o bem e o mal. E, além disso, se decide pelo bem e age conforme o bem. A pessoa que cultiva a prudência torna-se sempre uma pessoa crítica naquele sentido de saber separar as coisas. Como a mulher que cata o arroz na peneira, ela examina tudo para ver o que presta e ela acaba jogando para fora aquilo que não presta. Você, na sua vida pessoal, é prudente? Você está guardando mais coisas boas no teu coração? Ou o teu coração está sempre cheio de coisas que não levam você a lugar nenhum, que não vão trazer a felicidade? Viva a virtude da prudência. Escolha aquilo que te traz felicidade, aquilo que vai trazer um retorno para você amanhã. Não viva na ilusão. Às vezes o prazer imediato, as escolhas imediatas que vão trazer a felicidade para o momento presente, às vezes, lá adiante, vão causar muita dor de cabeça. Pense, analise, seja prudente. O homem prudente vale por dois. Uma mulher prudente sempre vai ser feliz. Pense nisso, nesse programa Palavras de Vida, nessa mensagem que eu trouxe para você sobre a virtude da prudência. Que Deus te abençoe e até amanhã eu te espero aqui pela sua difusora em mais um programa Palavras de Vida.
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47: De vez em quando tudo bem, mas prender os cabelos molhados todos os dias vai favorecer o aparecimento das caspas e também enfraquecer a raiz, provocando a queda dos fios.
46: Você ouviu? Beleza da mulher. Você muito mais bonita e elegante.
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3: Motoristas terão prazo maior para renovar CNH vencida entre junho e dezembro deste ano. As informações de Milena Abreu.
4: A medida foi aprovada pelo Conselho Nacional de Trânsito, o CONTRAN, e estende a validade dessas habilitações até 9 de dezembro deste ano. Conforme as regras, após o dia 9 de dezembro, quando a habilitação então de fato vence, os condutores beneficiados ainda têm o prazo de 30 dias para providenciar a renovação da habilitação. A regra vale também para autorização para conduzir ciclomotor. Segundo a determinação, os condutores contemplados não precisam solicitar nenhum procedimento adicional, nem emitir um novo documento para ter direito à prorrogação. Os órgãos de fiscalização deverão considerar automaticamente a extensão da validade. Mas atenção, a medida não se aplica a motoristas com o direito de dirigir suspenso ou cassado.
3: Boas noites de sono podem ser essenciais para a saúde mental e o desempenho escolar dos adolescentes. Isso é o que aponta um novo estudo publicado em uma revista. A partir de dados de participantes entre 10 e 13 anos, os pesquisadores analisaram como os seguintes 4 fatores influenciam a vida dos adolescentes: qualidade de sono, tempo de tela, atividade física e alimentação. O objetivo era entender de que forma esses hábitos poderiam ajudar a explicar a relação entre sintomas de saúde mental, desempenho acadêmico e problemas sociais entre jovens. Nesse contexto, foram avaliados sintomas de depressão, ansiedade e experiências semelhantes à psicose. A conclusão foi que a qualidade do sono foi o fator que mais se relacionou com sintomas de saúde mental e desenvolvimento na escola.
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Batenteiros! Estamos juntinhos, estou firme aqui no Batente, graças ao Pai, ao Filho, ao Espírito Santo. Deixa eu agradecer, me acompanhe. Vamos agradecer então a Santíssima Trindade? Olá, donas de casa. Olá, secretárias domésticas. Oi, vovô, vovó. Criançada. Trabalhadores. Aposentados. Oi, meu Senhor. Oi, Pai amado. Obrigado por mais um dia. O Senhor me levantou, ergueu a minha cabeça para eu seguir em frente. Não nos prometeu dias bons, muito menos dias ruins. Nós que muitas vezes, né, amados ouvintes, transformamos as coisas boas em ruins e vice-versa. Então que saibamos transformar as coisas ruins em coisas boas, para que o nosso despertar tenha valido a pena. Eu quero cultivar tudo aquilo que agrada o Pai, o Filho e o Espírito Santo. Não quero ser mais do que ninguém, não quero ser superior a ninguém, eu quero ser a medida certa, o equilíbrio, para agradar em primeiro lugar a Deus, em segundo lugar ao meu semelhante, esse Deus que não se esquece de nenhum de nós. Por isso que eu bendigo esse Deus, por todas as graças que Ele nos concede. A vida é uma das graças, amados. Tenhamos cada vez mais um coração criativo para amar a Deus, para amar também ao próximo, como nós queremos ser amados. É amando que somos amados. É respeitando que somos respeitados. Ao Pai, ao Filho e ao Espírito Santo, eu dobro os meus joelhos para a glória e alegria da Santíssima Trindade. Abramos os nossos ouvidos, escutemos aquele que veio para nos comunicar, nos mostrar as coisas certas de Deus, o seu amado Filho, o nosso Salvador, aquele que deu a vida por mim, por você, por todos nós.

Temporal de Amor é o projeto Pagonejo do Alexandre Pires, Gabriela Rocha e a Kim Walker. Seu nome é Amor. Depois da nossa reflexão do dia, agradecendo, né, a bondade da Santíssima Trindade pelo presentão que ganhamos. Mais um dia de vida, de trabalho, de progresso, de aperfeiçoamento, de matar saudades.

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3: Fala, Julião!
4: Minha gente, é quinta-feira. Já. Eita, o final da semana tá batendo na portinha de novo, hein?
3: Verdade,
4: que
3: verdade,
4: maravilha.
3: Verdade.
4: Ô, Paulinho,
3: oi,
4: boa tarde, meu jovem. Opa. Tá tudo bem?
3: Beleza,
4: que
3: rapaz.
4: Maravilha, coisa boa. Boa quinta pra você. Obrigado, boa quinta você pra também. Você, ouvinte, que tá ligadinho aqui no 88, curtindo demais
3: bom,
4: o Tarde Total.
3: Muito bom.
4: Daqui a pouquinho, aqui no Momento Esportivo, eliminação em casa.
3: Oh, meu Deus do
4: O Grêmio viveu uma noite histórica nesta quarta-feira. Os dois treinadores que mais vezes treinaram o clube na história ficaram juntos no banco de reservas na partida contra o Botafogo pelo Brasileirão. Luiz Felipe Scolari, coordenador técnico, assumiu o time de forma interina, enquanto Renato Gaúcho, recém-contratado, também estava no banco de reservas do Nilton Santos. Até o jogo de ontem, Renato tinha 543 jogos como técnico do Grêmio em quatro passagens: 2010-2011, 2013, 2016-2021 e 2022-2024. Felipão, o segundo da lista, conta com 389 jogos entre 1987, 93-96, 2014-2015 e 2021. E não tem o que falar, né, corintiano? O Estudiantes está classificado para a semifinal da Conmebol Libertadores da América. Em um jogo tenso e com poucas oportunidades, a equipe argentina venceu o Corinthians por 1 a 0, com gol de Alex Castro no segundo tempo e avançou de fase. O desfecho da partida teve contornos dramáticos. No último lance do jogo, Memphis Depay desperdiçou um pênalti e mandou lá em cima. Subiu e continua subindo, selando a eliminação do Timão. Em situação delicada no Brasileiro 2026, o Corinthians volta a entrar em campo no próximo domingo, às 16 horas, contra o Fluminense, na Neoquímica Arena.
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4: Fique na companhia dele.
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4: Sim, é ele mesmo, Paulinho Gente Boa e o Tarde Total.
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6: Você já percebeu como pequenos pensamentos e sentimentos acumulados ao longo do dia podem pesar a sua energia? 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A energia não some, ela se transforma. E quando você escolhe conscientemente transmutar o que te trava, você abre caminhos para que o novo entre.
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12: O WhatsApp começou a liberar uma nova versão da interface para iPhone, que leva o visual Liquid Glass para a tela de conversas. O recurso deixa elementos da interface translúcidos, com aparência de vidro, e também muda o formato dos balões de mensagens, menus e barras de navegação. A atualização está gradual para usuários do WhatsApp para iOS e faz parte de uma mudança visual que começou a chegar ao aplicativo nos últimos meses.
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Whisper, Rita Lee lança perfume, Benitão, Meu Brasil, Meu Doce Amado, Paul McCartney, Stevie Wonder, Ebony and Ivory. Obrigado, viu, Regininha? Oi, Luizinho Marcineiro, aquele abraço. Obrigado, Lucinha Alves, de São Joaquim da Barra, Elaine do Simara. Esta foi a galera que nos ajudou a encontrar estas saudades que acabamos de recordar. Gratidão de coração, continue sempre nos dando uma força, né? Nos ajudando a encontrar outras saudades, tá bom? Pra gente recordar. No meu, faltam 12 minutos para as 14 horas. Já já vou iniciar a parte astrológica.

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3: Hoje é quinta, 17 de setembro, você é de Áries, boa tarde. Procure encarar as coisas com determinação. Procure agir com praticidade no ambiente de trabalho, mais agilidade para suas tarefas. No ambiente familiar, tenha calma, pois pode surgir uma rusga, né? Ixi, uma situação meia quentinha entre vocês. Então, calma, calma, calma e sabedoria para esta situação. Creme cor 23-92-39 são seus números de sorte. Touro, boas energias para você focar, para você disciplinar os seus atos, as suas atitudes, o seu comportamento. Boas oportunidades, hein, para o seu campo de trabalho, para sua carreira. Cuidado com o seu corpo. Cuidado com o seu corpo. Olha a saúde, menininha. Olha a saúde. Vamos exercitar, vamos malhar. Olha a saúde. Ah, e é para você dar uma ajeitada também. Cuidar um pouco mais da sua aparência. Dá uma olhadinha aí no espelho. Tá precisando de uma reforma. Não tá, não? Azul jeans cor. Sorte 12-48-88. É você do signo de Gêmeos. Pois é, Gêmeos, faça as coisas ficarem mais leve para você e aí você tem possibilidade de obter bons resultados. Se você está sozinha, pode se envolver com alguém especial, tá vendo? No lar, quem já tem alguém, aproveite o bom astral para planejar um final de semana gostoso ao lado dos seus familiares. Escutou, Gêmeos? Escutaram, geminianos, geminianas? Cadê a cor para vocês? É terracota. 72-13-59 são seus números de sorte. Daqui a pouquinho eu converso com mais três signos. 9 minutos faltando para as 2 da tarde. Aqui na...
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11: Durante as consultas médicas, sempre tire todas as suas dúvidas sobre os medicamentos receitados e formas de administração. 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

0: Caetano. Ele gosta desta música, William. E aí o William também já se manifestou, viu, Marcelão? Escuta só o recadinho que ele mandou para...
1: Fala, meu amigo Paulinho, gente boa.
0: Fala aí,
1: boa tarde.
0: Boa tarde.
1: Beleza?
0: Beleza.
1: Paulinho?
0: Oi.
1: Eu vou fazer, vou presentear o nosso amigo Marcelo Schiavone,
0: oh,
1: viu?
0: Tá vendo?
1: Um garrafão de pinga, oh, mas vazio, tá? Aí depois vamos ver se ele vai conseguir encher ele. Falou? Pois seja o dia dele aí.
0: Você escutou?
1: Abraço.
0: Você escutou, Marcelo? Pois seja o dia dele. Você escutou? Eu faço o que os meus ouvintes pedem, viu, Marcelo? Um abração, William. Alô, ih, o Marcelão também tá com a cabeça quente hoje. Deixa eu ficar quietinho, não é verdade? Ontem o Santos perdeu. Ai, meu pai amado, né, Marcelão? Cadê a piadinha? O Caio enviou pra gente gargalhar. Vamos sorrir, vamos sorrir. Escutem só, escutem.
2: Baltazar da Rocha.
0: Baltazar da Rocha.
2: É que alho. Baltazar. Existem certas normas que devem ser obedecidas. Essas normas são aplicadas, por exemplo, na hora da apresentação da bandeira brasileira.
0: Bandeira brasileira.
2: Pergunta. Quando é que a bandeira fica hasteada a meio pau?
3: Depois dos 70.

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2: Fala, Lu.
3: Oi, Paulinho. Oi. Boa tarde para você. Boa tarde, ouvintes 88. Boa Os tarde. Alunos do primeiro ao quinto ano do ensino fundamental da rede municipal estão participando da edição do concurso de leitura Elefante Letrado. Uma iniciativa da Prefeitura de Batatais por meio da Secretaria Municipal de Educação que incentiva o hábito da leitura de forma prazerosa, interativa e envolvente. Lançado no início deste mês, o concurso segue até 15 de novembro, proporcionando aos estudantes a oportunidade de mergulhar em diferentes histórias, ampliar o aprendizado, fortalecer a compreensão leitora, estimular a criatividade, desenvolver a imaginação e conquistar cada vez mais autonomia por meio da leitura. Ao longo do período do concurso, o tempo de leitura dos participantes é registrado na plataforma digital, transformando cada livro em uma nova experiência de descobertas. Ao final da edição, os 3 estudantes de cada ano escolar que obtiverem os melhores resultados serão homenageados em uma cerimônia especial de premiação. Além disso, as turmas, os professores e as escolas com os melhores tempos médios de leitura também serão premiados. Levantamento da Conab confirma safra recorde de grãos. Humberto Ferretti.
4: A safra 25-26 de grãos, que está na reta final, será a maior da história do país. Novo balanço da Companhia Nacional de Abastecimento indica que a colheita chegará a 361 milhões de toneladas, 9 milhões a mais que no ciclo anterior. O rendimento médio, na casa de 4 toneladas e 300, vai até crescer. Mas a safra recorde será puxada principalmente pela área plantada 1,7% maior, na casa de 83 milhões e meio de hectares.
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9: Paulinho, gente,
2: oi,
9: boa.
2: Oi.
9: Seguimos juntinhos às 14 horas e 2 minutos, 2 da tarde, 2 minutinhos.

0: é o quarto, 67, Guilherme Benuto, Luan Santana, valeu, Su, uma boa tarde, tudo de bom pra você também, minha querida. E antes, Diogo Nogueira, codinome Beija-Flor, ele regravou, mas em ritmo de pagodinho, né? Pra Carminha, foi a Carminha que me pediu, obrigado, viu, Carminha, também uma boa tarde, de muita paz pra você e todos os seus. 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Parabéns, Maria Sueli Biato, tá aniversariando hoje, recebi um bilhetinho aqui, ó, em nome da Fernanda do Márcio, são os amados filhos da neta Ana Laura, de todos amigos e familiares, os nossos desejos de muita paz, muitas alegrias, coisas boas por toda a sua vida, viu? Feliz aniversário, a benção de São Roberto Belarmino, santo que nós estamos venerando hoje. Hoje também é o aniversário da Ana Maria Lemos, abraço das filhas, genros, netos, amigos, familiares, mas principalmente, viu, Ana? Ana! Principalmente dos meninos e das meninas do Grupo Case 6 Claretiano, a Maria José, a Dona Fátima Eva, a Cida, a Fátima Cristalino, viu, Ana? Parabéns para você também, as bênçãos do Altíssimo para você festejar muitos e mais anos de vida. E o meu abraço a todos aqueles que hoje, 17 de setembro, também estão, eu creio e eu acredito, estão agradecendo a Deus por mais um dia de vida, de trabalho e por mais um ano que vocês estão comemorando, não é verdade? Feliz aniversário para todos, as bênçãos do Altíssimo também. Obrigado, Neudina, mandou a piadinha aqui, vou colocar no ponto para a gente gargalhar. É da Praça é Nossa com os caipiras, né? Então prestem atenção, a piadinha é essa daqui, ó. Escutem só, gente, escutem.
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1: Paulinho, amigos da Difusora FM, em instantes aqui no Momento Esportivo, claro, dentro do nosso Tarde Total. Verdão na semifinal. A goleada por 7-2 do Barcelona sobre o Racing Santander consolidou um dos inícios de temporada mais avassaladores da história do futebol. A equipe catalã marcou 5 mais gols em 5 dos 7 jogos que fez até aqui em 2026-2027. São 7 vitórias com 33 gols marcados e 6 sofridos em 7 partidas disputadas.

0: o Barça não tinha um início com tantas vitórias e gols há 111 anos. O time de Hansi Flick tem o melhor início da história do campeonato espanhol. Nunca antes em La Liga, uma equipe largou com 6 vitórias seguidas e tantos gols marcados. E Carlos Miguel saltou 2 vezes para seu lado direito, esticando os braços para defender as cobranças de Lucas Rodrigues e Segovia, garantindo a classificação do Palmeiras à semifinal da Libertadores pela 13ª vez na história. O Alviverde chegou a abrir 2-1, com gols de Marlon Freitas e Vitor Roque. Levou a virada por 3-2 nos minutos finais e, pelo placar agregado de 3-3, precisou decidir a vaga nos pênaltis. Só Evangelista perdeu a cobrança, defendida por Valle, enquanto Vitor Roque, Maurício, Piquerez e Felipe Anderson converteram. Com a classificação, o Palmeiras vai enfrentar o Fluminense na semifinal. As partidas serão disputadas nas semanas de 14 a 22 de outubro. Que o que é melhor, hein? O Verdão decide em casa.
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2: Paulinho, gente boa.
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4: Organize os sapatos. Assim que você tirar os sapatos do dia a dia, nem pense em deixá-los jogados pelo chão. 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
8: Fala, Fabiano.
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8: Moçada de Guim Construção Civil. Agora eles vão parar um pouquinho para ouvir o Tim Maia. Fala aí, Tim.
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0: Marcinha. Puxa, que saudade, Marcinha. Obrigado. Se diverte, já não pensa em mim. Christy, Yellow River, Araqueto sempre será. Say You, Say Me, Lionel Rich, Mineirinha, Zelaine, Nadir, Lúcia Helena, um abração pra vocês, tudo de bom. Nelsinho Ned, se as flores pudessem falar, né, Aninha Galete? Esse Nelsinho Ned, hein, Aninha? Ai, o coração quase sai pela boca quando ouve e recorda os grandes sucessos do Nelson Ned, né, Aninha? Tudo de bom, boa tarde, bom trabalho. Christopher Cross com Best That You Can. É a famosa música, né? Tema do filme Arthur Team, ou Arthur Tema. E o Tim Maia me dê motivo pro Fabiano e a moçada do Gui em Construções, que tá adorando a pancada de chuva, né? Hein, William? O senhor também. Tá todo mundo, os pedreiros adoram quando vem a abençoada chuvinha pra refrescar, não é verdade? Pra amenizar um pouquinho o calor, o mormaço, mas também para brindar a natureza. Um abração pra vocês, tudo de bom. Então, Fabiano, as mineirinhas, Marcinha Moradinha. Ah, é verdade, a Lucinha Alves de São Joaquim da Barra. Oi, minha linda, um abração pra você também, Aninha Galete. E assim, ah, é a Silvinha do Ouro Verde. Tá pedindo, ah, depois eu vou analisar o seu pedido, viu, minha querida? Agora não dá tempo. Ela tá com uma visita na residência dela e tá pedindo pra eu contar novamente uma piadinha que ela enviou pra... Que, nossa, e que eu contei pra vocês, aquela do garotinho no berçário, é muito legal a piadinha. Eu vou treinar mais um pouquinho, viu, Silvinha? Segura as visitas aí, vai dando mais cafezinho, chazinho, bolinho da tarde, bolinho de chuva pra essas visitas enquanto eu vou me preparando. 10 minutinhos faltando, gente, pras 15h03 da tarde, mais uma viagem que nós fizemos no tempo.
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0: Acabei de receber resultado quentíssimo e também molhadinho, né? A sexta placa 4524, Gilson 4524, a quinta placa 6137, Gilmar, a quarta 9026, Mirão, a terceira 3880, alô! Zezinho, a segunda 5700, Zezinho Toste 5700, primeira placa da tarde, numeração é 9781 9781, é a primeira placa da tarde. À noite,
2: Juliano Rodrigues,
0: o Juliano vai conferir pra gente. Deixa eu só mandar um abraço também, estas saudades, né, Fátima, pra Ana Maria Lemos, que está aniversariando hoje, filhas, genros, netos, amigos, familiares, e a meninada do grupo 6Ks e Claretiano te abraçando, viu, Aninha? A Maria José, a Dona Fátima Eva, a Cida, a Fátima Cristalino, que inclusive pediu a música do Christopher Cross, o Arthur Timmy, ou Arthur Tema, né? Ah, tá dado o recado. Eu já ia me esquecendo, Fátima. Você já ia chamando a minha atenção, não é verdade? Obrigado, tudo de bom para vocês mais uma vez. 9 minutinhos agora, faltando para as... 9 minutinhos, faltando para as 15h03 da tarde.
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0: Ah, deixa eu preparar aqui que a Neudina também mandou outra piadinha muito boa, essa daqui, Neudina, para eu mostrar para vocês. Deixa eu só colocar aqui no ponto a piadinha dela, é essa daqui, ó. Escutem só. Obrigado, Neudina, é boa essa piadinha. Escutem, gente.
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4: Então vamos lá, eu estou... Olá, cancerianos, no signo de vocês, procure amadurecer e não mudar as suas ideias, né? As suas vontades e até você. Você não é melhor ou pior do que ninguém, mas suas atitudes podem revelar exatamente quem você é. Tome cuidado. Procure não falar tanto, mas fazer mais. E não te acomodes na imperfeição. A gente todo dia quando nascemos ou quando abrimos os olhos, né? Nascemos para mais um dia de trabalho e tal, de luta. A gente tem que sempre procurar o quê? Isso, se corrigir, melhorar, cortar, tentar cortar os nossos defeitos, os nossos erros, não é verdade? Amarelo hoje é a sua cor, tá? 510777 são seus números de sorte. Leão. Alô, leoninos, leoninos, é para você não discutir, não bater boca com ninguém, apenas ignorar, não queira bater boca com ninguém, ignore, lembre-se, tem pessoas que querem o nosso fracasso, mas ó, lá em cima, o nosso Criador quer o nosso sucesso, a nossa vitória. A vida é para quem se atreve. Se você cair, não ficar acomodado no chão. Ó, levantar e procure não prejudicar ninguém com o seu modo de ser, o seu modo de falar, de pensar ou até de agir. A sua cor para hoje é prata, 159362, leoninos, números de sorte. É vocês do signo de Virgem, alô virginianos, podemos ter atitudes de anjo, mas também podemos ter o quê? Atitudes erradas, de malfeitora, a opção é nossa, hein? É nós que escolhemos. Tenha paciência, a revolta não vai te fazer bem, não vai te ajudar a melhorar, pelo contrário, revoltou, piorou. Tem pessoas que não merecem nem as nossas energias e muito menos as nossas palavras e as nossas ações. Captou a mensagem? E aí, na vida amorosa, isso, compreensão, dedicação e ofereça mais carinho e amorzão para a pessoa querida. A sua cor para hoje é verde folha, 44-31-55 são seus números de sorte. Parabéns, virginianos que estão aniversariando. Feliz aniversário mais uma vez para vocês.
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7: 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Que o santo que nós estamos venerando hoje, São Roberto Berlamino, abençoe você e toda a sua equipe de trabalho, tá bom, Estopa? 15 horas, 3 minutinhos, o Luciano tá chegando, ele tá trazendo as notícias da hora.

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1: União Europeia pode restringir acesso às redes sociais por menores de 15 anos. Detalhes de Fabíola Altran.
2: A iniciativa será apresentada pelo bloco esta semana e é chamada de Kids Act. A Comissão Europeia deve exigir que as empresas de redes sociais, serviços de jogos online e inteligência artificial criem mecanismos de verificação de idade para impedir o acesso dos adolescentes com menos idade. A Comissão Europeia deve exigir que as empresas de redes sociais, serviços de jogos online e de inteligência artificial criem mecanismos de verificação de idade para impedir o acesso de crianças e adolescentes. Além disso, essas plataformas vão ter que desenvolver recursos de segurança para minimizar abusos e comportamentos que causem vício.
1: Há 17 dias do primeiro turno, os principais candidatos à presidência já gastaram 151 milhões de reais na campanha eleitoral, segundo dados do Tribunal Superior Eleitoral, o TSE, atualizados até hoje, quinta-feira. A votação será em 4 de outubro. Lula, do PT, concentra a maior fatia das despesas declaradas até agora, 65 milhões de reais. Flávio Bolsonaro, do PL, vem logo atrás com 55 milhões. Depois aparecem Ronaldo Caiado, do PSD, com 24 milhões e Romeu Zema, do Novo, com 4 milhões. Renan Santos Missão declarou 1,2 milhão, enquanto Augusto Cury, do Avante, informou gastos de 265 mil reais. A cada eleição, o TSE estabelece um teto de gastos para cada cargo em disputa. Este ano, os candidatos à presidência podem gastar até 88,9 milhões no primeiro turno e mais 44,5 milhões no segundo.
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0: tá indo pra Maria Sueli Beato, viu, Sueli, pelo seu aniversário. O carinho da Fernanda, do Márcio, da netinha Ana Laura e também da nossa Tarde Total. Deus te abençoe. Feliz aniversário, que São Roberto Belarmino abençoe você e todos os aniversariantes do dia. Antes, obrigado, viu, Rol, pediu e ouviu aquela do Gustavo Lima. A música se chama Que Mal Te Fiz, é um dos grandes sucessos do Gustavo Lima, que eu quero mandar também para toda a equipe do Gasbom, lembrando que o Gasbom agora só atende pelo telefone fixo ou zap, e ele vai entregar. 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Um abração para toda a moçada, que São Roberto também, Belarmino, abençoe todos vocês aí. Outra piadinha que a Neudina me enviou, mas eu vou deixar para depois a piadinha da Neudina, porque é verdade, eu preciso contar a piadinha da Silvinha, senão as visitas vão embora, né, Silvinha? Eu não contei, eu prometi para você, então vou contar. Ela já contei aqui, mas ela pede para eu repetir. É a piadinha do garotinho, né? As crianças no berçário. Aí a menininha. Psiu, psiu.
1: Psiu. Ei, psiu, psiu. Eu sou menininha. E você?
0: Aí o outro bebê.
1: Eu sou menininho. Uai.
0: Aí a menininha.
1: Uai, como é que você sabe?
0: O menininho.
1: Calma, deixa a enfermeira sair daqui do berçário, que eu vou te mostrar.
0: A enfermeira sai do berçário. Ele pega, levanta o cobertorzinho e fala para a menininha.
1: Aqui, ó, olha, tá vendo? O meu papatinho azul.
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0: Olha. Ô, Silvinha. 88,3. Agradou.
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0: Fala, Juliano.
4: Já. Claro, já mesmo, aqui no Momento Esportivo, dentro do nosso Tarde Total. Peixe eliminado.
0: Oh, meu Deus!
4: Flamengo e Independiente del Valle se enfrentam hoje, às 21h30, no Maracanã, pelo jogo de volta das quartas de final da Conmebol Libertadores. O Flamengo tem uma grande vantagem em mãos. Depois de vencer o jogo de ida em Quito, no Equador, por 2-0, o clube rubro-negro pode perder por até um gol de vantagem que estará classificado para as semifinais da competição. Caso o placar se repita a favor dos equatorianos, a decisão será nos pênaltis. O Atlético Mineiro superou o Santos em um jogo daqueles da Copa Sul-Americana. Após um 4-2 eletrizante para o Galo no tempo normal, o Peixe havia vencido por 2-0 na ida. Na Arena MRV, o goleiro Gabriel Delfim brilhou ao defender 3 pênaltis e fez o time mineiro avançar de fase. O adversário sairá do confronto entre Montevideo City e Torque e Cienciano, que jogam nesta quinta-feira, às 21h30, no Estádio Centenário, em Montevideo. No jogo de ida, em Cusco, no Peru, vitória dos donos da casa por 2-0. No tempo normal, o Galo marcou com Bernard, aquele menino que tem alegria nas pernas, aos 17 minutos. Reinier, 2 vezes, e Coelho, nos acréscimos do segundo tempo. Lianco, contra, e Gabigol fizeram para o Santos. Aí, nas penalidades, Gabigol, João Schmidt e Arthur pararam no goleiro atleticano. Fred foi o único a perder para o Galo, que venceu por 3-1.
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0: Oi, meus ouvintes librianos, previsões, escutem só, lembre-se disso, ó, cada dor ensina, cada espera nos amadurece, então tenha calma para você se amadurecer. Não queira resolver tudo, tudo de uma vez. Tem coisas que somente, ó, lá em cima pode fazer por nós, viu? Não pare de sonhar, mas deixe sim de ser pessimista. Não pare de sonhar, mas deixe sim de ser pessimista. E na vida amorosa, olha o final de semana, proporcione coisas boas pro amado ou então para amada. A cor para vocês hoje, sabe qual é? É branco. A sorte 69-2500.
2: Escorpião.
0: É você do signo de escorpião. Alô, escorpianos. Quem faz com amor, faz grandes obras. Alguém vai achar que são pequenas as suas obras, mas lá em cima está reconhecendo o tamanho das obras. Não carregue ninguém nas suas costas. Olha, a gente não nasceu para agradar todo mundo, o mundo inteiro. A gente não consegue também. Nem Cristo, Filho de Deus, conseguiu. Lembre-se disso, quem busca o cume da montanha, cume é o alto da montanha, não se importa com as pedras que encontra pelo caminho. Você entendeu o recado, escorpiano? Vida amorosa, tá precisando. Eita, escorpiano, tá precisando mais de você. Seja mais próximo da pessoa amada. A cor para você hoje é o vermelho. 046631 são seus números de sorte. Eu sou sagitariano. Quem é meu irmão, minha irmã de signo? É para nós lembrar disso. A proteção que temos é maior do que os problemas que... ai, ai, ai, que nos cercam. Que coisa boa. A proteção que nós temos, e o sagitariano, é maior do que os problemas que nos cercam. Nada é de repente. Tudo é construção. Eu penso assim também. Pare de olhar para trás, porque você já passou por lá. Você já passou por lá. Ó, olha mais para frente, tá bom? E tenha uma vida com mais cores, mais flores e mais sonhos na sua vida. Que legal. Astral hoje tá bom para nós, né, Sagitário? É para nós ter o quê? Mais cores, mais flores e mais sonhos nas nossas vidas e mais gentilezas também. Não é mesmo, Sagitário? A cor que você mais gosta? Vixe, tem algumas cores que nós gostamos. Então, a cor que você mais gosta, procure usá-la nas próximas horas. 86, 47, 97 são seus números de sorte. Já, já, eu termino as previsões com Capricórnio, Aquário, Peixes. Hora certa, já são 15h27. 3h27.
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0: Então vamos viajar no tempo pra gente.
27: Saudade. 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
0: Recordar. Saudade.

coisa linda, minha querida. Boa, boa. John Secada, Just Another Day. Originais do samba Esperanças Perdidas, Paulo Sérgio. Gorete Espanholas, a última canção. Esperanças Perdidas, originais. Alô, Gil, aquele abraço aqui da nossa tarde total. Valeu, meu querido. Raça Negra, que pena. Essa foi minha. Que pena. E Century Lover Eye, casal Fafá, Fátima e Fabinho sugeriram e nós aceitamos a sugestão. Um abração, enfim. Gratidão, gratidão para todos vocês que nos ajudaram com essas saudades. Viajamos mais um tantinho no tempo. Amanhã tem mais. Eu espero contar, viu, com a sua sugestão. Dá uma olhadinha aí. Ai, acredito. Você tem um diário, fiquei sabendo. Você tem um diário, né? Íntimo, pessoal. Nesse diário deve ter alguma sugestão musical. Não tem, não? Não tem, não?

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4: Para encerrar as previsões, capricornianos, ótimo momento, hein, para fortalecer conexões do trabalho, fazer novas parcerias, uma rotina diferente vai melhorar os seus pensamentos, sua cabeça. No campo amoroso, podem surgir algumas divergências inesperadas, mas com calma, com jeitinho, tudo vai ser solucionado. Verde floresta, sua cor, 71, 11, 91 são seus números de sorte. Aquário, oi Aquário, hoje o destaque é para suas finanças. Cuidado, é bom você controlar um pouquinho, você não está gastando demais essas compras por impulso, né? Depois você tem que se esforçar, o esforço vai ser necessário para você cobrir essas despesas. No trabalho, boas oportunidades aparecendo, exigindo também de sua parte mais atenção e, ó, mais atenção e dedicação. Campo amoroso, cuidado com as redes sociais. Não vai nas redes sociais do campo amoroso, não. Fuja, né? Nas redes sociais do campo amoroso, porque o gatinho pode ser um verdadeiro... Você já sabe o que, nem vou falar, né? Um dragão. É boa essa. Ei, Aquário, não é? Gostei. Azul jeans, sua cor, 256486, números de sorte. E fechando com peixes, é você? Seu talento de liderança, de iniciativa vão brilhar, a sorte está sorrindo para você, aproveite. Aproveite também as boas energias, campo da criatividade. No campo amoroso, olha o charme, fortalecendo as suas relações para você conquistar uma pessoa que talvez esteja distante de você. Vai devagarinho, ó, vai semeando, jogando a sementinha, vai semeando, semeando. E já já vai florescer esse campo amoroso. Azul esverdeado é a sua cor, 14,99, 49, números de sorte. Pronto, encerrei. Signos, amanhã prometo trazer outras previsões para vocês. 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
13: Quem faz atividade física e pensa na saúde, pode apostar na Peteca. Sua maior vantagem é justamente para o coração, já que durante a execução das atividades, ele bate mais rápido e tem seu músculo fortalecido como consequência de um maior bombeamento de sangue.
12: Oh. Você ouviu? A atividade física, o melhor para o seu corpo.
4: Ai, tempo da peteca. Lembra, né?
14: Viu? 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
4: Ó, 2 minutinhos faltando para as 16:04 da tarde, selecionei os seguintes pensamentos. Obrigado, bem que eu gostaria de ler todos os pensamentos que eu recebi. Mas só vai dar tempo de eu ler os seguintes. Primeiro pensamento. A vida nos pede, às vezes, a vida nos pede uma dose extra de coragem para que a gente continue gigante diante de coisas que tentam nos fazer pequenos. Escutou? Às vezes, a vida nos pede uma dose extra de coragem para que a gente continue gigante diante de coisas que tentam nos fazer pequenos. Às vezes a gente precisa descalçar os pés para descobrir que nem todo caminho é feito de pedras. Legal, né? Às vezes a gente precisa descalçar os pés para descobrir que nem todo caminho é feito de pedras. Esse. Exigir é fácil. Apontar é fácil. Delegar, ixi, é fácil. Julgar, ih, como é fácil. Reclamar, nossa, se é fácil. Mas dar bom exemplo, isso já é difícil. Que legal. Exigir é fácil, apontar é fácil, delegar é fácil, julgar é fácil, reclamar, nossa, é fácil. Mas dar bom exemplo, isso é difícil demais. Olha esse. Nem sempre Deus vai tirar as cobras do nosso caminho. O que Ele faz é aumentar a nossa imunidade ao veneno. Coisa linda. Nem sempre Deus vai tirar as cobras do nosso caminho. O que Ele faz é aumentar a nossa imunidade ao veneno. Bonito, né? Quer mais? Olha esse. Só ponha o dedo na ferida alheia se na ponta do seu dedo levar o remédio que cura. Uau! Só ponha o dedo na ferida alheia se na ponta do seu dedo levar o remédio que cura. Olha esse. Explicar sua dor para quem a causou é como pedir socorro para quem te empurrou. Uau! Explicar sua dor para quem a causou é como pedir socorro para quem te empurrou. Olha esse. Esse é o problema dos dias de hoje. As pessoas usam as palavras e esquecem o efeito que elas causam. Que verdade! Esse é o problema dos dias de hoje. As pessoas usam as palavras e esquecem o efeito que elas causam. E para encerrar, às vezes, abrir os olhos pode ser a coisa mais dolorosa que você já teve que fazer, não é? É. Às vezes, abrir os olhos pode ser a coisa mais dolorosa que você já teve que fazer. Gostaram? Você já sabe o procedimento. Me autoriza, a gente encaminha pelo nosso WhatsApp. Gratidão, gratidão a todos que colaboraram com estes pensamentos.

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2: O Comitê de Política Monetária Copom do Banco Central decidiu ontem cortar a taxa básica de juros da economia em 0,25 ponto percentual, reduzindo a Selic de 14% para 13,75% ao ano. É o quinto corte consecutivo da taxa básica de juros da economia. A decisão foi unânime. A Selic é o principal instrumento do Banco Central para conter a inflação, que tem efeitos principalmente sobre a população mais pobre. Quando a taxa sobe, o crédito fica mais caro, o que reduz empréstimos, investimentos, o consumo e ajuda a conter a inflação. Quando ela cai, o crédito fica mais barato e estimula novos negócios, contratações e os gastos das pessoas. Médico que estudou no exterior deve enviar diploma para confirmar a graduação até sexta-feira. Fabiola Altran.
3: Os profissionais precisam apresentar o documento para comprovar a conclusão de curso de graduação de medicina no exterior. O Exame Nacional de Revalidação de Diplomas Médicos expedidos por instituições de ensino superior estrangeiras tem como objetivo verificar se médicos formados fora do país tem conhecimento, habilidade e competências suficientes para exercer a profissão no Brasil e atender aos princípios e necessidades do Sistema Único de Saúde. Os candidatos que não enviarem a documentação exigida não poderão se inscrever para a segunda etapa do exame, mesmo que tenha obtido a nota de corte na prova teórica. Nessa segunda etapa é avaliada a prática, ou seja, as habilidades clínicas do candidato que estudou no exterior. O diploma pode ser enviado por meio da página do participante no sistema Revalida.
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4: Com a tarde total, e ela segue.
5: 4 e 7.
4: Quantas horas? 4 e 7. 16 e 7. Abrindo esta hora.

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2: 4:21.
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0: de São Joaquim da Barra, Jean e Giovanni, Quem Ama Confia, é o recente sucesso deles, né? E Teimosia, um dos sucessos de uns aninhos atrás aí, né? Obrigado, viu, Lucinha? Tudo de bom. Obrigado também, Cida, Cidinho do Alvorada, e a Cida de Viva Voz pediu e ouviu. Madrugada em Meu Olhar com Zezé e Luciano. Obrigado, Cida, Cidinho, bom, merecido descanso para vocês também. Ronaldo Viola e João Carvalho, já começou a bagunçar o coração, né, Silvinha? Cedinho, prisioneiro. Abrindo esta hora da nossa tarde total. Cadê o auxiliar às horas?
1: 4:25.
0: Eu gosto que repete.
1: 4:25.
0: Isso mesmo, daqui a pouquinho tem mais para vocês. Aguenta aí só um instantinho. 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Cadê? Eu estou procurando aqui. Eu acho que eu achei, só preciso colocar no ponto essa outra piadinha que a Neude, né, enviou, mas é sensacional, dos caipiras na praça. Nossa, escutem só, a piadinha é essa daqui, ó. Escutem, ó.
2: Opa, como é que vai sua irmã?
3: Ah, tá namorando.
2: Namorando?
3: É, ela agora combina a cor do cabelo do namorado dela com as carcinhas.
2: Mas que jeito?
3: Ué, se o namorado é louro, ela só usa calcinha amarela. Se é ruivo, só usa calcinha vermelha.
2: Xiii, tão danou, porque ela tá namorando um careca agora.

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3: Paulinho e amigos da 88, daqui a pouquinho aqui no Momento Esportivo, sempre dentro do nosso Tarde Total. Lateral fora do São Paulo. Em Ribeirão Preto, o Botafogo dobrou a média de gols sofridos durante o jejum de 100 jogos sem vencer na Série B do Brasileiro. O time tem um empate e 5 derrotas seguidas e a defesa foi vazada 13 vezes. Meu Deus, cerca de 2,1 gols por jogo. É a segunda pior média da competição neste intervalo de 6 jogos, à frente somente da Lanterna Ponte Preta, que sofreu 15 gols com média de 2,5 gols por partida. No jejum de 10 jogos no primeiro turno, por exemplo, o Bota levou 11 gols em 10 partidas. Ou seja, o aproveitamento defensivo estava melhor do que o atual cenário. Antes da nova sequência negativa, o Botafogo havia levado 22 gols em 22 partidas no total da competição, com média de 1 gol por jogo. Aurélio Buta não tem previsão de voltar a jogar pelo São Paulo. O lateral direito tem um problema no menisco do joelho direito e não consegue evoluir em sua recuperação. O português começou a reclamar de dores, mas os exames não apontaram uma lesão, motivo pelo qual o clube trata o caso como dores no joelho. A imprensa apurou que o problema é no menisco e que o jogador tentou retornar e regrediu na recuperação. O clube ainda estuda cenários e não há uma definição sobre qual será a abordagem escolhida para tratar o problema do jogador, se é cirúrgica ou conservadora. Desde que chegou ao São Paulo, ele participou de 3 partidas e somou 170 minutos em campo. Ele foi titular contra Bolívar e Red Bull Bragantino. O jogador, lembrando, possui contrato com o Tricolor até o meio de 2027.
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23: As horas 4:37.

0: 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Aqui, ó. 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

0: Ataíde Alexandre, madrugada amiga, Eduardo Costa, dia D. Deixa eu mandar um alusão pra Cleusa, aliás, alusão e estas músicas delas. A Cleusa, a Vânia, a Soninha, a Joana e também a Juliana. Obrigado pelo prestígio de vocês, pelo bom gosto musical também. Emprestado aqui pra nossa tarde total, viu, meninas? Tudo de bom. Até uma próxima vez. Quero mandar também pros meus queridos amigos. 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Um abração, tudo de bom para vocês também. Outra piadinha que a Neodinamia enviou, muito boa essa daqui também. Deixa eu só tentar colocar no ar, ou no ponto para a gente colocar no ar a piadinha, né? Obrigado, viu, Neudina? Essa daqui é boa. Escutem só, gente, escutem.
1: Escutem. E a mensagem do dia é...
0: Qual é? Qual é?
1: Nunca se case com uma mulher com o nome de Vitória.
0: Por quê?
1: Hoje... A vitória é sua. Amanhã pode ser de todos.

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1: Alguns cães comem rápido demais, porém normalmente isso não significa fome, mas sim um comportamento obsessivo em torno da comida. Uma questão psicológica que o faz comer rápido demais, seja por instinto, para que um concorrente não pegue a comida dele, ou por ansiedade. Comer muito rápido pode gerar vários problemas na saúde do cachorro, como gases, vômitos logo após comer, má digestão.
0: Mundo Animal, quem ama, cuida.
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3: Pronto. É o que você me pediu, não é?
4: Ô, madame!
3: Pode ouvir.

0: Viu Horizonte Azul com Lucas e Luan, fechei.
1: 4h59.
0: 4h59, mais uma hora da nossa tarde total. 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Um abração para você e toda a sua equipe, que São Roberto Belarmino é o santo que nós estamos venerando hoje. Também abençoe todos vocês aí.

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2: Rio de Janeiro lidera ranking de postos de combustível reprovados pela ANP entre as maiores cidades do país. Milena Abreu.
3: A cidade do Rio de Janeiro concentra o maior número de postos de combustíveis com nota zero nas fiscalizações da Agência Nacional do Petróleo, Gás Natural e Biocombustíveis, ANP, considerando os 15 municípios mais populosos do Brasil. Dos 634 postos monitorados na capital fluminense, 57 receberam a pior classificação da agência, o equivalente a 9% do total. Em São Paulo, para comparação, foram identificados 40 postos nesta condição. E na capital paulista, a ANP analisou mais do dobro de postos. Os dados estão reunidos no aplicativo ANP Com Você Postos, lançado pela agência em julho.
2: O Brasil é o país com a maior diferença no nível de leitura entre alunos de maior e menor nível socioeconômico na América Latina e no Caribe. Isso é o que aponta uma análise do Instituto de Evidência Educativa, a partir de dados do Programa de Avaliação Internacional de Estudantes, o PISA de 2025. O levantamento mostrou que 67% dos alunos mais pobres no país não atingem o nível mínimo de leitura. Entre os mais ricos, 26% estão nesse patamar. Os resultados mostram que, no ano passado, os alunos de menor renda obtiveram, em média, 375 pontos em leitura. Já entre os de maior renda, a média foi de 462, uma diferença de 93 pontos. Essa distância entre os estudantes dos dois extremos econômicos fica acima da registrada nos demais países da região que participaram da prova.
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0: 2 horas 5 e 6.
1: Paulinho, gente boa.
0: Oi, nos minutos finais.
2: Ô, Paulinho,
0: vai, vai.
2: Toca uma moda boa.
0: Vai escutando aí, Fabiani. Vai escutando aí, menininho. Ó, o primeiro modão da hora. Escuta.

0: comemoração de luto na nossa tarde total, modão nos minutos finais, Mato Grosso e Matias, Espinhos da Vida, Liu e Léo, Meu Reino Encantado. E aí, Fabiano, gostou? Você e a meninada aí do Bar do Nado, Leito de Hospital e Oi Paixão com Tião Carreiro e Pardinho, abrindo os minutos finais da nossa tarde total. Quer ver só? Escuta as horas.
1: 5:22.
0: É, 17:22, 5:22. Um abração pra vocês todos aí, tudo de bom pra vocês também. 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Um abração para toda a equipe, um bom finalzinho de tarde, boa noite, bom descanso. Que São Roberto Belarmino, que é o santo do dia, também abençoe todos vocês da

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2: A safra 25-26 de grãos, que está na reta final, será a maior da história do país. Novo balanço da Companhia Nacional de Abastecimento indica que a colheita chegará a 361 milhões de toneladas, 9 milhões a mais que no ciclo anterior. O rendimento médio, na casa de 4 toneladas e 300, vai até crescer. Mas a safra recorde será puxada principalmente pela área plantada 1,7% maior, na casa de 83 milhões e meio de hectares. O setor da laranja está preocupado com a queda das exportações de suco. Os embarques voltaram a cair em julho e agosto, meses que abriram a safra 26-27. A demanda externa é fraca e não tem dado sinais de que vai melhorar. Até por conta disso, há pressão no mercado para redução do preço, seja da laranja para a indústria ou da fruta de mesa. Dados do CPE indicam que nos últimos dias as cotações estiveram pouco acima dos R$ 30 a caixa. Depois de subir 10% em agosto, o preço da soja aumentou de novo nos primeiros dias de setembro, com a saca vendida pouco acima dos R$ 160,00 em Paranaguá, indicam dados do CPEA. É período de entressafra. Além disso, agentes do mercado estão preocupados com os possíveis impactos do Super El Niño nas lavouras. Sem saber como ficará a oferta lá na frente, muito produtor rural foca as atenções no trabalho de campo e não faz questão de negociar agora.
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12: 5:33.

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1: Que declamação, hein? Linda, né? Silveira e Silveirinha. Adeus, papai, mamãe, adeus. Chitão e Choró, dose dupla. Oi, Iracema. Obrigado, mandou bem, menino. Obrigado pela sugestão. Opa, se adoramos. Quantas horas?
2: 5:43.
1: Faltam

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12: Um dos principais problemas do diabetes é que ele pode se desenvolver de forma assintomática. Quando os primeiros sinais de alerta começam a aparecer, o quadro já está estabelecido. O ideal é não esperar os sintomas surgirem para procurar um médico. Com exames periódicos, é possível diagnosticar o aumento da glicose e iniciar o tratamento precocemente. Casos de diabetes na família são sinais de que o acompanhamento periódico é recomendável, pois o problema pode ser herdado.
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14: Bora, vambora, vambora.
15: Paulinho, gente boa.
14: 13 minutinhos faltando para as 18 horas. Está na hora de eu ir embora. Queridos ouvintes, vou ficando por aqui. Daqui a pouquinho, Ave Maria, Padre Nelci, depois Canta Brasil com o Juliano. Voltamos amanhã, se assim for a vontade do Criador. Eu vou pedir, eu vou fazer a minha parte. Vou pedir mais uma chance, não é mesmo? Ó, daqui a pouquinho... Não. Ele ainda não chegou. Eu pensei que o Juliano estivesse chegando. Mas quer fazer uma brincadeirinha com ele? Está muito machucado, coitadinho. Hoje eu li um pensamento. Eu vou ter que ir embora sem modão, tá? Eu li um pensamento hoje tão lindo. Deixa eu terminar o meu trabalho. Bem, obrigado a todos mais uma vez. Amanhã a gente se encontra. 1 da tarde aqui estarei. E eu espero contar, lógico, com o seu bom gosto, com a sua companhia, com a sua sugestão, enfim, com a sua colaboração em tudo. O pensamento que eu li hoje diz assim, que só ponha o dedo na ferida alheia se na ponta do seu dedo levar o remédio que cura. Bonito, né? Só ponha o dedo na ferida alheia se na ponta do seu dedo levar o remédio que cura.
16: Ô, Paulinho!
17: Ô, modão!
14: É sem modão. Amanhã eu toco mais modão pra vocês. Boa noite, bom descanso, a paz do Senhor. Até amanhã, se Ele quiser. Fui!
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2: Prezados radiovintes, saúde, paz, felicidades, alegrias e as melhores bênçãos de Deus a todos vós e aos vossos lares. Nesse fim de tarde, início de noite desta quinta-feira, 17 de setembro, aqui estamos formando pela sua difusora a corrente de fé, de esperança e de todas as graças que Deus deseja derramar sobre todos vocês que me acompanham neste momento sagrado do rádio, o momento da Ave Maria. Maria.

esse é o programa da Família de Deus, a quem sempre pedimos a intercessão de Nossa Senhora, Mãe de Jesus e Nossa Mãe. Assim sendo, cada um de vocês que me acompanha nesse momento, eu também coloco as suas intenções aqui, que são feitas no nosso programa, nas minhas orações particulares, também nas missas que faço diariamente. E quem deixou o seu pedido aqui no livro azul de Nossa Senhora foi a Célia, aqui do centro. Ela pede para o José Bertoncini, pelas famílias que têm enfermos, seus filhos, netas, pela alma do Cacalo e todas as amigas e amigos de rádio. A Vera Lúcia pedindo pela sua saúde e por todos os seus familiares, amigos e amigas. Também a Márcia Gasparim, do bairro Anselmo Testa, pedindo por ela, pelos seus pais falecidos, pela sua família, todos os doentes e por todos aqueles que frequentam a paróquia Santa Rita de Cássia. A Ermita Santana pede

0: Estamos vivendo a 24ª semana do tempo comum, nesta quinta-feira, 17 de setembro, e o Evangelho é retirado de Lucas, capítulo 7, versículos de 36 a 50, que diz assim: Uma mulher da cidade que era pecadora, ao saber que Jesus estava à mesa na casa do fariseu, levou um vaso de alabastro cheio de perfume e colocou-se atrás de Jesus, junto a seus pés. Chorando com suas lágrimas, banhava os pés de Jesus, enxugava-os com os cabelos, beijava-os e ungia com o perfume. O fariseu que o convidou Jesus, vendo isso, dizia consigo mesmo: Se este homem fosse profeta, saberia quem era essa mulher que toca a seus pés, pois ela é condenada, é uma pecadora. Tomando a palavra, Jesus disse: Simão, eu tenho uma coisa para dizer-te. Simão respondeu: Fala, mestre. Um credor tinha dois devedores, um devia-lhe 500 denários e o outro 50. Como eles não tinham o que pagar, perdoou-lhes a dívida. Qual dos dois o amará mais? Simão respondeu: Suponho que seja aquele a quem mais foi perdoado. Julgastes bem, disse-lhe Jesus, e virando-se para a mulher, disse a Simão: Aquele a quem pouco se perdoa, pouco ama. Disse então a mulher: Teus pecados estão perdoados. Os convidados começaram a pensar: Quem é esse que até perdoa pecados? Mas Jesus disse à mulher: Tua fé te salvou, vai em paz. Palavra da salvação, glória a vós, Senhor. Diante do ensinamento de Cristo, eliminam-se o ódio e o inimigo. Nele só há lugar para o amor e nunca para a vingança. E se há dificuldades, é preciso amar mesmo nas dificuldades. Deus nos ama, perdoa-nos o pecado e leva-nos ao amor que nos transforma. O cristão só pode agir conforme o ensinamento de Cristo. Como disse Jesus, de fato, ela era pecadora de muitos pecados. Deixou-se, porém, atrair-se por Jesus e foi procurá-lo. Antes ainda de chorar os seus pés, antes de ouvir a sua palavra de perdão, ela já estava perdoada, desde que começara a amá-lo. Por amor é que Deus perdoa. Como perdoar quando nos arrastar para o amor? O perdão nasce do amor que leva ao amor. Como proposta de vida, que você reze sempre por aqueles que você acha que não consegue perdoar. Receba nesse momento a bênção do Deus Todo-Poderoso para a sua vida. Deus te abençoe onde estiveres, Deus te guarde. Por onde andares, Deus te guie. O que decidires, Deus te ilumine em todos os dias de tua vida. Deus te abençoe e abençoe essa água que você colocou na frente do seu rádio nesse momento. Eu te abençoo em nome do Pai, do Filho e do Espírito Santo. Amém. Uma agradável noite e até amanhã nesse mesmo horário. Paz e bem, Brasil.
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0: Eita, nós! Tá começando no 88,3, mais um cantar.
1: Brasil!
0: Ô, Brasil, é quinta-feira!
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0: Ui, mas já é bonita até as 9 da noite, só com o bordão raiz aqui pra você, viu? Vamos começar, gente? Vambora, vamos perder tempo não! Carlos César e Cristiano Pedra 90, aquela do Aborra! E Lágrimas Roberto e Verinho, tá no ar o Canta Brasil.
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0: Vou mandar zap pra cá, pode ligar meu povo, vamos participar, vambora. 6:05 já, vamos de som.
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0: É muito bem, agora 18 horas 13 minutos, é o nosso Canta Brasil aqui na Difusora. 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
0: Deixa eu atender aqui. Nossa senhora. Ai, eu falo, manda, pede música no zap, no telefone. Já tem outro telefone aqui, já querendo cortar o meu pescoço fora se eu não atender ele. E tem um monte aqui no WhatsApp. Fala, neguinho, boa noite, meu jovem.
4: Boa noite, Juliano.
0: Boa noite.
4: Ó, só na água não dá não, eu, minha mãe tá passando apertado. Juliano.
0: Oi.
4: Eu ouvi Berrante de Madalena. Você tá andando mais?
0: Põe.

0: Um favor?
1: Vixe!
0: Manda pra minha mãe Odete, minha irmã Vera, o Gilberto, a Glaucia, Glauber, Rafaela, Lia, Henry, pra você, sua mamãe, sua esposa.
1: Muito obrigado.
0: Sandrinho, Joaquim, Dona Rosa do Garrafão, tocando sanfona, e o nosso amigo grande R. Soares. Alô, Juliano, amanhã nós termina a semana aí.
1: Ah, tem que terminar, né, ó, bicho? Tem que terminar, né? Vai, gente, me ajuda aí, né? No telefone que tá me esperando ali faz meia hora. A Marlene do Anselmo Testa pediu Encanto e Magia com Chico e Rei Paraná, mandando pra minha mãe, meu pai, para Cida, para o Boldrinho, Fátima, Isabel, Fabrício, Marisa, Letícia, Lucas Melo, Cris Melo, seu Joaquim, Dona Maria, Alencar, Tapeceiro, o pessoal de Tamogi, os aniversários do dia. Fala em aniversário, mandar alô pra Maria Sueli Beato, tá fazendo aniversário hoje, hein, fia? Então aplausos rapidinho pra ela. Aê, he, he, he. Aí, gente, tá bom, senão daqui a pouco... Abraços os amigos e toda a família, viu? Ei, vai pra todo mundo que tá curtindo o Canta Brasil. Silveira e Silveirinha, o berrante de Madalena, o berrante aí. Encanto e Magia, Chico Rei, Paraná.
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1: Ó o berrante aí, ó. 6h17, vamos de som.

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4: Se tem tempo disponível, prefira comprar frutas e verduras na feira, pois o preço é mais em conta e você conseguirá produtos mais frescos. 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
9: É, minha gente, agora 6 horas 27 minutos, de volta com o Canta Brasil aqui no 88. 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
9: Muito bem.
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9: Muito bem. Quem que eu atendo aqui? Ah, tá. Pediu moda aqui. É a Maria Rita, mãe do César do Clarador Piccolo. É, beleza. Ela quer ouvir Teodoro e Sampaio. O trem tá feio. É... Vai falar isso pros jogadores do Corinthians, viu? Os jogadores do Santos. Os jogadores do São Paulo. O trem tá feio, viu? Teodoro e Sampaio, na sequência tem Momento Esportivo com o Juliano Rodrigues.
11: Sobe.
9: Vamos curtir? Agora no Canta Brasil, oi. Ah, tá, é agora no Canta Brasil. Vambora, vamos de som.

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2: Chegamos com as informações esportivas do Canta Brasil. E em nome da Cresol, em instantes aqui no Momento Esportivo, noite de pênaltis na Libertadores e Sul-Americana.
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2: O nosso primeiro assunto é Brasileirão Série A, 21ª rodada. É isso mesmo, jogo atrasado da 21ª rodada. Ontem, no Engenhão, com dois técnicos do mesmo time no banco de reservas, o Botafogo, que tinha o técnico Tite nas tribunas, viu o seu time, novo, o Botafogo, ganhar do Grêmio 3-2. É, situação que coloca o Grêmio ainda um pouco mais perto da zona de rebaixamento. Libertadores da América, jogos de volta nas quartas de final. É, gente, e bota emoção nisso. Na terça-feira o Platense venceu o Fluminense 1-0. Fluminense avançou pelo placar agregado. Ontem, LDU venceu o Palmeiras 3-2. Nas cobranças de pênaltis, deu Verdão 4-3. Na Neoquímica Arena, Memphis Depay acabou desperdiçando um pênalti. O Corinthians foi eliminado pelo Estudiantes, derrota por 1-0. Hoje, sai o adversário do time argentino. No Maracanã se enfrentam Flamengo, Independente del Valle. Jogos de volta das quartas de final da Copa Sul-Americana. Na terça-feira, o Vasco bateu Santa Fé em São Januário 2-0. São Paulo e Boca Juniors empataram em 1-1. Deu Boca no placar agregado. Ontem, o Atlético Mineiro venceu o Santos no tempo normal, 4-2. E aí, pênaltis, e deu Galo em cima do Peixe, 3-1. Hoje, teremos Montevideo City Torque e Cienciano do Peru. No primeiro jogo, o time do Peru venceu em casa, 2-0. Hoje teremos duas partidas do primeiro Campeonato de Futsal do Trabalhador, evento que está sendo realizado na quadra poliesportiva, atrás do Centro Comunitário Mariângela Marcolino Gomes, no bairro Riachuelo. Atenção, hein? Sétima rodada, às 19h30, teremos Macedo Usinagem contra Termomax. Agora da sexta rodada, às 20h30, teremos Maestro Usinagem contra Serap Brasil. Cuca lamentou muito a eliminação do Santos nas quartas de final da Sul-Americana, na Arena MRV, em Belo Horizonte, depois de derrota nos pênaltis. O jogo terminou 4-2 para o adversário, mas foi as penalidades pelo 2-0 do Peixe na ida. No fim, a equipe da casa levou a melhor por 3-1 nas cobranças, com direito a erros de Arthur e Gabigol. De novo, hein? Para o técnico, o gol sofrido com 18 segundos de bola rolando foi determinante para complicar a vida do Santos fora de casa, que precisou lutar muito para se manter vivo no confronto da etapa inicial. Melhorou na final, mas, mesmo assim, cedeu empate no agregado no fim. Bobadilha completou um mês como desfalque do São Paulo. É, apesar da justificativa oficial do clube ser dores no joelho direito, a imprensa apurou que o meia tem um problema no ligamento colateral medial. Isso dói. Não se trata de ruptura ou estiramento, mas o ligamento foi afetado e não está 100%. Bobadilha ficou fora da partida contra o Remo antes da Copa do Mundo, por causa desse problema, e viajou com a delegação do Paraguai de forma antecipada para se tratar. O Meias fez um esforço muito grande para disputar a Copa do Mundo pelo seu país. E segundo a imprensa, ouviu de pessoas do São Paulo, o Paraguai não teria dado o tratamento que o clube julga como o melhor. Dessa forma, o Bobadilha jogou 4 partidas no Mundial, ficando fora apenas da eliminação para a França. Ele foi titular em 2 jogos e reserva em outros 2. Carlos Miguel esperou até o momento em que Segovia tocou na bola para voar no canto direito, defender o segundo pênalti na disputa contra a LDU em Quito e garantir a classificação do Palmeiras para a semifinal da Conmebol Libertadores. Após espalmar, uma comemoração tímida, apenas apontando para o alto o dedo indicador da mão direita, a que pegou o chute do camisa 44 da LDU, enquanto seus companheiros corriam para vibrar com ele a sofrida vitória em Quito, depois da derrota por 3-2 no tempo normal. Foi a maior noite do goleiro com a camisa 1 alviverde. Como prêmio, saiu como herói da vaga e muito festejado pela delegação alviverde no estádio Rodrigo Paz Delgado. Com 63 jogos pelo Palmeiras, Carlos Miguel completará em outubro um ano como titular. E o técnico Fernando Diniz disse ter responsabilidade grande pela má fase do Corinthians e admitiu que não conseguiu solucionar os problemas do time, especialmente a ausência dele, Yuri Alberto. Com a eliminação para Estudiantes das quartas de final da Conmebol Libertadores, o Corinthians chegou a 6 jogos seguidos sem vencer, com 5 derrotas e 1 empate. Nas últimas 10 partidas, são 6 derrotas, 2 empates e 2 vitórias. Desde o retorno da pausa para a Copa do Mundo, além de engatar uma sequência ruim no Brasileirão, onde está na 14ª posição, a 4 pontos da zona de rebaixamento, o Corinthians também amargou as eliminações da Copa do Brasil e na Libertadores da América. Especialmente sobre Yuri Alberto, Diniz admitiu que não conseguiu encontrar uma solução ofensiva para substituí-lo.
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2: Ó que tem, hein, tio? Ó que tem! Te falar nada não, viu? Ei, ai, ai. 6h42, de volta com o nosso Canta Brasil aqui na Difusora. 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
2: Me pediram uma moda aqui, eu vou mandar aqui, rapaz. Ah, é o Gilberto lá da Chácara dos Coqueiros. Boa noite.
19: Boa noite.
2: Toca Zezé. Toca Zezé? Ah, tá. De Camargo e Luciano. Foi a primeira vez, mandando pra Ana. Gilbertão, que maravilha, hein? Então vamos curtir? Zezé e Luciano, foi a primeira vez no Canta Brasil.
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2: 18h44, vamos de som.

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1: Ok, mas já? Não, não pode ser, minha gente, não pode ser, faz bicho aí.
2: Vixe.
1: Tá doido, tio? Não pode ser, não.
2: Opa.
1: Então, faz já que ele quer, né? Então, vamos encerrar então a hora 6 do Canta Brasil? Lógico, mandando músicas pros nossos amigos, nossos brothers, sisters, que estão aqui nos 88,3.
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1: Fala o número, tio.
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1: Obrigado, tio. Aqui o meu amigão César, do Clarendão Piccolo. É, ele pediu Rio Negro e Solimões. Tá mentindo. É, mandando pra mãe Maria Rita e pra todos os ouvintes. Tamo junto. Um abraço, obrigado pelo carinho da audiência, viu? Tamo juntasso mesmo. Quem também pediu moda aqui? Ah, foi do telefone. Então toca telefone. Isso, Ofélia. Ofélia lá do Castelo pediu Bruno e Marrone por um minuto. Tá mandando pra... Ah, teve aniversário ontem, teve aniversário hoje. É uma coisa de louco, né? Ontem foi aniversário do Laércio e da Estela, lá do sítio Santa Terezinha, né? Isso mesmo. E hoje é aniversário da Renata. Tá lá em Ribeirão Preto, mas daqui a pouco tá voltando pra cá.
2: Epa!
1: Parabéns todo mundo aí, viu? Tem que convidar nós pro bolo, né? Pra Jane, pro Canja, pro Thales, Thierry, Tauã, Alana, Floriana, Marinês, Marisa, Dona Deolinda, Cris Melo, Lucas Melo, Andréa Rita e a Carmela do Dom Romeu. Por um minuto, Bruno Marrone e tá mentindo com Rio Negro e Solimões.
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1: FM. 6h50, vamos de som.
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0: Ah, vai?
1: Hã?
0: Sabia não. Não vai não, bem. Não vai não, viu? Ai, ai, ai. Vamos pra hora 2 do Canta Brasil na Difusora FM 88,3. Batatá em São Paulo. É a Difusora sempre ao seu lado, sua melhor companhia. Ah, adivinha quem é?
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0: Ô, filho. Ô, filha. Que é isso? Tamo junto até as 9. Só com o Adão bom aqui no nosso Canta Brasil. Vamos lá, gente. 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
0: Muito bem, quem me pediu moda aqui? Ô, Murilo? É o Murilo, rapaz. Boa noite, Juliano. Boa noite, Murilo. Tudo bem com você? Mais ou menos, viu? Toca pra nós Colar de Paixões e oferece pra minha mãe Regina. É, Regina! Ó o Murilão pedindo aí Goiânia Paranaense Colar de Paixões. Quem também pediu esta moda foi do telefone. Oh, beleza. A Floriana do Castelo. Ofélia, se oferecer, ela tá oferecendo de volta aí, ó. Eterna Saudade com Belmonte Amaraí, mandando pro Arquimedes e pro Ofélia lá no Castelo. Oh, beleza. Só modão caprichado, hein?
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0: 75 na 88, bora, vamos de som.

0: beleza! Agora 7:12. Meu Deus, 7:12.
1: Epa!
0: Ô, bebendo já, tudo isso, bebê? Não, não, não, bebendo.
2: Ô, bebendo, desse jeito você me mata, bebendo.
0: Ai, mata mesmo, bebendo. É. 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
0: Eu acho que é o gatão. Eu acho. Fala, gatão. Boa noite, meu irmão.
4: Boa noite, Juliano. É o gatão aqui de São Francisco.
0: Manda.
4: Se você puder, toca aí pra mim. Bombinha mensageira, Belmonte Amaraí.
0: Acertei. Ah, acertei. É ele mesmo. Oh, beleza. Valeu, gatão. Obrigado pelo carinho da audiência. Outra que pediu moda aqui. Ai, meu Deus do céu. Vai dar tempo? Tem que dar tempo. Vera Lúcia. Boa noite, menina.
5: Boa noite, Juliano. Tá chovendo aí?
0: Mais ou menos.
5: Choveu, hein, meu amigo?
0: Nossa.
5: Que chuva boa.
0: Menina.
5: Ó, Juliano, gostaria de ouvir hoje meus pedaços com o Dudu e Dalvan.
1: Epa!
5: Mandar pro Neguinho,
0: pro
5: Tia Dete, a Graça, o Glauber, os netos dele, a Tia Rosa do Garrafão, Sandrinho, Gilberto, Peterson, Vavá, o Rafael, a Silvinha,
0: uhum,
5: o Antônio Carlos, sim, a Marta.
0: Ah.
5: É, tem mais gente aí, a Maria Rita, o César.
0: Sim.
5: E aí a Dona Augusta.
0: Ah, claro.
5: E para todos os ouvintes de Batatais e regiões. Uma boa noite de trabalho para você. Um abraço para sua família e sua mãe.
0: Obrigado.
5: E vamos tomar uma água pro passarinho no bebe, já pode.
0: Olha!
5: O bambu tá gemendo. Sai, Bidu.
0: Ai, Bidu.
5: Bota pra torar.
0: Uhum.
5: Amanhã nos aparece de novo. Difusora, sempre em primeiro
0: lugar.
5: Tchau. Fui. Obrigado.
1: Epa!
0: Ai, meu Deus, só podia ser a Vera mesmo, viu? Meus pedaços do Duque Dalvan e Pombinha Mensageira... Belmonte Amaraí. As modas bonitas, hein, só?
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0: As modas pra machucar a gente, né? Ah, doido, viu? 7:15 na 88, vamos

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1: Você sabia? A maior obra-prima da pintura de todos os tempos, Mona Lisa, de Leonardo da Vinci, foi um dos primeiros retratos da história da arte ocidental a incluir as mãos do modelo. Até então, os retratos mostravam as mulheres apenas do busto para cima.
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4: Essa moda deve ter uns 50 anos. 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

0: agora 7 horas 24 minutos. Nosso Canta Brasil está de volta. 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
0: Muito bem, eu acho que é o Everton. Então abre o áudio aí pra ele aí, meu irmão. Vai, Everton, boa noite, meu jovem.
2: Ô, Juliano, boa noite, tá bom?
0: Bom.
2: Juliano, toca pra nós aí, Destinos Iguais. Lourenço Lourival, irmão, agradecer a todos aí, um abraço.
0: Aquele abraço, meu amigo, tamo junto. E quem falou que tá junto aqui é o João do Santa Efigênia. Boa noite, meu amigo, beleza? Maravilha! É quinta-feira ainda? Eu tô nem vendo. Juliano, troca pra nós ouvir Caçula e Marinheiro, Cantinho do Céu. Que moda linda, hein? Oferece pra esposa Odete, as filhas Fernando e Josiane e pros netos Henri e Juliane e também pro jovem Jefferson.
3: Só, velho.
0: Tamo junto, hein? Maravilha. Obrigado, família, pelo carinho da audiência. Bora curtir? Destinos Iguais, Lourenço Lourival e Cantinho do Céu, Caçula e Marinheiro.
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0: 7h26, bora, meu povo, vamos de som.
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Que dia é hoje mesmo? Hoje eu não tô sabendo, não. Tem uma coisa pra falar pra vocês. Só na água não vai, não, viu? Só na água não vai, não.

0: É, meu bem, agora 7 horas 33 e uns quebradinho. É, de volta com o nosso Canta Brasil. 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
0: Abre o áudio aí. É o Robério. Fala, Robério. Boa noite, meu jovem.
2: Ô, Juliano, Robério na área. Gostaria de pedir pra você tocar um modão pra nós de Tião Carreiro e Pardinho, o pagode do lar. Ofereço pra todo mundo que tá ouvindo. Pra minha esposa Cheia, meu filho William, pra vocês aí da rádio.
0: Obrigado, obrigado.
2: Estamos aqui novamente comemorando.
0: Quê?
2: A chuva que deu hoje e o frio. É lei. Tchau, obrigado.
0: É lei, né? Vou te contar, viu? Ei, Roberto. Um abraço a vocês aí. Obrigado pelo carinho da audiência. Quem também pediu moda aqui no WhatsApp foi o meu amigo Leandro. Ele pediu Eric Henrique. Menino! Ele foi buscar lá no fundo do baú esse daqui, hein?
3: Só, velho.
0: Feito tatuagem. Mandando pro Léo, pra Sueli, pro amigão Lucas Melo e pra todos os ouvintes. Vamos ver essas modas aqui, gente? Que é isso, hein? 7h36 no 88. Vamos de som.

0: mas que eu ouvi aqui? Não, não pode ser, o bambu tá gemendo.
1: Vixão!
0: Que é isso, meu jovem? Mas então vamos lá, né? Vamos, já que você quer encerrar a hora 7, né? É, vou fazer o quê? Encerrar a hora 7 já, hein, meu povo? Que é isso? Então bora! Mande a vinheta aí, meu filho. Manda a vinheta, vai.
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1: Lá vem ele, meu irmão. Fala, Fabiano. Boa noite, meu irmão.
3: Boa noite, meu amigo Juju. Juliano. Ô, Juliano, toca pra nós aí. Ainda ontem chorei de saudade.
0: Meu Deus.
3: Oferece para os meus amigos lá do Bar do Nado, a turma do Penchado.
0: Lá vem.
3: O Marcelo Pigurim, o Baby, o Borná, o Mão de Vaca,
0: sei.
3: O Giló,
0: Giló.
3: O Jerominho, o Capato,
0: sim.
3: O Caborge, o Gerardinho das Meninas, o Casagrande, nosso amigo Gatão lá do Sítio São Francisco,
0: isso.
3: Nosso amigo Luizinho lá do Garimpo, nossos irmãos lá de Patrocínio Paulista. O meu grande irmão, segurança do Dete Radiador, o Nenê Pintor.
0: Ei, ai, ai.
3: Ligadinho na Difusora Batatais. Toca pra nós aí, Juliano.
0: Toca assim. Maravilha, viu? Quem que me pediu a moda aqui também? Deixa ver. Acho que é a Cris Melo, viu? Vai, Cris Melo. Boa noite, menina.
4: Boa noite, meu amigo Juliano Rodrigues. Cristina Melo na sintonia da Difusora. Hoje eu quero ouvir...
0: O quê?
4: Frente a Frente. Especialmente para você, sua esposa, Dona Benedita.
0: Obrigado.
4: Dona Deolinda, Dona Ofélia, Décio, Fernando, Maria Rita, César Otávio, meu cunhado Oswaldo, Belzan Grande, Josi Marlene e Cida Boldrin. E a todos do Bar do Boldrin.
0: Ah, e ela escreveu aqui também. Esqueceu de avisar também, de pôr no áudio lá. Também pra tia Carminha da Peru, porque ela se conheceu essa semana. Então agora, vá, meu amigo. É, só alegria, você entendeu?
5: Entendi.
0: Ei, aí, ó. Que maravilha. Vamos curtir, gente? Frente a Frente, Mato Grosso, Matiz. Ah, quem também gosta dessa moda é a nossa companheira aqui de difusora, Ana Lúcia. Ela adora essa música Frente a Frente com Mato Grosso e Matias. E ainda ontem chorei de sal. Não, chorei não. Ai, meu Deus. Bom, meu filho, não é você agora. Você é só no final do porogarama. Vamos curtir então, gente. Ainda ontem chorei de saudade, Frente a Frente, só aqui.
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0: Você ouve esses modão doído? Esses modão pra machucar, gente? Ah, machuca mesmo, viu? 7h49, vamos de som.

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0: sol é aqui, ainda bem que tá sequinho, né? Pra eu terminar o programa e ir embora, né? Vai que, né? Hora final do nosso Canta Brasil, aqui na Difusora FM 88,3. Batatá em São Paulo, é a Difusora sempre ao seu lado, sua melhor companhia. É eu, bem.
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0: Vixe, até as 9. Eu quero é muita moda raiz aqui no Canta Brasil. 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
0: Muito bem, abre o áudio aí pra ele, hein, meu irmão. Ô, Lucas Melo. Ai. Não deu, Lucas. Tem que dar um tiro no Memphis Depay, viu? Me ajuda aí, ô. Vai, Lucas. Boa noite.
4: Boa noite, meu amigo Juliano Rodrigues. Tudo bem com você, meu amigo?
0: Mais ou menos.
4: Hoje eu vou pedir a música Último dos Apaixonados.
0: Ó.
4: Ofereço pessoalmente pra minha mãe Cris Velo, minha tia Maria Rita, meu tio Oswaldo, meu primo Vinícius Silva, Ana Galete, né, 90, Isabel Zangrande, Josi, Marlene, Cida Boldrin, da Coab, todos do Bar do Boldrin.
0: Aham.
4: Pro Décio, pro Leandro da Prefeitura, pro Geis Catera, pra Deolindo e pra Ofélia. E tá feia a nossa situação, o chefe não tá resolvendo, hein? Vai, mas, Corinthians!
0: É, o chefe resolveu fazer coisa errada ontem. Ai, ai, ai. Valeu, Lucas, tamo junto. Quem também pediu moda aqui? Ah, que outro corintiano aqui. Ah, Charles, vou te contar, Charles. Coisa não tá feia pro nosso... A coisa tá feia pro nosso lado, viu? Boa noite, Juliano. Tem como mandar pra nós aí um Rio Negro Solimões? Ah, para o Augusto... Meu companheiro, abraço, Juliano, aqui do Castelo. Ô, oh, Charles, tá lá no Castelo, tá curtindo o Canta Brasil, hein? Ô, oh, coisa boa. Madrugada triste, Rio Negro e Solimões. E o último dos apaixonados, de Camargo e Luciano.
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0: 8:04 já, hein? Ô, oh, modão. Rapaz, isso aqui é das braba, hein? Vamos de som.
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3: Agora 8 horas, 11 minutos, de volta com o Canta Brasil. Vamos até

0: parabéns pra você que tá aqui, que indicou essa moda também. Epa! Ah, menino, tamo junto do telefone. Do telefone, a dona Deolinda lá na Vila Maria. Ela pediu Zé Fortuna e Pitangueira, A Última Valsa. É, gente, tá mandando pra Cris Melo, Lucas Melo, pro João, pra Ofélia, pra vizinha Cida e pra todo mundo que tá curtindo o Canta Brasil. Epa! Vamos curtir, gente? Chitão e Chororó, Zé Fortuna e Pitangueira, aqui, ó.
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0: Os modão, viu? Ah, vamos de som.
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17: Nossa Senhora, quinta-feira, amanhã já é sexta. Já pensou nós amanhã com os freezer cheios de cerveja? O Otávio Augusto e Gabriel, só voz, nem violão, só voz, só aqui, ó.
18: Era 4:30, passava um pouquinho, fosco, clarinho, rasgava o varjão.
19: Já pensou, hein? Nós amanhã, hein? Ai, ai, ai, ai. 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
17: Muito bem, quem que eu vou atender aqui? Aqui já foi. Ah! Fala comigo, Branca. Ele some, gente. Fica uns 200 dias abduzido, depois volta. Fala comigo, meu jovem. Boa noite.
20: Fala comigo, meu jovem. Boa noite, Juliano Rodrigues.
19: Oh, meu Deus.
20: Tô sumido, né, Juliano Rodrigues?
19: Um pouquinho, né?
20: Ô, Juliano Rodrigues.
19: Oi.
20: Quero ouvir uma música.
19: Ah.
20: Igrejinha, Pé da Serra. Ah. Com Jacó e Jacózinho. Ofereço para o meu amigo Gil.
19: Ah, ok.
20: Lá da usina Batatais, viu?
19: Ah, sim.
20: Lá da usina Batatais, nosso amigo Gil.
19: Oh.
20: Não é motorista, não, viu? Não é pé duro, não. O bicho é líder lá.
21: Sabe.
20: E ouvi falar que ele não bebe.
19: Ah.
20: Ele não bebe, ele só bebe coquinha e guaraná.
19: Vai ver,
20: hein? Você oferece pra mim. Pra
19: nós
20: ir,
19: oferece,
20: por favor.
19: Nós oferece.
20: Positivo, Juliano?
19: Positivo.
20: E para o Boca Aberta, Cowboy. E para o Juliano, para o Melão.
19: Ah.
20: E para o Robson.
19: Oh.
20: Lá do bate-volta da usina Batata.
19: Maravilha.
20: Faz favor, meu jovem.
19: Faz.
20: Forte abraço.
19: Oh.
20: Fique com Deus. Tamo junto.
19: Tamo junto. Daquele jeito.
21: Só, velho.
19: Vamos ouvir Igrejinha da Serra com Jacó e Jacózinho. Se eu não me engano, foi eles que gravaram primeiro, né, gente? É. Que essa voz aqui, a música, ó, vou te contar, viu? É das antigas, viu? Ó. Rapaz, o gás. Isso aqui é bom demais. 8h26, vamos de som.

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0: gelada! Mas enquanto esquenta, vai entender, né, meu povo? Vou te contar uma coisa. Que beleza, vamos atender os amigos. Vamos atender os amigos, vamos. Então, menino, ô bebedo, toca a veta, bebedo.
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0: Muito bem, que eu atendo aqui. Ah, meu irmãozão Anderson da Rocha, o Zulu. É, Zulu, que moda que você pediu, hein? Rapaz do gás, vou te contar uma coisa. Ele pediu César e Paulinho. Você marcou pra mim. Rapaz, onde que tá aqui? O meu amigão Ricardo Bergamo. Boa noite, meu amigo Juliano Rodrigues. Você tá bom? Programa mais curto hoje? Não, comecei às 6 horas, rapaz. Que é programa curto? Mano, comecei mais tarde, não. Se der tempo, toca pra nós, Riozinho. Já faz uns dias que não escuta essa moda na programação. Olha mesmo, rapaz. Então vamos lá. Bora, então. Ah, Jorge Luiz e Fernando Riozinho. E você marcou pra mim com César e Paulinho. Oh, só modão brabo, hein?
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0: Bora, gente. 8h34, vamos de som.
1: Oitenta e oito.

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0: Macão, velho, só um braço. Ai, ai, ai, 8h45, seguimos com o nosso Canta Brasil. Ah, eu quero mandar essa música aqui pra você que tá curtindo o nosso programa. Você que tá aí de boa, em casa, né? Nos bares, restaurantes, nas conveniências, varejões. A você das cidades vizinhas. Isso. É, pra você que tá ouvindo aí a gente no radinho agora, nos 88. Pra você que nos acompanha nas nossas plataformas digitais. Gostou dessa? Opa! Um abraço. Obrigado pelo carinho da audiência, viu? Tamo junto, gente. Mas tamo junto mesmo, porque eu falo aqui sempre. Sem vocês, nós não é nada. Você entendeu?
1: Entendi.
0: Então tá bom. Vamos de Lil e Léo, jeitão de caipira aqui no nosso Canta Brasil.
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0: Ó o blogão chegando, vamos de som.

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3: Ah, agora você pode chorar, filho. Pode. Agora eu deixo você chorar. Isso. Ah, papai. 9:10. Estamos encerrando mais um Canta Brasil desta quinta-feira, 17 de setembro. A você aquele abraço carinhoso. Tamo junto, gente.
4: Só, velho.
3: Obrigado pela sua audiência, você que mandou moda aqui no zap, no telefone. Olha, bom demais ter você aqui no Canta Brasil. E as últimas do programa de hoje? Caprichar, hein? Leandro e Leonardo Sublime Renúncia. E a melhor mentira com Christian e Ralph. Ô, meu povo. Tô indo embora, bebendo.
5: Juliano Rodrigues.
3: Amanhã, sextou com Juliano, hein? É, às 18 horas aqui na sua.
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3: Então amanhã. Tchau, minha gente. Vamos de som.

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0: Está no ar a Voz do Brasil. As notícias do governo federal que movimentaram o país no dia de hoje.
1: Olá, boa noite.
2: Boa noite para você que nos acompanha em todo o país.
1: Quinta-feira, 17 de setembro de 2026.
2: Vamos aos destaques do dia.
1: Ação contra o comércio de celulares irregulares.
2: Operação Última Chamada tem como alvo cerca de 200 estabelecimentos comerciais em 15 estados. Luana Karen.
3: 50 inquéritos policiais foram instaurados. Também foram realizadas prisões em flagrante e 635 aparelhos celulares foram recuperados.
1: Semana Nacional de Trânsito traz como tema Desacelere, seu bem maior é a vida.
2: E especialistas discutem como a ciência pode atuar a serviço da vida nas ruas brasileiras. Cleide Lopes.
4: O objetivo é transformar conhecimento científico em prevenção.
1: ECA Digital completa um ano.
2: Estatuto trouxe novas regras para que as plataformas digitais garantam a proteção de crianças e adolescentes na internet.
1: Os principais avanços são destacados em entrevistas por Iagê Miola, diretor da Agência Nacional de Proteção de Dados.
5: Uma mensagem central dessa legislação para as plataformas digitais que, a partir de agora, elas têm um dever de atuar preventivamente para evitar que danos e riscos para crianças e adolescentes sejam consumados.
2: Hoje, na apresentação da Voz do Brasil, eu, Mariana Jungmann e Nazi Brum.
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2: Uma operação em 15 estados para desarticular o comércio de celulares roubados.
1: Numa primeira fase, foram enviadas notificações a pessoas que compraram aparelhos com notificação de roubo no programa Celular Seguro.
2: Com base nessas informações, foi montada a Operação Última Chamada, com foco nos comerciantes que estavam vendendo esses aparelhos.
3: Pelo menos 200 estabelecimentos comerciais localizados em 15 estados foram alvo da segunda fase da Operação Última Chamada, voltada ao enfrentamento de irregularidades relacionadas à venda de aparelhos celulares. O ministro da Justiça e Segurança Pública, Wellington César Lima e Silva, destacou